0: abençoe vocês. Judy Clay, e eu acho que é Pecos, não sei se escreveu certo aqui. É o Judy Clay, ali Judy Clay, e ela está ali. Sejam bem-vindos. Também não são nenhuma igreja. Quem concorda que eles acharam a igreja hoje, diga amém. Está vendo? Deus guia, não dá certo, né? Raquel e Ellen, cadê Raquel e Ellen? Raquel e Ellen, cadê Raquel? Raquel e Ellen. Hã? Rafael. Ah, perdão, escreveram Raquel. Rafael e Ellen, tá aqui. Não é Raquel, é Rafael. Mas é tudo com R, dá tudo certo, né? Rafael e a Ellen. Também não são de igreja nenhuma. Quem acha que eles acharam a igreja hoje, diga amém.
1: Amém.
0: Glória a Deus. E o Paulo Félix, cadê Paulo Félix? Aqui Paulo. Paulo é da Congregacional de Belo Jardim. Seja bem-vindo, Paulo. Deus abençoe sua vida em nome de Jesus. Tem mais alguém que o departamento não recebe? Não... Tem gente lá em cima. Quem está nos visitando lá em cima, fica de pé. Corre lá em cima, na galeria, ó. Na galeria. Vai lá em cima, na galeria, né? Fica de pé. Tem três, quatro, né? Já vi. Calma que ela é especial. Nossa irmã Edivânia, né? Edivânia, fica de pé, Edivânia. Ela pede por todo mundo que eu não digo que o nome dela é Francisca. Não direi, né? Deus abençoe a Edivânia, seja bem-vinda em nome de Jesus. Lá em cima na galeria, viu? Ó, boas-vindas. Lá em cima na galeria tem um monte de gente, né? Deus abençoe. A igreja está feliz com todos esses irmãos. Se sim, diga amém.
1: Amém.
0: Deus abençoe vocês. Sempre que quiserem, nossas portas estão abertas para juntos adorarmos e agradecermos o nome do Senhor Jesus. Amém? Tem um monte de aviso. Confira no boletim, confira no grupo. Mas aqui ao lado, nosso Ministério Infantil, né? Nosso coral está oferecendo uma cantina para começar a levantar recursos para a nossa cantata. Quem estava na cantata do ano passado? Levanta a mão aqui. Foi apoteótica ou não foi? Pois é, a desse ano vai ser um pipoco, você nem imagina, né? Mas no próximo dia 19, o nosso departamento de missões, o ponto eletrônico me avisou aqui, o departamento de missões vai realizar um evangelismo com pipoca lá no Parque Oswaldo Cruz. E toda a igreja é convidada para participar. Nós contratamos o carro da pipoca, tá certo? Comprei o pipoqueiro todinho, tá? E vai ser uma bênção. Então a gente estimula você a se fazer presente. Próximo sábado, 3 horas da tarde, lá no Parque Oswaldo Cruz, tá certo? E não deixe de passar aqui na cantina, tá certo? Porque você vai ajudar o nosso coral na sua cantata. Eu garanto a você o que você vai comer ali no Palácio de Banque. Já vi, filha, calma, né? Estão levantando a camisa ali com medo. Quem comprou a camisa da UAC, pega a camisa na saída, tá certo? Então, se você tá faltando pegar a sua camisa, pega lá na saída pra gente se livrar logo dessas camisas, tá bom? Então, não deixe de passar ali na cantina, vai ser uma bênção em nome de Jesus. Quinta-feira tem culto de oração e doutrina. Aguardamos você e próximo domingo, escola dominical, a partir das 9, culto de louvor e adoração, às 6:30. Vamos ficar de pé? Vamos fazer oração final, bênção apostólica. Nossa irmã Ana Mangueira, agora que eu vi ela ali, seja bem-vinda, doutora. Deus abençoe sua vida, em nome de Jesus. Bênção apostólica, logo após, tríplice amém, aí o nosso grupo vai cantar, tá certo? Você senta, faz sua oração silenciosa. E sai na paz, em nome de Jesus. Amém?
1: Amém.
0: Quer ir embora não? A gente fica, né? Se quiser, a gente fica. Não tem problema nenhum. Eu vou até meia-noite de boa aqui, né? Vamos agradecer a Deus? Senhor, nós te agradecemos por esse dia que tu nos desse. Te louvamos, Pai, pelas muitas bênçãos derramadas sobre a nossa vida. Queremos te exaltar. Que a tua palavra encontre guarida em nosso coração. Que o Senhor possa nos preservar firmes nas suas mãos. E permitir que novamente aqui nos ajuntemos para louvar, agradecer e bendizer o teu santo nome. Leva teu povo em paz e em segurança no retorno para os seus lares. Dai-nos uma noite tranquila debaixo da sua proteção, do seu cuidado. E permita, Senhor, que novamente aqui nos ajuntemos para adorar o teu nome com alegria e entusiasmo. Recebe a nossa gratidão por tudo, pois nós te suplicamos, em nome de Jesus Cristo, nosso Senhor, aquele que vive e reina para todos sempre. Amém. Que o Senhor os abençoe e os guarde. Que o Senhor levante o rosto sobre vós e vos conceda a paz. E que a graça de nosso Senhor e Salvador Jesus Cristo, o amor de Deus, nosso Pai, as ricas e doces consolações do Espírito Santo, recaiam sobre toda a igreja do Senhor, hoje e para todos sempre.

0: Deus abençoe, faça sua oração silenciosa, não deixe de visitar a cantina, tenha uma boa semana, em nome de Jesus.
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2: Itaperuá FM informa. Hora certa.
3: 21:08.
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2: Atenção, senhores e senhoras, está entrando no ar mais um The Music Coffee Time. A partir de agora você ouve as grandes emoções da sua vida, é de um jeito especial. Como é que tá por aí? Tudo bem? Ah, que bom então, hein? Eu sou Diego Ferrari e estou com você a partir de agora, levando alegria no teu rádio, em forma de canção, do passado, de volta pra você. As grandes emoções dos anos 70, 80, 90, até 2000 também a gente traz de volta, aqui pra você, na edição de hoje, em especial. Aumenta o som, The Music Coffee Time já está no ar.

0: Você está na melhor sintonia com o nosso The Music Coffee Time. A gente vai para um break, daqui a pouco tem mais, não sai daí.
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2: 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Taperoá FM informa. Hora certa.
3: 21:29.
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0: Ei, você aí, estamos de volta pra você ouvir o The Music Coffee Time. Aqui você aumenta o volume e a gente toca o melhores dos anos 70, 80, 90 aqui no The Music Coffee Time.
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0: Time e as grandes emoções da sua vida estão aqui. A gente volta já.
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4: Taperoá FM informa. Hora certa.
1: 21 horas e 44 minutos.
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2: Eita, coisa boa, de volta com o nosso The Music of Time. Então aumenta aí o volume, estamos chegando de volta com os grandes clássicos pra você.
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0: que bacana! The Music of Time, as grandes emoções da sua vida. A gente volta já, não sai daí.
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0: Voltamos com The Music of Time, as grandes emoções da sua vida.
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0: que bacana! 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A gente volta já, não sai daí.
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5: Atenção, senhores passageiros, estamos de volta com The Music of Time.
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0: Grandes emoções da sua vida estão aqui. 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
0: Eita, coisa boa, de volta com o nosso The Music of Time. Então aumenta aí o volume, estamos chegando de volta com os grandes clássicos pra você.
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0: Muito bem, gente, essas são as últimas de hoje do nosso The Music Coffee Time. Obrigado aí pela tua sintonia. Se encontramos na próxima edição com mais The Music. Se cuida, juízo, e até a próxima edição.
1: 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Taperoá FM informa. Hora certa. 22h45.
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É por isso que logo depois da virada da hora, nós ouviremos o estudo apresentado pelo programa Esperança para o Coração, onde nós vamos acompanhar a mensagem sobre os hábitos, como são construídos e como aprendemos a mudar nossas vidas através dessas pequenas características de nossa

As boas novas de Deus para você memorizar aqui na BBN encontram-se em Mateus 28, 5 e 6. Mas o anjo, respondendo, disse às mulheres: Não tenhais medo, porque eu sei que buscais a Jesus, que foi crucificado. Ele não está aqui, porque já ressuscitou, como havia dito. Vinde, vede o lugar onde o Senhor jazia. Estas são as boas novas de Deus para você memorizar esta semana aqui na BBN.

amor pelas almas perdidas nos faz levar esse projeto adiante. Nós entendemos que, baseado em João 3,16, nós temos o sacrifício perfeito de Jesus Cristo. Queremos fazer esse sacrifício acessível a todas as pessoas. E é por isso que contamos com as suas orações para podermos levar essa palavra da forma que o fazemos. Esperamos que você possa sempre orar pela BBN para que ela possa, com as suas orações e a ajuda de Deus, despertar os mortos. Se você sabe de alguém que veio a Cristo através da obra de Deus aqui, escreva para rede@

0: seja muito bem-vindo ao programa Esperança para o Coração. É nosso desejo sincero que durante os próximos minutos que vamos passar juntos, você seja encorajado e equipado com as verdades de Deus para os problemas de hoje. E agora conosco, nosso preletor.
1: Seja bem-vindo a mais um programa Esperança para o Coração na BBN. Nós estamos começando o terceiro episódio do tema Hábitos. Causas de hábitos destrutivos. A não ser que uma atividade que praticamos regularmente mude de nos prover um prazer temporário para criar dor pessoal, nós geralmente não desejamos mudar o nosso comportamento. Mas se sua vida é agora uma estrada acidentada, talvez você esteja disposto a aceitar a responsabilidade de mudar. O primeiro passo dessa jornada é procurar o que alimenta os hábitos negativos. Escolhas erradas. Já que um ingrediente comum em todos os hábitos é uma certa medida de satisfação, atividades que dão prazer podem agir como um amortecedor entre você e os seus sentimentos mais profundos. Escolher escapar de emoções e circunstâncias dolorosas, tentando evitar a realidade da vida, pode colocar no caminho para a ruína. Provérbios 14, 12 diz: há caminho que parece certo ao homem, mas no final conduz à morte. Você está escolhendo fugir da ansiedade, fugir da preocupação, fugir da culpa, fugir da chateação, fugir da depressão, fugir da insegurança, fugir do estresse, fugir da responsabilidade, fugir de se sentir controlado, fugir da vergonha, fugir da dor física. Dependências erradas. Seu desejo mais profundo é ter comunhão com Deus através de um relacionamento pessoal de amor com Ele. Deus criou um após um, cada um de nós, com esse desejo de segui-lo, porque Ele sabe que qualquer outra coisa além vai falhar conosco. Hábitos descontrolados geralmente representam a nossa própria tentativa de satisfazer as necessidades emocionais dadas por Deus, significado, segurança, através da dependência errada de pessoas, coisas ou atividades. Você está tentando preencher sua necessidade de amor incondicional através do prazer físico? Como, por exemplo, comer compulsivamente? Você está tentando preencher a sua necessidade interna de se ficar com muito significado pessoal através das realizações? Exemplo, trabalho compulsivo? Você está tentando preencher sua necessidade de segurança através de outra pessoa, o que chamamos aí de codependência? Infelizmente, muitos de nossos próprios esforços para satisfazer estas necessidades internas têm pouca ou nenhuma semelhança com as provisões e promessas de Deus. Se você se tornou dependente de alguma coisa ou de alguém que não é o seu Pai Celestial, ache liberdade buscando-o agora. Jeremias 29, 13 e 14 diz: vocês me procurarão e me acharão quando me procurarem de todo o coração. Eu me deixarei ser encontrado por vocês, declara o Senhor, e os trarei de volta do cativeiro. Eu os reunirei de todas as nações e de todos os lugares para onde eu os dispersei, e os trarei de volta para o lugar de onde os deportei, diz o Senhor. Crenças desalinhadas. Nós perdemos a guerra contra a tentação quando priorizamos satisfazer a nós mesmos e não a Deus. A causa principal de um hábito autodestrutivo é a falha no desenvolvimento do domínio próprio por causa de padrões de pensamentos errados. Crenças erradas. Isso me faz sentir melhor e, além disso, eu mereço. Tá aí uma crença bem errada. Muitas pessoas fazem isso. Além do mais, ninguém é perfeito. Outra grande desculpa, não é? Eu realmente não posso fazer nada. Esse hábito foi causado pelo meu passado. O passado é a grande desculpa de todos, não é? Eu já tentei parar, mas continuo fracassando. Então, por que devo tentar de novo? Eu posso controlar isso a qualquer momento. Vou pensar em mudar amanhã. Eu não quero tentar parar e me arriscar a descobrir que eu não tenho controle. Essa é bem conhecida. Jeremias 7:24 diz: mas eles não me ouviram, nem me deram atenção. Antes seguiram o raciocínio rebelde dos seus corações maus. Andaram para trás e não para frente. Crenças corretas. Eu quero assumir a responsabilidade pelo meu comportamento. Meu profundo desejo é agradar a Deus, não a mim mesmo. Olha só, essa é uma declaração bem sincera, não é verdade? Quando alguém chega a esse ponto, está sendo sincero. Eu posso vencer um mau hábito com um bom hábito. Verdade, não é? A mudança do padrão de comportamento. Eu tenho o Espírito Santo que vive em mim para me ajudar. É bom a gente sempre lembrar que o papel do Espírito Santo de Deus é esse, né? Nos lembrar todas as coisas. E é o Senhor conosco. É Ele falando ao nosso coração. Vamos ver mais atitudes de crenças corretas. Eu posso permitir que Cristo expresse o seu controle através de mim. É fantástico e verdadeiro, não é? Meu novo hábito será refletir o caráter de Cristo. Aí sim, está a caminho da vitória, não é verdade? Porque se a gente entender que a gente vive não para a gente, mas para Deus, e que a gente é canal por onde Ele realiza, e o nosso testemunho pessoal evidencia isso, a gente passa a ser vitorioso, concorda? Fantástico. Vamos ler Romanos 6:11. Da mesma forma, considerem-se mortos para o pecado, mas vivos para Deus em Cristo Jesus. Vamos repetir esse verso? Romanos 6:11. Da mesma forma, considerem-se mortos para o pecado, mas vivos para Deus em Cristo Jesus. Vamos memorizar um verso-chave para que compreendamos essa situação e possamos vencer. Filipenses 4:13. Posso todas as coisas naquele que me fortalece. Uma passagem para ler e reler, nós chamamos passagem-chave. 1 Coríntios 6:9-20. Quase todas as crianças já brincaram de guerra e lutaram para não serem empurradas para fora da linha, pois assim seriam derrotadas. Da mesma forma, os adultos que desejam sinceramente agradar a Deus experimentaram uma guerra com hábitos não desejados. Você desistiu de ter esperança? Você acha que a vitória é em vão? Nessa passagem, somos lembrados de que Cristo está no nosso time. Então você pode vencer a guerra pelo autocontrole. Eu vou deixar isso com você para você pensar, tá bom? Você pode vencer a guerra pelo autocontrole com a ajuda de Deus. Este foi mais um episódio, o episódio número 3 do tema Hábitos, no programa Esperança para o Coração. Nos encontraremos novamente no episódio de número 4. Até lá, que Deus o abençoe ricamente.
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1: Conheça o caminho dos veadeiros, uma travessia pelo coração do Cerrado. Por que empresas que aceleraram a corrida da IA agora defendem pisar no freio? Disque 100, os principais mitos e verdades sobre o serviço. Uma nova rota de ecoturismo promete encantar aventureiros de todo o país no coração do Brasil. Com mais de 1.200 quilômetros de extensão, o Caminho dos Veadeiros conecta os municípios de Formosa e Cavalcante, em Goiás, oferecendo um trajeto rico em biodiversidade, cânions e cachoeiras exuberantes. Projetada para caminhadas de longo curso e cicloturismo, a trilha é sinalizada na cor amarela e preta e integra oficialmente a rede Caminho dos Goiás, cortando paisagens marcantes da chamada Serra Geral do Paraná. A travessia completa dura cerca de 20 dias e passa por 7 municípios goianos, além de importantes unidades de conservação, como o Parque Nacional da Chapada dos Veadeiros. Além do contato direto com natureza e banhos de rio, os visitantes podem contemplar mirantes, observar a fauna silvestre e conhecer a história local e museus da região. Grandes executivos do setor de tecnologia passaram a defender publicamente uma desaceleração no desenvolvimento da IA. O movimento ganhou força após um alerta emitido por Dario Amodei, presidente da Anthropic, sobre os riscos de perda de controle da tecnologia num curto período de tempo. Posicionamento apoiado por líderes de empresas concorrentes como a OpenAI, do ChatGPT, a xAI de Elon Musk e o Google DeepMind. Além das preocupações legítimas sobre segurança em incidentes recentes, analistas apontam que o discurso de cautela oculta interesses econômicos e regulatórios, como gargalos energéticos nos Estados Unidos, retorno de investimentos abaixo do esperado e a forte concorrência de modelos chineses mais baratos. O Ministério dos Direitos Humanos e da Cidadania esclarece os principais mitos e verdades sobre o Disque 100, canal fundamental para colher e encaminhar denúncias de violações em todo o Brasil. O serviço gratuito funciona 24 horas por dia e não se limita a ligações telefônicas, atendendo também por WhatsApp, Telegram, e-mail, videochamadas em Libras e presencialmente em Brasília. Além disso, o canal assegura o anonimato dos denunciantes para evitar retaliações e atende a toda a população em situação de vulnerabilidade. Embora a equipe não faça a apuração direta das denúncias e nem substitua os telefones de emergência, como Polícia Militar e SAMU. Outro ponto importante destacado pelo órgão é que não é obrigatório apresentar provas materiais no momento da denúncia, bastando fornecer detalhes das circunstâncias do fato para a abertura do protocolo. Por razões de segurança, os profissionais da ouvidoria não entram em contato ativo para informar o desfecho das apurações às vítimas, sendo necessário que o interessado consulte o andamento usando o número do protocolo fornecido. Por fim, o Ministério alerta para o uso consciente da ferramenta, lembrando que denúncias comprovadamente feitas de má-fé sujeitam os autores à responsabilização jurídica.
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2: 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Se confessarmos os nossos pecados, Ele é fiel e justo para nos perdoar os pecados e nos purificar de toda injustiça. Mais uma vez, se confessarmos os nossos pecados, Ele é fiel e justo para nos perdoar os pecados e nos purificar de toda injustiça. 1 João 1:9. 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

0: salvação é o maior presente que Deus ofereceu à humanidade por meio do nosso Senhor Jesus Cristo. Segundo a Bíblia, todos os seres humanos se afastaram de Deus por causa do pecado, mas, em seu amor, ele enviou Jesus para trazer reconciliação e vida eterna. Em João 3,16, aprendemos que Deus amou o mundo de tal maneira que deu seu Filho unigênito, para que todo aquele que nele crê não pereça, mas tenha a vida eterna. A salvação não é conquistada por obras ou méritos humanos, ela é recebida pela fé em Cristo. Na cruz, Jesus levou sobre si os nossos pecados, oferecendo perdão e um novo começo. E por meio da sua ressurreição, ele venceu o pecado e a morte, garantindo a esperança para todos os que creem nele. Assim, a salvação em Cristo nos traz perdão, transformação de vida e a promessa de viver eternamente com Deus.
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2: Olá, aqui é o pastor Wagner Antônio de Araújo. Esta é a série A Sublimidade de Jesus. Assim está escrito em Hebreus capítulo 5, versículo 9. E tendo sido aperfeiçoado, tornou-se o autor da salvação eterna para todos os que lhe obedecem. Ah, que texto maravilhoso! O autor de Hebreus estava falando da humildade de Jesus, que, subsistindo em forma de Deus, fez-se homem, pequeno e humilde, obediente até a morte e morte de cruz. Ele chegou a pedir ao Pai que o livrasse do cálice daquele tremendo sofrimento, mas aprendeu a obediência até o extremo de dar a própria vida pela vontade de Deus. Por isso, diante de toda a sua obediência e vitória, ele ressuscitou e tornou-se o autor da nossa salvação. Sim, porque nenhum de nós pode ser salvo por qualquer outra coisa, senão pela graça de Deus por meio da fé. Assim lemos em Efésios capítulo 2, versos 8 e 9. Porque pela graça sois salvos por meio da fé, e isto não vem de vós, é dom de Deus. Não vem das obras, para que ninguém se glorie. Boas obras não salvam. Nenhum de nós chegará ao céu por ter méritos, pois não temos nenhum. Somos pecadores. Ofertas na igreja ou pagamento de promessas e penitências não salvam. O nosso sofrimento ou empobrecimento não fará a balança da justiça pender para o homem. Ela pesa infinitamente contra ele sempre. Somente a graça de Deus, concedida por Jesus Cristo ao que crê em seu sacrifício vicário, pode lhe dar o perdão, pode lhe justificar, pode lhe tirar a lista de dívidas e carimbar a frase "pago por Cristo na cruz". Foi vontade de Jesus que fôssemos salvos. Quem? Os que obedecem a sua palavra. Estes provam que de fato possuem uma aliança e um relacionamento sério com ele. Cristãos nominais não estão salvos. Cristãos apenas religiosos na aparência não estão salvos, pois isso seria hipocrisia. Somente os transformados pela presença de Jesus Cristo no coração é que realmente irão para o céu. E isto porque Jesus é o autor da salvação. Prezado ouvinte, entregue-se a Cristo. Confesse os seus pecados e confie no sacrifício que ele fez na cruz do Calvário para pagar pelo seu pecado. Jesus lhe perdoará e lhe levará ao céu. Que ele lhe abençoe. Amém.
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nosso mundo atual, existe uma mistura heterogênea povoando a Terra. O justo e o injusto, muitas vezes, não podem ser distinguidos. E não só isso, os padrões de julgamento estão completamente confusos em muitos lugares. Pessoas que causaram misérias incontáveis sobre nações são declaradas heróis, enquanto alguns, acusados sem evidências de culpa, são declarados criminosos e punidos. Isso aconteceu há 2000 anos com aquele que será o juiz de toda a terra, o Senhor Jesus Cristo. Inocente, ele sofreu na cruz entre dois criminosos. Nenhuma outra pessoa que já sofreu injustamente era totalmente sem pecado. Somente Cristo nunca havia cometido um pecado ou proferido uma palavra falsa. Por isso, ele era capaz de sofrer como substituto o julgamento de Deus por todos os pecados daqueles que colocam a sua confiança nele. É por este motivo que ele também foi nomeado para julgar o bem e o mal. Agora a pergunta que fica é: se você morresse hoje, para onde iria a sua alma? Será que você já tem certeza do seu destino eterno? Se não, saiba que hoje ainda dá tempo de você mudar o curso de toda a sua eternidade. Confie em Cristo como Senhor e Salvador de sua vida para receber o perdão dos pecados, a santificação, a justificação e a vida eterna ao lado.

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0: bem-vindo ao programa Palavras de Louvor. Esse programa é baseado nos estudos do Dr. Donald Hubbard, pastor e professor da Bíblia. Nós agradecemos a Deus pelo privilégio de, nos próximos minutos, apresentar a você verdades contidas na Palavra de Deus e suas aplicações para os nossos dias. Vamos então a mais um estudo no programa Palavras de Louvor. Apresentação: Lincoln Oliveira.
1: Vamos começar a ler em Marcos 9, versículo 14. E quando se aproximou dos discípulos, viu ao redor deles grande multidão e alguns escribas que disputavam com eles. E logo toda a multidão, vendo-o, ficou espantada e, correndo para ele, o saudaram. E perguntou aos escribas: que é que discutis com eles? E um da multidão, respondendo, disse: Mestre, trouxe-te o meu filho, que tem um espírito mudo, e este, onde quer que o apanha, despedaça-o, e ele espuma, e range os dentes, e vai definhando. E eu disse aos seus discípulos que o expulsassem, e não puderam. E ele, respondendo, lhes disse: ó geração incrédula, até quando estarei convosco? Até quando vos sofrerei ainda? Trazei-mo. E trouxeram-lhe-o, e quando ele o viu, logo o espírito o agitou com violência, e caindo, o endemoninhado por terra, revolvia-se escumando. E perguntou ao pai dele: quanto tempo há que lhe sucede isto? E ele disse-lhe: desde a infância. E muitas vezes o tem lançado no fogo e na água, para o destruir. Mas se tu podes fazer alguma coisa, tem compaixão de nós e ajuda-nos. E Jesus disse-lhe: se tu podes crer, tudo é possível ao que crê. E logo o pai do menino, clamando com lágrimas, disse: eu creio, Senhor, ajuda a minha incredulidade. Jesus desceu do monte da Transfiguração com Pedro, Tiago e João para o confronto espiritual que ocorria no vale abaixo. Os discípulos estavam enfrentando um problema que não conseguiam resolver, embora eles já tivessem recebido poder sobre os demônios. Em Marcos 6, 7 e 13, ficou muito aparente que eles não estavam conseguindo resolver o problema. Um pai levou seu jovem filho até os discípulos, que tentaram expulsar um demônio do menino. O demônio exercia tal domínio sobre o rapaz que o levava a fazer as coisas mais absurdas. Quando Jesus entrou em cena, os escribas estavam discutindo com os discípulos, pois eles tinham o maior prazer em observar o fracasso dos discípulos naquela ocasião. Jesus, ao ministrar ao pai, fez várias perguntas. Por exemplo, no verso 21, Jesus pergunta: quanto tempo há que lhe sucede isto? Essa história é verdadeiramente muito instrutiva para nós. Nós aprendemos esses princípios espirituais e os aplicamos na vida hoje para descobrir que a Bíblia é tremendamente relevante em nossa vida, pois toca nas áreas mais dolorosas, quando enfrentamos as pressões e muitas vezes ficamos confusos e perplexos nas áreas em que fracassamos. A primeira área de consideração que estamos em nossa vida, pois toca nas áreas mais dolorosas, quando enfrentamos as pressões e muitas vezes ficamos confusos e perplexos nas áreas.

para o coração de um pai, sempre é doloroso ver o filho envolvido com coisas malignas. Não apenas isso, mas havia também o fardo do fracasso. Os discípulos ficaram confusos e atordoados por não conseguirem expulsarem aquele demônio. O terceiro fardo que encontramos em nosso texto é a frustração daquele pai. Sua frustração ficou visível naquela resposta no verso 22. Se tu podes fazer alguma coisa, tem compaixão de nós e ajuda-nos. Isso nos leva a uma segunda tremenda lição que queremos considerar em nossos estudos bíblicos. Não apenas os fardos que nos suplantam, mas também as barreiras que nos sobrepujam. O fardo é muito pesado e as barreiras poderosas. Havia obstáculos tremendos colocados no caminho da recuperação completa daquele homem. Mas essa não é com frequência as áreas mais profundas de conflito espiritual? Os fardos indicam que há barreiras e às vezes essas barreiras são extremamente difíceis de serem ultrapassadas. Reconhecemos que vivemos num mundo onde não apenas a força divina opera, mas também a ação do maligno. Na verdade, a Bíblia nos ensina que há um conflito de séculos, uma história de guerra entre Deus e o diabo, entre a verdade e o erro, entre a luz e as trevas, entre a justiça e a injustiça. Portanto, essa batalha tem tremendas implicações para o cristão. Vivemos numa sociedade basicamente controlada por forças satânicas. Que barreiras são essas que por vezes parecem tão grandes, tão formidáveis e que parecem simplesmente nos suplantar? Vamos olhar novamente o texto e descobrir que na vida daquele filho, na vida dos discípulos e na vida do pai, havia pelo menos três tremendas barreiras. Quero apresentar a você áreas de pressão verdadeira quando nosso coração fica em pedaços. Áreas que envolvem nossos familiares, em áreas de preocupação real em que nos tornamos ansiosamente parte de todo o cenário para depois descobrirmos essas três barreiras. Vamos ver a primeira delas. A primeira barreira é o poder do diabo expresso pela loucura daquele filho. Temos aqui um jovem cuja vida Satanás não apenas estava no centro, mas também estava no controle. Lemos no verso de Marcos 9: E este, onde quer que o apanha, despedaça-o, e ele espuma, e range os dentes, e vai definhando. E eu disse aos seus discípulos que o expulsassem, e não puderam. Foi isso que disse o pai a Jesus sobre o comportamento de seu filho. No verso 17, foi dito que era um espírito mudo que impedia o moço de falar. As dificuldades físicas que aquele espírito submetia a seu filho foram reveladas para nós no verso 18. E este, onde quer que o apanha, despedaça-o, e ele espuma, e range os dentes, e vai definhando. E eu disse aos teus discípulos que o expulsassem, e não puderam. A expressão bíblica despedaça-o quer dizer que todas as vezes que ele tinha um ataque, ele o enrijecia e o deixava quase morto. De fato, quando o menino viu a Jesus, o espírito dentro dele começou a trabalhar de novo e no verso 20 lemos: E trouxeram-lhe-o, e quando ele o viu, logo o espírito o agitou com violência e, caindo endemoniado por terra, revolvia-se escumando. Que grande poder é o poder de Satanás. Precisamos notar através do texto que aquele espírito tinha o controle absoluto daquele menino. Lá estava um espírito sem máscaras. Não devemos nos enganar. O poder de Satanás é verdadeiramente muito grande. Satanás já havia se entrincheirado solidamente na vida e no corpo daquele menino. Jesus reconheceu isso e perguntou há quanto tempo aquilo acontecia. No verso 21, não importa qual a barreira que Satanás apresente, Deus é muito maior que Satanás. Gostaria de partilhar com você, querido ouvinte, o que acontecia aqui na vida deste garoto.

0: Através da loucura do menino, vemos o pleno poder do diabo. A máscara caiu e se podia ver na totalidade a manifestação do mal. Dessa mesma forma, a sociedade em que vivemos carrega uma máscara de controle satânico muito bem escondida, uma fachada bem disfarçada. Dessa forma, encontramos muitas coisas malignas apresentadas sob o disfarce de bondade ou prazer. A mídia, em suas várias manifestações, nos diz que se você quiser encher sua vida de significado, beba isso ou aquilo, faça isso ou aquilo. Tudo isso como violação direta da palavra de Deus. As telas da televisão apresentam estilos de vida em que as pessoas vivem em flagrante pecado, com desrespeito total às leis de Deus e grande influência na vida das outras pessoas. Com relação a isso, somos informados que o que conta é o prazer. Esse é o mal com sua máscara. Ele dá um sorriso e se mostra atraente. Ele se mostra com seu poder atrativo, pois afinal, ao assistir a televisão, ler seu jornal ou ler um livro, você vê o que lhe é apresentado. Não importa o disfarce que ele traga, sempre haverá uma máscara. Raramente você verá o mal sem sua máscara. Mas você pode vê-lo na overdose de um drogado ou na prostituição de uma jovem pelas ruas. Você pode ver o mal sem sua máscara no alcoólatra e no alcoolismo. Sim, algumas vezes podemos ver o mal sem máscara. E quando essa máscara cai, de repente você toma consciência de que o mal é algo enormemente prejudicial. É lamentável que o prazer que ele parece apresentar é, na realidade, ilusório. Não se trata de prazer, mas de uma prisão. É veneno puro. E por isso, quando ele teve um acesso provocado pelo maligno na presença de Jesus, a máscara caiu e todos que estavam presentes naquele momento puderam ver como o mal realmente era: um poço de iniquidade. O poder do diabo e a loucura do menino, uma tremenda barreira. Sim, Satanás é forte e quando ele possui alguém, sua força ainda é maior. Mas Deus é muito maior que Satanás. Deus tem poder para libertar do controle satânico e como somos gratos a Deus por saber que essa libertação vem pelo sangue de Jesus Cristo. Qualquer pessoa pode ser vencedora através da capacitação que vem do Espírito de Deus. Jesus, portanto, expulsaria aquele demônio do menino. Mas antes de tudo, queremos chamar sua atenção para uma segunda barreira que parecia ser insuperável e que era o poder do diabo. Não importa o poder diabólico apresentado, jamais se esqueça de que o poder de Deus é infinitamente maior e mais forte. Senhor, guarde essas verdades hoje em nosso coração. Encoraje nossos corações quando reconhecemos a presença do maligno e onde quer que ele se encontre, que tua graça seja mais abundante. No nome de Jesus oramos. Amém.
1: Fica por aqui mais um Palavras de Louvor. Um programa baseado nos estudos do Dr. Donald Hubbard e apresentado por Lincoln Oliveira. Esperamos que o estudo de hoje tenha servido para fazê-lo crescer em seu relacionamento com Deus. Esperamos contar com a sua audiência em nossa próxima edição.

meio aos altos e baixos da vida, alegria e viver de maneira sábia são verdades constantes na vida do cristão. Isso porque, como ensina aquela famosa música, a alegria está no coração de quem já conhece a Jesus, e citando Paulo falando a respeito de Jesus, nele encontramos todos os tesouros da sabedoria. Vamos aprender mais a respeito disso aqui na programação da Rede de Rádio Difusão Bíblica, através do devocional do Pão Diário, que nos transmite a verdade do Evangelho e de um relacionamento pessoal com Cristo através de testemunhos na vida cristã prática. 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
1: Quais são os cursos mais procurados? As graduações que têm transformado carreiras em todo o Brasil. Cinemática, o que estuda fórmulas, tipos, um resumo. Quando um teste normal não encerra a investigação para fibrose cística. Entre os cursos mais procurados e focados em tendências modernas estão animação e cenários digitais, que capacita alunos na criação de mundos virtuais e projetos práticos, além de arquitetura e urbanismo de luxo, voltado para espaços exclusivos de alto padrão. Para a área de comunicação e estratégia visual, os destaques ficam para as formações em branding e marketing, focada no posicionamento exclusivo de marcas, e direção de arte em comunicação, ideal para transformar ideias criativas em campanhas de impacto. A lista das especializações em alta traz ainda opções focadas na produção de conteúdo no mercado da moda. A cinemática é o ramo da mecânica encarregado de descrever geometricamente o movimento dos corpos no espaço e no tempo, sem analisar as forças que o causam. Para dominar a matéria em vestibulares, é essencial compreender conceitos fundamentais, como referencial, posição, trajetória e a diferença crucial entre distância percorrida e o deslocamento vetorial. O estudo abrange desde o movimento retilíneo uniforme, no qual a velocidade permanece constante, até o movimento uniformemente variado e os movimentos bidimensionais ou circulares, exigindo a correta interpretação de gráficos e equações essenciais, como a fórmula da velocidade média, a função horária do espaço e a equação de Torricelli. Para garantir um bom desempenho nas provas, os estudantes devem atentar para a conversão correta das unidades no sistema internacional e para análise vetorial ao decompor trajetórias complexas. A preparação eficiente envolve o estudo teórico dos fundamentos de referencial antes da memorização de equações, além da prática constante com a resolução de exercícios e simulados para identificar falhas de interpretação gráfica. Apesar de integrar a triagem neonatal pelo teste do pezinho, um resultado negativo para a fibrose cística não descarta definitivamente o diagnóstico da doença. Pesquisadores da Universidade Federal de Sergipe constataram que mais da metade dos pacientes analisados chegaram ao diagnóstico por meio de suspeita clínica, incluindo casos que haviam apresentado falsos negativos na triagem inicial. A doença genética causada por mutações no gene CFTR altera a produção de secreções no organismo e atinge principalmente os sistemas respiratório e digestivo, exigindo atenção médica contínua a sinais clínicos persistentes em crianças mesmo após um exame neonatal sem alteração. Em populações altamente miscigenadas como a brasileira, a ampla diversidade genética faz com que os sintomas variem bastante, indo além de problemas respiratórios e infecções frequentes.
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2: 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Se confessarmos os nossos pecados, ele é fiel e justo para nos perdoar os pecados e nos purificar de toda injustiça. Mais uma vez, se confessarmos os nossos pecados, ele é fiel e justo para nos perdoar os pecados e nos purificar de toda injustiça. 1 João 1:9. 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
1: Bem-vindo à nossa mensagem de esperança e encorajamento, o Pão Diário. Hoje vou ler o texto de Katara Patton com o título Os Altos e Baixos da Vida, baseado no livro de João, capítulo 16, entre os versículos 31 e 33. Uma lembrança no Facebook apareceu, mostrando-me uma foto da minha filha de 5 anos, triunfante, após ganhar no divertido e competitivo jogo Cobras e Escadas. Eu marquei meu irmão e minha irmã na postagem, porque também o jogávamos quando crianças. O Cobras e Escadas é baseado em um jogo milenar e auxilia as pessoas a aprender a contar, proporcionando-lhes a emoção de poder subir uma escada e ganhar o jogo ao chegar a 100 mais rápido. Mas cuidado, se cair no ponto 98, descerá muito para baixo no tabuleiro. A vida não é exatamente assim? Jesus amorosamente nos preparou para os altos e baixos de nossos dias. Ele disse que passaríamos por aflições conforme João 16:33, mas também compartilhou uma mensagem de paz. Não precisamos nos abalar com as provações que enfrentamos, porque Cristo já venceu o mundo. Nada é maior do que o seu poder. Portanto, nós também podemos enfrentar o que vier em nosso caminho com a grandeza insuperável do seu poder disponibilizado a nós. Assim como em Cobras e Escadas, às vezes a vida apresenta uma escada que nos permite subir com alegria e outras vezes deslizamos. Mas não precisamos viver sem esperança. Temos o poder de Jesus para nos auxiliar a superar todos os desafios. E você, quais desafios Deus precisa ajudá-lo a superar hoje? Reconhecer o poder de Jesus para superar as aflições o encoraja? Pense nisso. Eu sou Clarice Fogaça e essa foi a nossa mensagem do dia.
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alegria para mim, seu irmão e amigo Denis Cordeiro estar ao seu lado, acompanhando você através da programação da BBN, onde analisamos as maneiras que podemos contribuir para o Ministério de Cristo e como tudo pode mudar, menos a verdade que emana de sua boca. Essa é uma segurança que podemos encontrar tanto para a nossa salvação, quanto para os princípios e as diretrizes da nossa caminhada cristã. Tudo isso aprenderemos daqui a pouco, ouvindo o estudo do programa Razão para Viver.

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0: você é daquelas pessoas saudosistas que acham que a vida era melhor antigamente? Se pudesse, você voltaria no tempo? Está no ar o programa Razão para Viver, com mais um estudo da série Igreja, Propósito, Perfil e Prioridades. Hoje, vamos falar sobre a mudança dos tempos dentro da igreja. Para algumas pessoas, a nostalgia é uma realidade. Elas sentem falta de como a igreja era décadas atrás. Para outras, não faz sentido viver uma cultura dentro da igreja e outra fora, no dia a dia. Dessa forma, muitas igrejas passam por conflitos sobre como conduzir seus cultos e sua visão. Vamos ver o que o pastor Fernando Bocchio tem a nos dizer sobre isso? Tudo pode mudar, menos a verdade.
1: Todos os dias encontro pessoas que gostariam de voltar aos velhos e bons tempos. Por algum motivo, estas pessoas continuam olhando para trás e lembram como antigamente tudo era maravilhoso. Eu às vezes não entendo o que elas querem dizer com isto. Acho que estas pessoas se referem ao tempo em que o pãozinho custava o mesmo que uma bala ou um chiclete, ou quando não havia apagão ou racionamento de água e as pessoas eram felizes, simples e nada complicadas. A vida era pura e as crianças não eram abusadas por adultos e ninguém parecia ficar intimidado por informações científicas e tecnológicas que nos sufocam hoje em dia. Eu achei esta frase que li no jornal muito engraçada. Veja comigo. O mundo é muito grande para todos nós. Muitas coisas estão acontecendo. Muitos crimes e muita violência. Por mais que você tente, você está sempre para trás na corrida. Temos que fazer um esforço constante para conseguir acompanhar o passo dos nossos tempos. A ciência despeja as suas descobertas em todos nós de maneira tão rápida que cambaleamos perplexos e sem esperança sobre o ataque de tantas informações. O mundo político faz com que as notícias apareçam de maneira tão rápida que ficamos sem fôlego ao tentarmos nos manter atualizados com o que está em tal lugar fazendo tal coisa. Tudo é baseado em alta pressão. A impressão que eu tenho é que a natureza humana não resistirá por muito mais tempo. Sabe de uma coisa? O mais interessante sobre este comentário do jornal foi que ele foi escrito em 16 de junho de 1833, há mais de 150 anos. E esses eram os velhos e bons tempos, e nem você nem eu tínhamos a mínima ideia que a notícia da primeira página do jornal americano Boston Globe, no dia 13 de novembro de 1857, era o seguinte. Isto já acontecia em 1857 e nos Estados Unidos. Crise de energia cresce. E isto já acontecia em 1857 e nos Estados Unidos. O subtítulo era o seguinte: o mundo poderá ficar na escuridão com o desaparecimento do óleo de baleia. Pois é, esses eram os bons e velhos tempos. Você também achou isso engraçado? Isso nos parece engraçado porque tudo está relacionado à perspectiva que temos da situação. Para alguns, os velhos e bons tempos estão relacionados às coisas simples, descomplicadas e sem os horrores de hoje. Será que realmente existiu uma época assim? Os meus velhos e bons tempos me levam à época das guerras, em que os pais e mães choravam a morte de seus filhos que morriam em combate. Os meus velhos e bons tempos me levam à época em que os rios não tinham sido canalizados e que as enchentes eram piores do que hoje em dia. Eu me lembro de uma ocasião, num dia em que tinha chovido muito e que as ruas estavam alagadas e que ao segurar um portão para não ser levado pela correnteza, dei de cara com um rato. Nos bons e velhos tempos. Na época dos nossos pais não havia muito ônibus, muito menos aviões. Quando queríamos viajar, o meio de transporte mais prático e comum era o trem. Viajar de trem era gostoso, viajar admirando a paisagem, as montanhas, era maravilhoso, mas o número de horas que passávamos viajando de trem, se comparado ao que faríamos hoje em dia de carro, era de 5 a 6 ou até 7 horas a mais. Mas veja, tudo está baseado na sua perspectiva. Tudo depende do que você procura de bons nos velhos e bons tempos. Certa vez, um jornalista escreveu algo muito interessante. Se o primeiro produto a usar na eletricidade tivesse sido a cadeira elétrica, tudo está baseado na sua perspectiva. Tudo depende do que você procura de bons nos velhos e bons tempos. Certa vez, um jornalista escreveu algo muito interessante.

Sabemos que com a Revolução Industrial veio a tecnologia, mas veio também a queda tremenda da qualidade de vida dos homens, mulheres e crianças que trabalhavam nas fábricas. Falando sobre o tempo, vemos que o profeta Daniel abordou esse tema, embora tenha escrito sobre isso há vários séculos. Vamos abrir as nossas Bíblias no segundo capítulo da profecia, que tem o seu nome, Daniel, capítulo 2, versículos 20 e 21. Acho que aqui você encontrará um pouco do conforto ao ver que o profeta nos fala em nome de Deus em uma era em que as pessoas com certeza sentiam que tudo estava ficando fora do controle. Daniel, capítulo 2, versículos 20 e 21 diz o seguinte: disse Daniel: seja bendito o nome de Deus de eternidade a eternidade, porque dele é a sabedoria e o poder. E antes que você conclua que Deus se afastou de nós nesses tempos modernos, veja o próximo versículo: é ele quem muda o tempo e as estações, remove os reis e estabelece reis, ele dá sabedoria aos sábios e entendimento aos entendidos. Isso não nos dá conforto? Deus não estava apenas numa era em que todos andavam a cavalo, numa era em que não havia as modernidades que fazem da nossa vida muito mais fácil e prática. Muitos pensam que Deus não vive nos tempos de hoje. Ele é um Deus de todas as épocas e de todas as... E nenhum presidente assume o poder sem que Deus diga: esta é a minha vontade. Nenhum rei ou rainha sobe ao trono sem que Deus diga: eu escolhi esta pessoa. Se você realmente acredita que Deus é soberano, então acredite que Deus nunca fica ultrapassado. Na verdade, o salmista expressa isso de uma maneira bem mais clara. Veja o Salmo número 31. Abra sua Bíblia no Salmo 31, em que o autor do Salmo, ou seja, Davi, confessa a Deus que ele é o refúgio. Veja, verso 15: nas tuas mãos estão os meus dias. E eu gosto muito dessa parte: nas tuas mãos estão os meus dias, livra-me das mãos dos meus inimigos e dos meus perseguidores. Veja, com o passar do tempo, não importa em que geração, nas tuas mãos estão os meus dias. A época de Moody, o grande avivalista, estava nas mãos de Deus. A época em que Alexandre, o grande, viveu, estava nas mãos de Deus. A época de Átila estava nas mãos de Deus. A época em que o profeta Isaías estava aqui na terra, a época em que Adão viveu, estava nas mãos de Deus. Não pense que a nossa época não está nas mãos de Deus. Que tolice nossa! E até mesmo que heresia pensar desta forma. A recente queda do mercado financeiro está nas mãos de Deus. As invenções modernas, nossa era, está nas mãos de Deus. E eu acho isso muito interessante e integrante. Vou citar alguns fatos peculiares para você. No primeiro recenseamento geral realizado no Brasil em 1872, a população não chegava a 10 milhões de habitantes. Já em 1960, era de aproximadamente 70 milhões e hoje em dia a população do Brasil passa dos 170 milhões de habitantes. É um número de pessoas que cresce rapidamente, mas mesmo assim, nossa era está nas mãos de Deus. Você já pensou na quantidade de livros que são publicados hoje em dia? Bom, se voltarmos para o ano de 1500, voltamos para a época em que o primeiro livro foi impresso. Já em 1900, tínhamos mais de 35 mil títulos de livros disponíveis. E hoje, não se espante, só nos Estados Unidos mais de 400 mil livros são publicados anualmente. Isto representa 1000 livros publicados por dia. Mas mesmo assim, as maiores publicadoras não estão nos Estados Unidos. Vamos falar sobre conhecimento. Se eu pudesse medir o conhecimento por metro quadrado, digamos que todo o conhecimento que o homem no ano de 1850 é que fosse mais ou menos de 2,5 centímetros. Entre 1850 e 1950, esse número aumentaria para 7,5 centímetros. E de 1950 até hoje, esse número seria mais ou menos da altura de um grande prédio. Nossa era ainda está nas mãos de Deus. Não se preocupe, Deus entende o conceito de energia nuclear. Deus não tem uma visão ofuscada em relação à rapidez com que as coisas acontecem no mundo de hoje em dia. Rapidez e velocidade, isso também é um outro assunto interessante. Até 1800, a velocidade máxima que um homem atingia era de até 40 km por hora a cavalo. Naquela época, algumas pessoas acreditavam que se você andasse a mais de 50

40 quilômetros por hora, você ficaria gago pelo resto da sua vida, que você ficaria louco e que você teria crises emocionais e que o ser humano não suportaria uma velocidade tão alta. Então veio o trem e nós passamos a viajar a mais de 50 quilômetros por hora. E ninguém andava de trem, começou a ficar gago, a gaguejar, mas em 1952 todos ficaram surpresos com um avião de passageiros que alcançou um pouco mais de 150 quilômetros por hora. Já em 1970, o mesmo avião alcançou a velocidade de 300 quilômetros por hora. Mas não podemos nos esquecer que dos astronautas que em 1961 voaram a mais de 2.752 quilômetros por hora. Não é incrível que os nossos pais ou avós presenciaram o lançamento do primeiro carro e a viagem do homem à lua a mais de 2.500 quilômetros por hora? Falando em velocidade, eu lembro de um homem que escreveu um artigo profetizando coisas que aconteceriam no futuro. Ele disse: no século XXI vai ser muito comum que os nossos tataranetos façam a festa de formatura deles em outros países como a Austrália. Eles vão dizer: hoje nós vamos para a Austrália. Eles viajarão num avião que atravessará meia órbita terrestre em apenas 29 minutos. Um avião cheio de passageiros que já estarão acostumados a viajar no espaço e que apreciarão a vista, uma vista panorâmica do hemisfério. E no meio do caminho, agora sou eu mesmo que estou dizendo, eles vão aproveitar e parar numa lanchonete para comer um hambúrguer especial em Hong Kong. Lembre-se disso. A nossa era está nas mãos de Deus. Este homem disse ainda mais: em 2020, os automóveis provavelmente serão movidos às baterias descartáveis para fazer viagens curtas até o escritório ou até o shopping center. E para viagens mais longas, o carro terá que ser abastecido com hidrogênio líquido. A fumaça que sair do nosso carro será um oxigênio puro, que é o resultado da queima do hidrogênio puro. Brincadeira. Na verdade, creio que não vão colocar milhões de aspiradores móveis que sugarão a fumaça e poluentes que vêm das grandes cidades, purificando o ar, deixando o ar mais limpo do que o ar que respiramos quando escalamos uma montanha. Vão existir também trailers que, por onde passarem, deixarão nuvens de oxigênio puro. Bom, eu gostei dessas ideias, eu não sei você. E ele continuou seu artigo dizendo: vamos falar agora de todos os tipos de avanços. Se você trabalha no campo médico ou no campo odontológico, você sabe muito bem do que eu estou falando. Os pais poderão escolher o sexo do seu filho. Nós já chegamos nesse estágio. Criar seres vivos em tubos de ensaio. Quando esse artigo foi escrito, isso estava se referindo ao futuro, mas agora isso já é uma realidade. O desenvolvimento de fetos em ventres artificiais, o desenvolvimento de bancos de espermas e óvulos, fazer operações cirúrgicas na boca ou nos olhos com raio laser, operar a retina do olho sem usar facas, isso já é bastante comum hoje em dia. O uso de órgãos artificiais como córneas de plástico para os olhos, ossos metálicos, artérias de tecido artificial, corações artificiais e músculos computadorizados, o desenvolvimento de comidas sintéticas, de fazendas marinhas e a possibilidade do homem habitar em cidades submarinas, imunização mundial contra doenças comuns, experiências relacionadas à hibernação humana, desenvolvimento de métodos efetivos de controle de peso e apetite. Bom, isso continua sendo um problema, não é verdade? Se você lembra daqueles filmes antigos de ficção científica como Guerra nas Estrelas, muitas coisas como comunicação por telefone sem fio, entre outras que naquela época as pessoas acreditavam que tudo isso aconteceria em um futuro bem distante, já são comuns entre nós hoje em dia, já fazem parte do nosso cotidiano. Os nossos dias estão nas mãos de Deus. Com que estamos lutando, igreja? Nós temos que acordar. Já passamos a era do flanelógrafo. Temos que nos esquecer do flanelógrafo. Funcionava, mas não funciona mais. Falando nisso, eu me lembro de um amigo que certa vez me contou uma história muito engraçada. Ele era professor em sua igreja e certo dia decidiu usar o flanelógrafo na igreja. Alguns dias depois, este meu amigo foi chamado pela diretoria da igreja, que disse: esta invenção moderna é usada só por empresas. Como você se atreve a trazer isso para dentro da igreja do nosso Senhor Jesus? Vamos agora refletir.
sobre alguns aspectos relacionados à época em que vivemos. As oportunidades que as mudanças trazem são impressionantes. Pense na rapidez de transcrever uma língua oral, ou seja, uma língua que não tinha escrita, usando um computador. Eu me lembro de que quando tínhamos que enviar missionários para o meio da floresta e esperar que eles voltassem 30 anos depois com apenas um livro do Novo Testamento traduzido e escrito em papel, até mesmo em tábuas de argila, que depois seria publicado e levado de volta para que aquele povo pudesse ter acesso a um trecho da Bíblia. Hoje em dia, tudo isso pode ser feito em meses e a Bíblia toda em apenas alguns anos. Com certeza a modernidade traz oportunidades maravilhosas. Pense nas oportunidades de viagens. Há alguns anos, uma viagem daqui à Europa não durava menos que algumas semanas. Só podia ser de navio. Agora a viagem até a Europa dura apenas algumas horas. E quem sabe daqui a alguns anos poderemos fazer esta viagem em apenas alguns minutos. Em minutos. Pense nisso. Pense no que isso faria para a evangelização do mundo. O progresso que também tem acontecido em meio à comunicação é um fenômeno. Hoje em dia, alguém pode falar em frente às câmeras em um país e ser visto no mundo inteiro em apenas alguns segundos, ao vivo. Tudo isso através de satélites. E tudo isso está à nossa disposição. Isso era impensável antigamente, a não ser pelas mentes de grandes pensadores visionários. Agora vamos pensar num outro lado da moeda. Tais mudanças, se não tomarmos o cuidado devido, serão ameaçadoras para muitos de nós. Se você for um tradicionalista, se você for uma daquelas pessoas que gosta de recordar os bons e velhos tempos, eu peço agora para que você se recorde dos velhos tempos que não foram tão bons assim. Você se lembra quando, para usar o banheiro, tínhamos que usar aquela casinha que ficava fora de casa? Bom, isso já não era o meu tempo. Você se lembra da época em que tudo era mais difícil? Que para conseguir alguma coisa grande demorava muito mais tempo? Hoje em dia nós temos muito mais facilidade do que antigamente. Então, como parte da Igreja de Cristo no século XXI, não se sinta ameaçado pelo que está acontecendo agora. Vamos sempre reavaliar os nossos métodos. Nada do que fazemos que seja temporário é sagrado. Preste atenção nisso. Nenhum método que usamos é sagrado. Se não for o método que está registrado na Bíblia como algo que Deus quer que nós usemos, este método é descartável. Ele pode ser usado por algum tempo, mas deve ser deixado de lado quando algum outro método surgir. Se esse novo método for mais eficaz, lembre-se de que os nossos dias estão nas mãos de Deus. Vou ser bem honesto com você. Uma das minhas maiores preocupações com os jovens ministros que surgem hoje em dia é que eles sejam tradicionalistas, que eles sejam conservadores em relação aos métodos. Sei que muitos vão sair com muita bagagem teológica correta dos seminários, mas eles estarão presos ao tempo de aprendizado deles. Eu tenho me preocupado muito em relação às pessoas que ensinam a disciplina de comunicação nos seminários hoje em dia. Creio que devemos agir de uma tal maneira em que as coisas realmente funcionem. A comunicação na década de 40 e 50 foi totalmente diferente da forma de comunicação dos anos 80 e 90. Não falamos com os membros da nossa igreja da mesma forma que os pastores costumavam a pregar na década de 40. Hoje em dia todos aprendem juntos. Hoje em dia, ao entrar no seminário, os alunos já conhecem o que há de melhor em comunicação, pois já assistiram vários programas evangélicos na televisão. Hoje em dia há uma variedade tremenda de programas. Por isso, você deve estar convicto sobre as coisas que nunca devem ser mudadas. Você pode estar se perguntando: o que nunca muda? Abra sua Bíblia no Salmo número 11. Estamos chegando a um ponto muito importante, não é verdade? O que vamos falar agora é algo muito importante que raramente é discutido na igreja do século 21. Com certeza não nas igrejas evangélicas. O salmista Davi, sem dúvida, ao escrever este salmo, estava se sentindo ameaçado. Saul estava perseguindo. Parece que o rei Saul sempre estava atrás de Davi. Davi estava à procura de um esconderijo, talvez uma caverna.
caverna, onde ele poderia escrever. Talvez no dia em que ele escreveu este salmo estivesse chovendo, ou talvez o céu estivesse nublado. O salmista disse ao Senhor: no Senhor eu me refugio. Essa palavra no hebraico é chassá, ou seja, esconderijo. Tu és a minha fortaleza, ó Deus, eu me volto para ti, me refugio em ti. E o salmista ouviu a voz de Deus que lhe disse: confie em mim, eu estou protegendo. Então Davi diz ao Senhor: como dizeis, pois, a minha alma foge como pássaro para o teu monte? Ou seja, Davi disse: Senhor, Saul está me perseguindo e eu estou ouvindo os homens que estão fora da caverna me ameaçando. Não dá para fugir para o monte. Veja versículo 2. Porque eis aí os ímpios armam o arco, dispõem a sua flecha na corda para as ocultas dispararem contra os retos de coração. Veja, naquela época o combate noturno era uma novidade. Hoje em dia isso já está ultrapassado. Por quê? Porque hoje em dia nós já desenvolvemos armas que enxergam tanto durante a noite quanto durante o dia. A escuridão da noite não significa mais nada para estas armas hoje. Essas máquinas têm câmeras que mostram imagens que são nítidas, como se elas tivessem sido feitas durante o dia. A escuridão não é mais uma ameaça para as máquinas de guerra. Na época de Davi, estava dizendo: Senhor, eles querem atirar em mim durante a noite. E durante a noite não dá nem para eu escapar. Depois o salmista questiona no verso 3, veja comigo: ora, destruídos os fundamentos, que poderá fazer o justo? Bom, esta foi uma pergunta muito pertinente. Davi tocou num ponto muito relevante. Ele disse: Senhor, eu me refugio em ti, mas com o passar do tempo, eu temo que os fundamentos sejam abalados. Quem vive em lugares onde há perigo de terremotos sabe muito bem do que eu estou falando. Eu nunca passei por isso, mas tenho muitos amigos que viveram esta experiência assustadora de sentir os fundamentos da terra sendo abalados. Mas Davi não se refere aqui a um terremoto físico. Ele disse: Senhor, mas o que o justo pode fazer se ele está prestes a ser preso? O que devemos fazer se a nossa situação mudou tanto que até nós estamos começando a mudar? O que o justo deve fazer nesta situação? É maravilhoso, é muito maravilhoso ver como a palavra de Deus responde através de uma outra passagem, uma pergunta feita em um outro lugar da Bíblia. E isto acontece aqui. A resposta a esta pergunta está no Novo Testamento, no último livro de Paulo, em 2 Timóteo, capítulo 2. Nós já vimos a pergunta no Salmo número 11 e no próximo programa veremos a resposta a esta pergunta que está em 2 Timóteo capítulo 2.

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É muito fácil confundirmos as nossas verdades e preferências com uma verdade absoluta. Temos motivos, justificativas e todo o nosso argumento faz muito sentido. Mas podemos estar errados. Temos medo de mudar para guardar a essência, proteger o sagrado. E o motivo pode ser correto: manter intactos o ensino e a aplicação da palavra. Mas pode também, muito facilmente, ser fruto do nosso gosto pessoal. E as nossas preferências não devem ser colocadas à frente de questões fundamentais, como a renovação dos costumes. A igreja não é nossa, ela é de Deus. E precisamos deixar que Ele conduza os passos a serem dados. Se a igreja ficar presa no passado, ela vai morrer. Devemos ter cautela nas mudanças, mas medo não. 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O programa Razão para Viver de hoje chega ao fim. Em nosso próximo encontro, o pastor Fernando vai concluir o estudo que foi iniciado hoje, chamado Tudo Pode Mudar, Menos a Verdade. Vamos saber mais sobre o que a Bíblia nos diz a respeito disso. Até lá!

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1: Nos dois primeiros meses da safra 26-27, entre julho e agosto, os produtores rurais do Pronamp e demais empresários contrataram 65 bilhões e 700 milhões de reais em crédito rural. Segundo o Ministério da Agricultura e o Banco Central, as cédulas de produto rural lideraram as operações. A região sul se destacou com o maior número de contratos e maior volume financeiro, enquanto o Nordeste apresentou maior valor médio por operação. O técnico José Roberto Guimarães anunciou que os Jogos Olímpicos de Los Angeles em 2028 marcarão o fim definitivo do seu vitorioso ciclo no comando da seleção de vôlei feminino. A declaração foi feita após a conquista do título do Campeonato Sul-Americano sobre a Argentina, resultado que já assegurou a vaga da equipe verde-amarela na próxima Olimpíada. O ano de 2026 ainda reserva 5 feriados nacionais no calendário oficial, oferecendo ótimas oportunidades de descanso prolongado para quem pode. 4 dessas datas caem segundas ou sextas-feiras, permitindo folgas de 3 dias seguidos para quem não trabalha aos finais de semana, além dos pontos facultativos previstos até o fim do ano. O uso de IA e tutoriais de redes sociais para preparar solicitações de visto para os Estados Unidos pode gerar erros e levar à rejeição do pedido. Segundo a advogada especialista em direito migratório Larissa Salvador, embora a IA ajude na organização de rascunhos e checklists, ela não substitui a análise jurídica individualizada. O risco principal está na omissão de detalhes do histórico pessoal, no fornecimento de dados desatualizados sobre taxas e regras consulares e na exposição indevida de documentos privados nas plataformas. A Chapecoense confirmou a realização de um jogo amistoso contra o Nacional em homenagem aos 10 anos do acidente aéreo que vitimou 71 pessoas na Colômbia. O tributo está marcado para o próximo dia 26 no estádio Atanásio Girardot em Medellín, mesmo palco onde seria disputada a primeira partida da decisão da Copa Sul-Americana de 2016. A iniciativa reafirma os laços de solidariedade entre os dois clubes criados após a tragédia com a da equipe catarinense e o gesto histórico dos colombianos em ceder o título continental ao time de Chapecó. A implantação da reforma tributária trouxe um novo prazo decisivo para os pequenos negócios enquadrados no Simples Nacional. Até o dia 30 de setembro, os empreendedores deverão indicar no portal oficial como pretendem recolher os novos impostos, o IBS e a CBS, podendo optar por mantê-los unificados no documento de arrecadação do Simples ou recolhê-los separadamente. Levantamento do projeto Prevoa indica que o Brasil registrou mais de 500 tornados nos últimos 9 anos, com forte concentração na região sul. A alta incidência no Rio Grande do Sul, Paraná e Santa Catarina deve-se ao choque térmico entre o ar quente e úmido vindo da Amazônia e as massas de ar frio e seco vindas da Argentina, criando o chamado cisalhamento do vento, ideal para a formação de tempestades do tipo supercélula.
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2: 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Se confessarmos os nossos pecados, ele é fiel e justo para nos perdoar os pecados e nos purificar de toda injustiça. 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

0: possamos fazer com nossas próprias forças para merecermos a vida eterna. Isso fica claro quando lemos Efésios capítulo 2, nos versos 8 e 9. Porque pela graça sois salvos, por meio da fé. E isto não vem de vós, é dom de Deus, não vem das obras, para que ninguém se glorie. Comparado ao peso do pecado que está ligado a nós desde o nascimento, nem mesmo uma vida de boas obras seria suficiente para pagar essa dívida. Mas é aí que a graça e amor de Deus por nós muda tudo. E quando Jesus nasce neste mundo e padece na cruz, ele nos trouxe então gratuitamente o pagamento pelos pecados e o lindo presente da vida eterna. Querido ouvinte, se você nunca orou a Deus pedindo perdão pelos seus pecados e crendo no nome santo de Jesus, hoje pode ser o dia da sua salvação, o dia que você terá seu nome escrito no livro da vida para toda a eternidade. 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
2: Dizem que nos dias de Jesus, os rabinos diziam: se não há vinho, não há alegria. Mas não se engane, eles não eram alcoólatras, não eram bêbados. Ao contrário, embriaguez era considerado uma grande desgraça. E, portanto, quando eles consumiam o vinho, eles misturavam duas partes de vinho com três partes de água. Para dizer a verdade, o ensino da lei mosaica era tão severo contra o alcoolismo que o alcoólatra poderia até mesmo ter sua pena de morte decretada. Este era um pecado, ser viciado em álcool e transformar-se numa pessoa que desrespeitava os pais, a família, desrespeitava a sociedade. Era um pecado tão sério que era comparado com o assassinato, com o estupro, com a blasfêmia. E por isso a pena era a mesma, pena de morte. E você pode ver isso descrito no livro de Deuteronômio. Portanto, esse texto não tem absolutamente nada a ver com o apoio ao alcoolismo. Este sinal prodigioso, produzido por Jesus, realizado por Jesus, tinha um significado especial aqui. Era uma lição para gregos, era uma lição para judeus, porque era uma mensagem que impactava suas vidas. No caso dos gregos, por exemplo, eles possuíam suas próprias lendas, os seus múltiplos deuses mitológicos. Eles tinham muitos episódios semelhantes a este, mas que não passavam, na verdade, de lendas. Na mitologia grega, Dionísios era o deus do vinho. Pausânias, um grego que havia escrito descrições sobre o seu país, bem como das cerimônias do mundo antigo, ele descreveu a cidade de Elis da seguinte maneira: perto do mercado há um teatro antigo e o santuário de Dionísios. Nenhum deus é mais venerado por eles que Dionísios. Eles dizem que ele participava de suas festas. No local onde tinham a festividade haviam três contêineres vazios, isso é, três recipientes vazios. Tudo estava diante dos sacerdotes e diante de quem desejasse ver. Então todos se retiravam e fechavam as portas e selavam as fechaduras e no dia seguinte retornavam. Eles encontraram os recipientes cheios de vinho. E ele continua contando essa sua história e diz: eu não estava lá na ocasião da festa, mas os respeitáveis homens da cidade de eles estavam. Observe você, os gregos tinham lendas sobre os seus deuses, trazendo vinho do nada. Mas nesse texto do Evangelho de João, no capítulo 2, era como se João estivesse dizendo a eles: vocês podem ter suas histórias e lendas sobre os seus deuses, são apenas lendas. E vocês sabem que não passam disso, vocês sabem que nada disso é verdade. Porém Jesus verdadeiramente veio a este mundo e tudo aquilo que vocês sonharam que os seus deuses poderiam fazer, Jesus de fato as fez. Vamos ler juntos Evangelho de João, capítulo 2. 3 dias depois, houve um casamento em Caná da Galileia. Achando-se ali a mãe de Jesus, Jesus também foi convidado com seus discípulos para o casamento. Tendo acabado o vinho, a mãe de Jesus lhe disse: eles não têm mais vinho. Mas Jesus lhe disse: mulher, que tenho eu contigo? Ainda não é chegada a minha hora. Então ela falou aos serventes: fazei tudo o que ele vos disser. Estavam ali 6 talhas de pedra que os judeus usavam para as purificações, e cada um levava 2 ou 3 metretas. Jesus lhes disse: enchei d'água as talhas, e eles as encheram totalmente. Então lhes determinou: tirai agora e levai ao mestre-sala. Eles o fizeram. Tendo levava 2 ou 3 metretas, Jesus lhes disse: enchei d'água as talhas, e eles as encheram totalmente. Então lhes determinou.

este deu Jesus princípio a seus sinais em Caná da Galiléia. Manifestou a sua glória e os seus discípulos creram nele. É importante observarmos que o texto está nos falando de que cada uma dessas talhas tinham 6 metretas. Isso corresponde, para cada metreta, são 38,25 litros de vinho produzidos milagrosamente por Jesus para cada metreta. João estava dizendo aos gregos: as lendas de vocês não podem se comparar com o fato, não podem chegar aos pés daquilo que Jesus fez e continua fazendo. Enquanto o grego disse, você se lembra na história, ele disse assim: eu não estava lá na ocasião da festa. João nos afirma claramente que ele é a testemunha de todas essas coisas. No capítulo 21, no versículo 24 do seu evangelho, ele deixa isso muito claro. Veja nas próprias palavras de João: este é o discípulo que dá testemunho a respeito destas coisas e que as escreveu, e sabemos que o seu testemunho é verdadeiro. Crer em Cristo não é acreditar numa pequena história infantil. Crer em Cristo é crer naquele que dividiu a história humana. A história dos homens é dividida entre antes de Cristo e depois dele. Crer em Cristo não é uma fábula, não é uma ficção. Crer em Cristo é crer na mensagem contada por apóstolos que foram testemunhas oculares. João estava dizendo: enquanto todas as suas lendas dizem, alguém viu, alguém conta que um milagre aconteceu e que algo ocorreu, João diz, eu estava lá quando isso aconteceu. Eu estava lá quando Cristo transformou a água em vinho. Eu era um dos seus discípulos. Eu sou testemunha de todas estas coisas. Ainda este episódio maravilhoso, que nos fala a respeito de Jesus, poderia ainda demonstrar para os judeus que Jesus era aquele que havia vindo para transformar as limitações da lei na perfeita graça de Deus. Quanto a nós, quanto a mim, quanto a você, dentre muitas coisas maravilhosas que o episódio de Caná na Galiléia, desse casamento, pode nos ensinar, ele também nos apresenta a verdade maravilhosa de que Jesus não só transformou a água em vinho um dia. João quer que entendamos que sempre Jesus vem fazer parte da vida de alguém, e que todas as vezes em que Jesus faz parte da vida de alguém, uma nova qualidade de vida é manifesta. É uma mudança tão radical que é como mudar a água em vinho. Sem Jesus, a vida é vazia, a vida é sem propósito. Porque nós não poderíamos dizer até mesmo que a vida é sem graça. Com Cristo, uma nova dimensão se abre diante dos nossos olhos, a vida se enche de cor e de graça e de alegria genuína, e por que não dizer, a vida se enche de vida, porque se enche de uma nova qualidade de vida. Dizem que certo homem, quando estava recrutando novos trabalhadores, ele disse assim: eu não posso prometer a vocês muito dinheiro, mas eu prometo que vou lhe dar o melhor momento de suas vidas. Cristo nos promete o melhor momento de nossas vidas. Porém, este momento perpetua-se por toda a eternidade. Lembre-se, quando João escreveu esta mensagem, já haviam passado cerca de 70 anos desde que Cristo havia sido crucificado e ressuscitado ao terceiro dia. Quando João estava escrevendo esta história, ele estava lembrando cada detalhe. Ele estava enchendo a sua mente dos pensamentos de Deus a respeito de tudo aquilo que havia acontecido. João podia ver claramente, de forma bem definida, como é a vida com Jesus. A dinâmica maravilhosa de caminhar lado a lado com Cristo, de caminhar juntamente com Ele. João, o

apóstolo João. Ele está nos dizendo, através desta mensagem, através deste texto sagrado, desta mensagem escrita, João está nos dizendo: se você quer um novo estilo de vida, se você quer se tornar alguém melhor, se você precisa que a sua vida mude da água para o vinho, você precisa se tornar um seguidor de Jesus Cristo. Você precisa confiar nele totalmente. Você precisa seguir os passos de Jesus. Aí então, haverá uma mudança intensa na sua vida. Haverá uma mudança tão grande, tão ilimitada na sua vida, que será o mesmo que transformar água em vinho. Enquanto o homem confia em lendas, enquanto o homem confia nas suas superstições, enquanto o homem confia simplesmente naquilo que o homem pode fazer por ele, a vida continua apática, sem cor, sem vida, desprovida de tudo aquilo que de fato Deus deseja fazer. Deus quer estar conosco, Deus quer caminhar conosco, Deus quer mudar aquelas áreas da nossa vida que não estão certas. Deus quer que nós também possamos nos tornar testemunhas desse evangelho. Deus quer que nós nos tornemos este grande exemplo de que o evangelho funciona. Numa época em que tantas pessoas falam em nome do evangelho, dizem coisas em nome do evangelho, professam ter conhecido a Cristo, mas as suas vidas não foram transformadas em absolutamente nada. Dentro deste contexto que vivemos, dentro desta esfera social, onde professar o nome de Jesus parece ter se transformado apenas em uma grife, em uma marca de roupa, em uma opção social apenas. Jesus Cristo quer retomar as nossas vidas em suas poderosas mãos. Jesus Cristo quer, através do poder da sua palavra e do seu Espírito Santo, regenerar as nossas vidas, transformar as nossas vidas, mudar-nos completamente. Assim como naquele pequeno vilarejo de Caná da Galileia, ele transformou a água em vinho, Cristo quer transformar a mim e a você. Yeah.

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1: Conheça o caminho dos veadeiros, uma travessia pelo coração do Cerrado. Por que empresas que aceleraram a corrida da IA agora defendem pisar no freio? Disque 100, os principais mitos e verdades sobre o serviço. Uma nova rota de ecoturismo promete encantar aventureiros de todo o país no coração do Brasil. Com mais de 1.200 quilômetros de extensão, o Caminho dos Veadeiros conecta os municípios de Formosa e Cavalcante, em Goiás, oferecendo um trajeto rico em biodiversidade, cânions e cachoeiras exuberantes. Projetada para caminhadas de longo curso e cicloturismo, a trilha é sinalizada na cor amarela e preta e integra oficialmente a rede Caminho dos Goiás, cortando paisagens marcantes da chamada Serra Geral do Paraná. A travessia completa dura cerca de 20 dias e passa por 7 municípios goianos, além de importantes unidades de conservação, como o Parque Nacional da Chapada dos Veadeiros. Além do contato direto com natureza e banhos de rio, os visitantes podem contemplar mirantes, observar a fauna silvestre e conhecer a história local e museus da região. Grandes executivos do setor de tecnologia passaram a defender publicamente uma desaceleração no desenvolvimento da IA. O movimento ganhou força após um alerta emitido por Dario Amodei, presidente da Anthropic, sobre os riscos de perda de controle da tecnologia num curto período de tempo. Posicionamento apoiado por líderes de empresas concorrentes como a OpenAI, do ChatGPT, a xAI de Elon Musk e o Google DeepMind. Além das preocupações legítimas sobre segurança e incidentes recentes, analistas apontam que o discurso de cautela oculta interesses econômicos e regulatórios, como gargalos energéticos nos Estados Unidos, retorno de investimentos abaixo do esperado e a forte concorrência de modelos chineses mais baratos. O Ministério dos Direitos Humanos e da Cidadania esclarece os principais mitos e verdades sobre o Disque 100, canal fundamental para colher e encaminhar denúncias de violações em todo o Brasil. O serviço gratuito funciona 24 horas por dia e não se limita a ligações telefônicas, atendendo também por WhatsApp, Telegram, e-mail ou videochamadas em Libras e presencialmente em Brasília. Além disso, o canal assegura o anonimato dos denunciantes para evitar retaliações e atende a toda a população em situação de vulnerabilidade. Embora a equipe não faça a apuração direta das denúncias e nem substitua os telefones de emergência como Polícia Militar e SAMU. Outro ponto importante destacado pelo órgão é que não é obrigatório apresentar provas materiais no momento da denúncia, bastando fornecer detalhes das circunstâncias do fato para a abertura do protocolo. Por razões de segurança, os profissionais da ouvidoria não entram em contato ativo para informar o desfecho das apurações às vítimas, sendo necessário que o interessado consulte o andamento usando o número do protocolo fornecido. Por fim, o Ministério alerta para o uso consciente da ferramenta, lembrando que denúncias comprovadamente feitas de má-fé sujeitam os autores à responsabilização jurídica.
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1: Nossa leitura bíblica diária de hoje sai em Daniel, do capítulo 7 ao capítulo 9.
2: Capítulo 7. No primeiro ano de Belsazar, rei de Babilônia, teve Daniel um sonho e visões da sua cabeça quando estava na sua cama. Escreveu logo o sonho e relatou a suma das coisas. Falou Daniel e disse: eu estava olhando na minha visão da noite, e eis que os quatro ventos do céu agitavam um mar grande, e quatro animais grandes, diferentes uns dos outros, subiam do mar. O primeiro era como leão, e tinha asas de águia. Enquanto eu olhava, foram-lhe arrancadas as asas, e foi levantado da terra, e posto em pé como um homem, e foi-lhe dado um coração de homem. Continuei olhando, e eis aqui o segundo animal, semelhante a um urso, o qual se levantou de um lado, tendo na boca três costelas entre os seus dentes, e foi-lhe dito assim: levanta-te, devora muita carne. Depois disto, eu continuei olhando, e eis aqui outro, semelhante a um leopardo, e tinha quatro asas de ave nas suas costas. Tinha também este animal quatro cabeças, e foi-lhe dado domínio. Depois disto, eu continuei olhando nas visões da noite, e eis aqui o quarto animal, terrível e espantoso, e muito forte, o qual tinha dentes grandes de ferro. Ele devorava e fazia em pedaços, e pisava aos pés o que sobejava. Era diferente de todos os animais que apareceram antes dele, e tinha 10 chifres. Estando eu a considerar os chifres, eis que entre eles subiu outro chifre pequeno, diante do qual 3 dos primeiros chifres foram arrancados. E eis que neste chifre havia olhos como os de homem, e uma boca que falava grandes coisas. Eu continuei olhando, até que foram postos uns tronos, e um ancião de dia se assentou. A sua veste era branca como a neve, e o cabelo da sua cabeça como a pura lã. E seu trono era de chamas de fogo, e as suas rodas de fogo ardente. Um rio de fogo manava e saía de diante dele. Milhares de milhares o serviam, e milhões de milhões assistiam diante dele. Assentou-se o juízo, e abriram-se os livros. Então estive olhando por causa da voz das grandes palavras que o chifre proferia. Estive olhando até que o animal foi morto e o seu corpo desfeito e entregue para ser queimado pelo fogo. E quanto aos outros animais, foi-lhes tirado o domínio. Todavia, foi-lhes prolongada a vida até certo espaço de tempo. Eu estava olhando nas minhas visões da noite, e eis que vinha nas nuvens do céu um como filho do homem. E dirigiu-se ao ancião de dias, e o fizeram chegar até ele. E foi-lhe dado o domínio e a honra e o reino, para que todos os povos, nações e línguas o servissem. O seu domínio é um domínio eterno, que não passará, e o seu reino tal, que não será destruído. Quanto a mim, Daniel, o meu espírito foi abatido dentro do corpo, e as visões da minha cabeça me perturbaram. Cheguei-me a um dos que estavam perto e pedi-lhe a verdade acerca de tudo isto. E ele me disse e fez-me saber a interpretação das coisas. Estes grandes animais, que são quatro reis que se levantarão da terra. Mas os santos do Altíssimo receberão o reino e o possuirão para todo sempre e de eternidade em eternidade. Então tive desejo de conhecer a verdade a respeito do quarto animal, que era diferente de todos os outros, muito terrível, cujos dentes eram de ferro e as suas unhas de bronze, que devorava, fazia em pedaços e pisava aos pés o que sobrava. E também a respeito dos 10 chifres que tinha na cabeça e do outro que subiu, e diante do qual caíram 3, isto é, daquele que tinha olhos, e uma boca que falava grandes coisas e cujo parecer era mais robusto do que o dos seus companheiros. Eu olhava e eis que este chifre fazia guerra contra os santos e prevaleceu contra eles, até que veio o ancião de Dias e fez justiça aos santos do Altíssimo, e chegou o tempo em que os santos possuíram o reino. Disse assim: o quarto animal será o quarto reino na terra, o qual será diferente de todos os reinos, e devorará toda a terra, e a pisará aos pés, e a fará em pedaços. E quanto aos 10 chifres daquele mesmo reino, se levantarão 10 reis, e depois deles se levantará outro, o qual será diferente dos primeiros, e abaterá 3 reis, e proferirá palavras contra o Altíssimo, e destruirá os santos do Altíssimo, e cuidará em mudar os tempos e a lei, e eles serão entregues na sua mão por um tempo e tempos e a metade de um tempo. Mas o juízo será estabelecido, e eles tirarão o seu domínio para o destruir e para o desfazer até ao fim. E o reino e o domínio e a majestade dos reinos debaixo de todo o céu serão dados ao povo dos santos do Altíssimo. O seu reino será um reino eterno, e todos os domínios o servirão e lhe obedecerão. Aqui terminou o assunto. Quanto a mim, Daniel, os meus pensamentos muito me perturbaram, e mudou-se em mim o meu semblante, mas guardei o assunto no meu coração. Capítulo 8. No ano terceiro do reinado do rei Belsazar, apareceu-me uma visão a mim, Daniel, depois daquela que me apareceu no princípio, e vi na visão. E sucedeu que, quando vi, eu estava na cidadela de Susã, na província de Elão. Vi, pois, na visão, que eu estava junto ao rio Ulai, e levantei os meus olhos, e vi, e eis que um carneiro estava diante do rio, o qual tinha 2 chifres, e os 2 chifres eram altos, mas um era mais alto do que o outro, e o mais alto subiu por último. Vi que o carneiro dava amarradas para o ocidente, para o norte e para o sul, e nenhum dos animais lhe podia resistir, nem havia quem pudesse livrar-se da sua mão, e ele fazia conforme a sua vontade, e se engrandecia. E estando eu considerando, eis que um bode vinha do ocidente sobre toda a terra, mas sem tocar no chão. E aquele bode tinha um chifre insigne entre os olhos. E dirigiu-se ao carneiro, que tinha os 2 chifres, ao qual eu tinha visto, em pé diante do rio, e correu contra ele, no ímpeto da sua força. E viu-o chegar perto do carneiro, enfurecido contra ele, e ferindo-o, quebrou-lhe os 2 chifres, pois não havia força no carneiro para lhe resistir. E o bode o lançou por terra e o pisou aos pés. Não houve quem pudesse livrar o carneiro da sua mão. E o bode se engrandeceu sobremaneira. Mas, estando na sua maior força, aquele grande chifre foi quebrado. E no seu lugar subiram outros 4 também insignes para os 4 ventos do céu. E de um deles saiu um chifre muito pequeno, o qual cresceu muito para o sul e para o oriente e para a terra formosa. E se engrandeceu até contra o exército do céu. E a alguns do exército e das estrelas lançou por terra e os pisou. E se engrandeceu até contra o príncipe do exército. E por ele foi tirado o sacrifício contínuo, e o lugar do seu santuário foi lançado por terra. E um exército foi dado contra o sacrifício contínuo por causa da transgressão, e lançou a verdade por terra, e o fez, e prosperou. Depois ouvi um santo que falava, e disse outro santo àquele que falava: até quando durará a visão do sacrifício contínuo e da transgressão assoladora, para que sejam entregues o santuário e o exército, a fim de serem pisados? E ele me disse: até 2.300 tardes e manhãs, e o santuário será purificado. E aconteceu que, havendo eu, Daniel, tido a visão, procurei o significado, e eis que se apresentou diante de mim como que uma semelhança de homem. E ouvi uma voz de homem entre as margens do Ulai, a qual gritou e disse: Gabriel, dá a entender a este a visão. e veio perto de onde eu estava. E vindo ele, me amedrontei e caí sobre o meu rosto. Mas ele me disse: Entende, filho do homem, porque esta visão acontecerá no fim do tempo. E estando ele falando comigo, caí adormecido com o rosto em terra. Ele, porém, me tocou e me fez estar em pé, e disse: Eis que te farei saber o que há de acontecer no último tempo da ira, pois isso pertence ao tempo determinado do fim. Aquele carneiro que viste com dois chifres são os reis da Média e da Pérsia, mas o bode peludo é o rei da Grécia. E o grande chifre que tinha entre os olhos é o primeiro rei. O ter sido quebrado, levantando-se quatro em lugar dele, significa que quatro reinos se levantarão da mesma nação, mas não com a força dele. Mas no fim do seu reinado, quando acabarem os prevaricadores, se levantará um rei feroz de semblante e será entendido em adivinhações. E se fortalecerá o seu poder, mas não pela sua própria força. E destruirá maravilhosamente e prosperará e fará o que lhe aprouver. E destruirá os poderosos e o povo santo. E pelo seu entendimento também fará prosperar o engano na sua mão. E no seu coração se engrandecerá e destruirá muitos que vivem em segurança. E se levantará contra o príncipe dos príncipes, mas sem mão será quebrado. E a visão da tarde e da manhã que foi falada é verdadeira. Tu, porém, cerra a visão, porque se refere a dias muito distantes. E eu, Daniel, enfraqueci e estive enfermo alguns dias. Então levantei-me e tratei do negócio do rei. E espantei-me acerca da visão, e não havia quem a entendesse. Capítulo 9. No ano primeiro de Dario, filho de Assuero, da linhagem dos Medos, o qual foi constituído rei sobre o reino dos Caldeus, no primeiro ano do seu reinado, eu, Daniel, entendi pelos livros que o número dos anos de que falara o Senhor ao profeta Jeremias, em que haviam de cumprir-se as desolações de Jerusalém, era de 70 anos. E eu dirigi o meu rosto ao Senhor Deus para o buscar com oração e súplicas, com jejum e saco e cinza. E orei ao Senhor meu Deus e confessei e disse: Ah, Senhor, Deus grande e tremendo, que guardas a aliança e a misericórdia para com os que te amam e guardam os teus mandamentos. Pecamos e cometemos iniquidades e procedemos impiamente e fomos rebeldes, apartando-nos dos teus mandamentos e dos teus juízos. E não demos ouvidos aos teus servos, os profetas, que em teu nome falaram aos nossos reis, aos nossos príncipes e a nossos pais, como também a todo o povo da terra. A ti, ó Senhor, pertence a justiça, mas a nós a confusão de rosto, como hoje se vê. Aos homens de Judá e aos moradores de Jerusalém e a todo Israel, aos de perto e aos de longe, em todas as terras por onde os tens lançado, por causa das suas rebeliões que cometeram contra ti. Ó Senhor, a nós pertence a confusão de rosto, aos nossos reis, aos nossos príncipes e a nossos pais, porque pecamos contra ti. Ao Senhor nosso Deus pertencem a misericórdia e o perdão, pois nos rebelamos contra ele e não obedecemos à voz do Senhor nosso Deus para andarmos nas suas leis que nos deu por intermédio de seus servos, os profetas. Sim, todo Israel transgrediu a tua lei, desviando-se para não obedecer à tua voz. Por isso a maldição e o juramento que estão escritos na lei de Moisés, servo de Deus, se derramaram sobre nós porque pecamos contra ele. E ele confirmou a sua palavra que falou contra nós e contra os nossos juízes que nos julgavam, trazendo sobre nós um grande mal. Porquanto debaixo de todo o céu nunca se fez como se tem feito em Jerusalém. Como está escrito na lei de Moisés, todo este mal nos sobreveio. Apesar disso, não suplicamos à face do Senhor nosso Deus para nos convertermos das nossas iniquidades e para nos aplicarmos à tua verdade. Por isso o Senhor vigiou sobre o mal e o trouxe sobre nós, Porque justo é o Senhor nosso Deus em todas as suas obras que fez, pois não obedecemos à sua voz. Agora, pois, ó Senhor nosso Deus, que tiraste o teu povo da terra do Egito com mão poderosa e ganhaste para ti nome como hoje se vê, temos pecado, temos procedido impiamente. Ó Senhor, segundo todas as tuas justiças, aparte-se a tua ira e o teu furor da tua cidade de Jerusalém, do teu santo monte, porque por causa dos nossos pecados e por causa das iniquidades de nossos pais, tornou-se Jerusalém e o teu povo um opróbrio para todos os que estão em redor de nós. Agora, pois, ó Deus nosso, ouve a oração do teu servo e as suas súplicas, e sobre o teu santuário assolado, faze resplandecer o teu rosto por amor do Senhor. Inclina, ó Deus meu, os teus ouvidos e ouve. Abre os teus olhos e olha para a nossa desolação e para a cidade que é chamada pelo teu nome, porque não lançamos as nossas súplicas perante a tua face, fiados em nossas justiças, mas em tuas muitas misericórdias. Ó Senhor, ouve. Ó Senhor, perdoa. Ó Senhor, atende-nos e age sem tardar, por amor de ti mesmo, ó Deus meu, porque a tua cidade e o teu povo são chamados pelo teu nome. Estando eu ainda falando e orando e confessando o meu pecado e o pecado do meu povo Israel, e lançando a minha súplica perante a face do Senhor meu Deus, pelo monte santo do meu Deus, estando eu, digo, ainda falando na oração, o homem Gabriel, que eu tinha visto na minha visão ao princípio, veio voando rapidamente e tocou-me à hora do sacrifício da tarde. Ele me instruiu e falou comigo, dizendo: Daniel, agora saí para fazer-te entender o sentido. No princípio das tuas súplicas, saiu a ordem e eu vim para tu declarar, porque és muito amado. Considera, pois, a palavra e entende a visão. 70 semanas estão determinadas sobre o teu povo e sobre a tua santa cidade, para cessar a transgressão e para dar fim aos pecados e para expiar a iniquidade e trazer a justiça eterna e selar a visão e a profecia e para ungir o Santíssimo. Sabe e entende. Desde a saída da ordem para restaurar e para edificar a Jerusalém até ao Messias, o príncipe, haverá 7 semanas e 62 semanas. As ruas e o muro se reedificarão, mas em tempos angustiosos. E depois das 62 semanas será cortado o Messias, mas não para si mesmo. E o povo do príncipe que há de vir destruirá a cidade e o santuário, e o seu fim será com uma inundação, e até ao fim haverá guerra. Estão determinadas as assolações, e ele firmará aliança com muitos por uma semana, e na metade da semana fará cessar o sacrifício e a oblação, e sobre a asa das abominações virá o assolador, e isso até a consumação, e o que está determinado será derramado sobre o assolador.
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3: Seja bem-vindo ao programa Recebendo a Mensagem de Deus, do pastor Ludgoes. 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
1: Em nosso último encontro, começamos a estudar o Salmo 1. Vimos que o homem ou a mulher verdadeiramente abençoados por Deus evitam certas coisas. Não andam segundo o conselho dos ímpios, não se colocam no caminho dos pecadores, nem se assentam na roda dos escarnecedores. Apropriam-se do que Deus providenciou. Deleitam-se na lei do Senhor, a Bíblia, e nessa lei meditam dia e noite. Antecipam crescimento, fecundidade e prosperidade. Serão como uma árvore plantada junto a ribeiros de águas. Quando leio isto, imagino olhar para uma cadeia de montanhas e ver o que é chamado de linha de árvores. Acima dessa linha, não se vê nenhuma árvore crescendo. Riachos de água podem começar no topo de uma montanha onde há neve, mas ganham volume mais abaixo na encosta da montanha e são ricos, cheios e abundantes no vale. É também onde o solo é fértil, é onde se encontram as grandes árvores. Deus quer nos plantar no vale onde podemos nos tornar frutíferos e atraentes para a sua honra e glória. Muitos de nós queremos experimentar a vida no topo da montanha, mas não é lá que as árvores crescem. Não há muitos pomares lá, não é lá que você prospera. Não há nada de errado em uma experiência ocasional no topo da montanha, mas o vale é onde o crescimento e a fecundidade são encontrados. O Salmo 1 lhe dá a perspectiva de fazer escolhas sábias que levam a experimentar a vida como Deus a planejou. Permita que Ele o plante onde Ele quer que você esteja, para que você se torne tudo o que Ele deseja que você se torne.
3: Se você gostou desse programa e tem algum comentário ou pedido a fazer, fique à vontade para nos escrever aqui no rede@bbnmedia.org. 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Obrigado e até o próximo programa.

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alegria e um privilégio para mim estar ao seu lado, querido ouvinte, enquanto louvamos a Deus através da boa música cristã e recebemos edificação, encorajamento e ânimo para a nossa caminhada cristã através dos ensinamentos da Palavra de Deus. E dentro de alguns minutos, vamos nos reunir para orar e interceder pelas necessidades uns dos outros, buscando refúgio na presença de nosso maravilhoso Pai Celestial, com um momento de oração em família, aqui na Rede de Rádio Difusão Bíblica.

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1: Quais são os cursos mais procurados? As graduações que têm transformado carreiras em todo o Brasil. Cinemática, o que estuda fórmulas, tipos, um resumo. Quando um teste normal não encerra a investigação para fibrose cística. Entre os cursos mais procurados e focados em tendências modernas estão animação e cenários digitais, que capacita alunos na criação de mundos virtuais e projetos práticos, além de arquitetura e urbanismo de luxo, voltado para espaços exclusivos de alto padrão. Para a área de comunicação e estratégia visual, os destaques ficam para as formações em branding e marketing, focada no posicionamento exclusivo de marcas, e direção de arte em comunicação, ideal para transformar ideias criativas em campanhas de impacto. A lista das especializações em alta traz ainda opções focadas na produção de conteúdo no mercado da moda. A cinemática é o ramo da mecânica encarregado de descrever geometricamente o movimento dos corpos no espaço e no tempo, sem analisar as forças que o causam. Para dominar a matéria em vestibulares, é essencial compreender conceitos fundamentais, como referencial, posição, trajetória e a diferença crucial entre distância percorrida e o deslocamento vetorial. O estudo abrange desde o movimento retilíneo uniforme, no qual a velocidade permanece constante, até o movimento uniformemente variado e os movimentos bidimensionais ou circulares, exigindo a correta interpretação de gráficos e equações essenciais, como a fórmula da velocidade média, a função horária do espaço e a equação de Torricelli. Para garantir um bom desempenho nas provas, os estudantes devem atentar para a conversão correta das unidades no sistema internacional e para análise vetorial ao decompor trajetórias complexas. A preparação eficiente envolve o estudo teórico dos fundamentos de referencial antes da memorização de equações, além da prática constante com a resolução de exercícios e simulados para identificar falhas de interpretação gráfica. Apesar de integrar a triagem neonatal pelo teste do pezinho, um resultado negativo para a fibrose cística não descarta definitivamente o diagnóstico da doença. Pesquisadores da Universidade Federal de Sergipe constataram que mais da metade dos pacientes analisados chegaram ao diagnóstico por meio de suspeita clínica, incluindo casos que haviam apresentado falsos negativos na triagem inicial. A doença genética causada por mutações no gene CFTR altera a produção de secreções no organismo e atinge principalmente os sistemas respiratório e digestivo, exigindo atenção médica contínua a sinais clínicos persistentes em crianças mesmo após um exame neonatal sem alteração. Em populações altamente miscigenadas como a brasileira, a ampla diversidade genética faz com que os sintomas variem bastante, indo além de problemas respiratórios e infecções frequentes.
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0: Esse é o programa Oração em Família e hoje, antes de passarmos aos pedidos dos nossos ouvintes, vamos à meditação na Palavra de Deus com nosso amigo Marco Ferreira.
1: Olá, querido ouvinte, é uma grande alegria e um grande prazer estar com você nesta semana através do rádio e da internet aqui na BBN, levando a Palavra de Deus. Nessa semana, mergulharemos na incrível história de José no Egito, baseada no capítulo 39 de Gênesis. Você já se sentiu injustiçado? Já passou por tempos difíceis e se perguntou: onde está Deus nisso tudo? Pois bem, a Palavra de Deus nos ensina que, mesmo em meio às lutas e provações, o Senhor está conosco. José foi vendido como escravo, tentado, injustamente acusado e preso. Mas, em cada situação, Deus estava ao seu lado, guiando sua história e preparando algo ainda maior. Durante esta semana, vamos aprender lições preciosas com José. Vamos descobrir que Deus está presente em cada momento da nossa jornada. Ele fortalece, capacita e honra aqueles que o servem com fidelidade. E você, já passou por tempos difíceis e se perguntou: será que Deus está comigo? Já enfrentou tentações que colocaram sua integridade à prova? O que fazer diante do pecado? Resistir ou fugir? Como lidar com injustiças sem perder a fé? Você confia que Deus tem o tempo certo para agir? Sua vida reflete a presença de Deus a ponto de as pessoas ao seu redor notarem? Então, prepare o coração, porque Deus tem uma palavra especial para você. Integridade em meio à tentação. Gênesis capítulo 39, versículo 9. Como poderia eu, então, cometer algo tão perverso e pecar contra Deus? Certa vez, um caixa de supermercado encontrou um envelope com dinheiro e, mesmo sem câmeras por perto, decidiu devolver ao dono. Sua integridade foi reconhecida e serviu de exemplo para os outros. José foi tentado pela esposa de Potifar, mas permaneceu firme em sua fidelidade a Deus. Ele sabia que pecar contra o seu Senhor era grave, mas pecar contra Deus era ainda pior. Amado ouvinte, quantas vezes somos tentados a comprometer nossa integridade por vantagens temporárias? José nos ensina que a fidelidade a Deus vale mais do que qualquer recompensa terrena. Querido ouvinte, resista à tentação e mantenha a sua integridade, sabendo que Deus vê todas as coisas. Agora, vamos voltar ao apresentador do programa com os pedidos de oração.
0: Muito obrigado pela meditação no programa Oração em Família. E agora vamos aos pedidos dos nossos ouvintes. Um ouvinte louva a Deus por sua fidelidade, pede pela direção para encontrar uma igreja bíblica saudável.

gente pede pela saúde da sua irmã, pede pelo irmão, libertação de vícios e também por seu lar e a direção de Deus em sua vida. O ouvinte pede pelo seu tratamento oncológico.

ouvinte pede por uma irmã e família. Uma ouvinte pede por sua filha, que ela volte aos caminhos do Senhor. Te pede por sua saúde e pela libertação no seu lar. Um filho pede pelo pai que está na UTI

ouvinte pede pela vida e salvação do seu pai. Um ouvinte pede pela salvação de sua mãe e vida espiritual da sua família. Pede pelos filhos, pela salvação e também pelo noivado. Um ouvinte pede pela cirurgia de sua irmã e também por um casal de irmãos da sua igreja que perdeu o bebê de 9 meses.

gente pede pela salvação do genro. O ouvinte pede por sua saúde, sente muitas dores nas costas, pede ainda por sua vida financeira. O ouvinte pede oração por sua vida. Pede oração pela vida dos filhos. Um ouvinte pede pela vida de sua irmã e seu sobrinho, a harmonia no lar. Pede pelo novo emprego da irmã e também pelo seu trabalho. Um ouvinte pede pelo marido, libertação.

e pede pela restauração de sua família e relacionamento com suas filhas. O ouvinte pede por sua família e por sua vida. Pede pelo esposo, está no pronto-socorro com crises convulsivas. Pede por sua saúde. O ouvinte pede pela saúde do padrasto.

diariamente agradece a Deus pelas bênçãos em sua vida e pede pelo povo brasileiro. Um ouvinte pede por sua saúde. Um ouvinte pede por ele e esposa para que Deus lhes oriente. Um ouvinte agradece pela vida da filha e pela compra de sua primeira casa. Pede pela salvação de sua mãe e de sua nora, e pela vida espiritual e pelo casamento do seu filho. O ouvinte pede por toda a sua família. Pede por uma prova de sua filha, pela avaliação justa. O ouvinte pede pela saúde da sua esposa. O ouvinte pede a direção de Deus para a vida de sua filha em relação à escolha de uma universidade. Pede por sua viagem que fará, que Deus possa protegê-los. Esses são os pedidos para o programa Oração em Família de hoje. E agora, juntos em família, vamos orar por cada um deles. Pai, nós te louvamos, Senhor, pela oportunidade que temos de juntos orarmos em família. Amado Deus, pedimos pelo teu consolo para aqueles que perderam um ente querido, um amigo, que estão sofrendo a dor da perda. Pai, abrace e conforte esses corações. Pedimos, Senhor, por salvação, por aqueles que ainda não tomaram uma decisão por Cristo, que possam se arrepender e tomar a decisão mais importante de suas vidas, que hoje seja dia de salvação, Pai, que a tua palavra encontre os corações sedentos. Aqueles que estão distantes de ti também, Senhor, que sejam tocados e que venham voltar a caminhar contigo. Amado Deus, pedimos para aqueles envolvidos com vícios que haja libertação. Senhor, aqueles que estão aguardando por resultados de exames, estão passando por tratamento, estão em hospitais, que a tua mão poderosa toque na vida física e que haja cura, Senhor. Oramos pelo povo brasileiro, oramos pelo nosso país, pedimos as tuas bênçãos sobre esta nação. Lembramos também daqueles que estão a caminho, pregando a tua palavra ao redor do mundo, missionários, ministérios, igrejas, Senhor, proteja-os, guarde-os, sustente-os. Nós oramos, Pai, por aqueles que estão à procura de oportunidades de trabalho, que portas sejam abertas. Oramos pelos lares, pelas famílias, pelos casamentos. Derrame do teu amor, da tua misericórdia sobre a vida de cada lar. Nós entregamos esses pedidos nas tuas mãos, na certeza de que o Senhor nos ouve e nos responde. Oramos em nome de Jesus. Amém. Esse foi o programa Oração em Família de hoje. Se você deseja enviar o seu pedido, anote o e-mail rede@bbnmedia.org. rede@bbnmedia.org. E agora voltamos à nossa programação musical. Obrigado por ouvir e participar conosco.

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Mais à frente, veremos que Jesus os intitula novamente de filhos de Deus e filhos do diabo. 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
1: Prezado amigo, no capítulo 28 de Gênesis, conhecemos melhor a vida de Jacó. Você se lembra do último programa? Nós aprendemos que, diante da fraude em que ele recebeu a bênção de Isaac, ludibriando pela segunda vez Esaú, este, com seu coração amargurado, começou a planejar a sua vingança, pensando até mesmo em matar o seu irmão, pensando em matar Jacó. Lembra-se que quando Rebeca soube das intenções de Esaú, rapidamente ela advertiu Jacó do perigo que ele corria e o enviou para a casa do seu irmão Labão, lá em Padã Arã. Mas, como vimos no último estudo, não só Jacó, mas a própria Rebeca eram fraudulentos. No último verso do capítulo 27, ela mais uma vez demonstrou sua sagacidade quando se queixou das suas noras, as esposas de Esaú, para o seu esposo Isaac. Rebeca queria ganhar o apoio de Isaac, favorecendo mais uma vez a Jacó, e assim disse que as mulheres de Esaú, as cananitas, as filhas de Hete, Judite e Basemate, lhe causavam muita tristeza e isso a aborrecia. Disse Isaac que se preocupava com Jacó, que poderia também tomar por esposa alguma jovem cananita. E se isso acontecesse, ela mesmo sentiria que não valeria mais a pena viver. Na verdade, Rebeca, se você está percebendo, ela foi muito ardilosa, ela foi extremada. Na verdade, ela insinuou, e Isaac, provavelmente sem perceber a sua estratégia, concordou com ela, e no início do capítulo 28, logo no verso 1, vemos que o idoso patriarca chamou o seu filho Jacó, ordenando-lhe que não se casasse com nenhuma moça cananita. E nos versos 2 a 4 encontramos as palavras complementares de Isaac: levanta-te, vai a Padã Arã, a casa de Betuel, pai da tua mãe, e toma lá por esposa uma das filhas de Labão, irmão de tua mãe. Deus Todo-Poderoso te abençoe e te faça fecundo e te multiplique para que venhas a ser uma multidão de povos e te dê a bênção de Abraão a ti e a tua descendência contigo, para que possuas a terra de tuas peregrinações concedida por Deus a Abraão. Observe, querido amigo, que nessas palavras de Isaac a Jacó, o patriarca estava confirmando a bênção que dera ao seu filho, que era a bênção que já tinha sido de Abraão, que era a bênção que estava sobre ele, e agora então ele estava transmitindo para Jacó, era a bênção do El Shaddai, o Deus Todo-Poderoso, conforme lemos no capítulo 17, versículo 1. Portanto, de geração em geração, essa bênção confirmava o favor de Deus sobre aqueles primeiros patriarcas. Amigo, será possível aplicarmos esse texto às nossas vidas? Eu creio que sim. Vejamos, na verdade, constatamos o princípio da herança repassada aos filhos. Não passamos apenas a herança de posses, passamos sim e principalmente a herança do nosso relacionamento com Deus. Abraão tivera experiências especiais com Deus, Isaac também tivera experiências especiais com Deus, e agora ele encaminhava seu filho Jacó a essa mesma vida de experiências com o nosso Deus. Que possamos ser modelos de intimidade com Deus, para que os nossos filhos também experimentem como é bom e agradável andar com o Senhor. Querido amigo, vemos então que Esaú, nos versos 6 a 9, com seu caráter ainda afetado pela mágoa e pelo rancor, ele tentou de alguma maneira ser agradável ao Senhor e aos seus pais. Ele ouviu que Isaac tinha abençoado Jacó, enviando-o a Padã Arã para lá conseguir uma esposa. Ora, ele, Esaú, já tinha se casado com duas mulheres cananitas que desagradavam sua mãe. Então, numa tentativa desesperada, ele foi à casa de Ismael, seu tio, e lá se casou com Maalate, sua prima. foi uma tentativa de consertar e de amenizar aquela situação familiar em que ele vivia. Mas, infelizmente, foi uma tentativa falha. Você consegue perceber por que essa tentativa falhou? Acompanhe comigo alguns pontos. Esaú errou ao desprezar o seu direito à primogenitura. Esaú errou ao desejar a morte do seu irmão. Esaú errou ao tomar por mulheres duas cananitas. Esaú errou por buscar para si mais uma esposa, sem seguir a orientação divina. Esaú errou por casar-se com uma filha de Ismael, pois mesmo sendo sobrinha de Isaac e, portanto, sua prima, Ismael era o filho rejeitado de Abraão, do qual não se originaria descendência abençoada por Deus. Então, por que que essa tentativa foi falha? Por que que essa tentativa não teve bons resultados? Ora, porque a tentativa carnal e humana de querer amenizar uma atitude interior desagradável não obtém a aceitação de Deus. O esforço próprio do homem natural de querer ser aceitável ao Senhor, sem experimentar uma mudança interior, não resultam em ações apropriadas, não resultam em algo que agrade a Deus. Eu espero, querido amigo, e oro para que nós não tentemos agradar a Deus com os nossos próprios esforços. O caminho certo é confessarmos e admitirmos o nosso interior pecaminoso, buscarmos a presença de Deus e nos submetermos a Ele para que nós não tentemos agradar a Deus com os nossos próprios esforços. O caminho certo é confessarmos e admitirmos o nosso interior

um lugar para passar a noite. Agora vamos pensar um pouco nessa situação. Era Jacó que vivenciava essa experiência. Mas quem era Jacó? Qual era o seu perfil? Vamos lá. Ele era o filho mais novo, embora fosse gêmeo, mas era o filho que gostava mais de ficar na sua casa. Esaú era o homem do campo. Jacó era um homem mais caseiro. Talvez aquela seria a sua primeira noite fora de casa. Além de todo o ambiente da sua casa estar abalado por sua própria culpa, ele estava agora com medo, fugindo de Esaú, e certamente ele estava temeroso por ter que passar uma noite ao relento. Como é que ele se sentiu naquela noite? Com certeza se sentiu muito só. O lugar era deserto e, sem dúvida, ele sentiu uma profunda solidão e estava sentindo medo. Mas tinha que dormir para recuperar as energias. Então ele pegou uma pedra e utilizou-a como um travesseiro. Se deitou e dormiu. De tão cansado, sonhou. Mas que sonho maravilhoso! Sonhou algo maravilhoso. O texto dos versos 12 a 15 nos dizem o seguinte: e sonhou, e eis posta na terra uma escada cujo topo atingiu o céu, e os anjos de Deus subiam e desciam por ela. Perto dele estava o Senhor, e lhe disse: eu sou o Senhor, Deus de Abraão, teu pai, e Deus de Isaque. A terra em que estás agora deitado, eu te darei a ti e a tua descendência. A tua descendência será como o pó da terra. Estender-te-ás para o ocidente e para o oriente, para o norte e para o sul. Em ti e na tua descendência serão abençoadas todas as famílias da terra. Eis que estou contigo, e te guardarei por onde quer que fores, e te farei voltar a essa terra, porque não te desampararei, até cumprir eu aquilo de que te hei referido. Esse lugar onde Jacó pernoitou recebeu o nome de Betel, ou então Casa de Deus. Era um lugar muito significativo, pois foi exatamente naquele lugar que Deus tinha aparecido pela primeira vez a Abraão, conforme o capítulo 12, versículo 8 de Gênesis. Podemos imaginar então o quanto isso foi reconfortante para um homem que estava sozinho, saudoso e, com certeza, temeroso, que havia deixado a sua própria casa. Mas qual é o significado dessa visão? Qual é o significado desse sonho? Temos aqui uma demonstração maravilhosa da graça divina. Ela era não procurada, mas ela foi incondicional. Essa graça não foi procurada porque Jacó provavelmente nem se lembrou de Deus. Ele estava tão cansado que só queria dormir. Deus, entretanto, veio ao seu encontro com seus anjos em todo o seu esplendor e surpreendeu esse peregrino temeroso. Mas essa graça foi também incondicional, porque não houve nenhuma palavra de recriminação por tudo aquilo que ele, Jacó e Rebeca tinham feito a Isaac e a Esaú. E também não houve nenhuma palavra de exigência ou pré-condições. Essa maravilhosa visão mostrava a Jacó as diversas garantias divinas de que ele não estaria e não estava só. Essas garantias podem ser alistadas. Se você quiser anotar, eu tenho 5 delas para você anotar. Primeiro, Deus se identificou como Deus do presente. Eu sou o Senhor. Segundo lugar, Deus mostrou-lhe a sua soberania no passado. Eu sou o Deus de Abraão e do teu pai Isaque. Terceiro, Deus mostrou-lhe como controla o futuro. A tua descendência será como pó da terra. Deus revelou-se nos seus propósitos. Em ti e na tua descendência serão abençoadas todas as famílias da terra. E em quinto lugar, Deus revelou-se como um Deus protetor e fiel. Deus disse assim: eis que estou contigo e te guardarei por onde quer que fores, e te farei voltar a essa terra, porque não te desampararei,
até cumprir eu aquilo que te hei referido.

0: querido. Você já percebeu? São palavras reconfortantes, muito reconfortantes. Esse é o nosso Deus. Ele tem prazer em garantir a sua companhia e a sua bênção para todos nós. Então, o que temos através dessas palavras é uma renovação da aliança que Deus fizera com Abraão e com Isaac. Jacó agora era o terceiro na linha da sucessão. Temos através dessa experiência um simbolismo muito interessante que nos lembra de Jesus Cristo como o único mediador entre Deus e os homens. É interessante que Deus veio a um homem como Jacó, que era usurpador, que era suplantador. Deus vem ao encontro do homem pecador para ajudá-lo num momento difícil. Deus nos quer como estamos. A transformação ocorre depois que ele entra em nossa vida. Aquela escada em Betel pode ser considerada um símbolo de Cristo, que é a única escada ou o único caminho que nos leva ao céu. O texto prossegue nos versos 16 e 17, lemos que, despertado Jacó do seu sonho, disse, na verdade o Senhor está nesse lugar e eu não sabia. E temendo disse, quão temível é esse lugar, é a casa de Deus, é a porta dos céus. Esse é um dos textos da Bíblia que muitos têm usado em cerimônias de dedicação de novas igrejas. Muitos ficam olhando para a igreja e para a beleza do templo. Mas quando Jacó disse isso, ele estava num lugar desconfortável. Porém, Deus estava ali. E de fato, a igreja, que é um lugar temível para uma pessoa como Jacó, ou até para todos nós, é ali que nos defrontamos com Deus Todo-Poderoso. Por quê? Todos os homens são confrontados com Deus de uma forma ou de outra. Deus descobre o homem onde quer que ele se esconda. Deus pode revelar-se a você, meu amigo, por meio dessa mensagem que estou transmitindo agora. Jacó descobriu que Deus estava ali. Deus está em todos os lugares e nos descobre aonde estivermos. Mas por que uma pessoa acha que um lugar onde Deus está é temível? Sabe por quê? É por causa do pecado que a pessoa tem. Um homem como Jacó só podia se assustar e temer diante de uma visão dessa de Deus. Todos nós temos que saber que Deus está sempre presente nos seus diversos lugares. O mundo é dele. O nosso Deus é onisciente. Quando Isaías viu a Deus numa visão maravilhosa, ele gritou assim, ai de mim que vou perecendo, pois eu sou um homem de lábios impuros e habito no meio de um povo de impuros lábios. É sempre assim. Muitos têm medo de Deus, e esse medo de Deus é por causa do pecado. Temos que saber isso. Mas sempre temos essa palavrinha, mas graças a Deus, o lugar onde Deus está também é a casa de Deus, é a porta para os céus. Essa é a mensagem da graça. É possível nos reconciliarmos com Deus. É Ele que vem ao nosso encontro. É Ele que nos mostra Jesus, o nosso único acesso direto ao céu. Preparando-nos agora para o término do nosso estudo, vamos ler os versículos últimos desse capítulo. Então, nos versículos 18 e 19, nos mostram a reação de Jacó diante da bondade de Deus. Tendo-se levantado Jacó, cedo, de madrugada, tomou a pedra que havia posto por travesseiro e a erigiu em coluna, sobre cujo topo entornou azeite. E ao lugar da cidade que outrora se chamava Luz, deu o nome de Betel. Querido amigo, vemos aqui então Jacó levantando-se cedo de madrugada, tomando a pedra que havia posto por travesseiro e a colocou em forma de coluna, isto é, um monumento que simbolizava que ali era um lugar de adoração. Sobre o topo desse monumento, ele entornou azeite, consagrando-o como um marco da manifestação de Deus. Jacó também mudou o nome daquele local, que se chamava Luz, em hebraico amendoeira, e deu-lhe um nome muito mais significativo. O local seria chamado Betel, que significa casa de Deus. Jacó certamente estava impactado por aquela noite especial. Mas a pergunta que se faz é: até quanto ele foi impactado? Será que houve uma mudança no seu caráter? O texto bíblico prossegue e nos relata nos versos 20 a 22 essas últimas palavras. Fez também Jacó um voto dizendo: veja só, querido amigo, se Deus for comigo e me guardar nessa jornada que empreendo, e me der pão para comer e roupa para que me vista, de maneira que eu volte em paz para a casa do meu pai, então o Senhor será o meu Deus, e a pedra que erigi por coluna será a casa de Deus. E de tudo quanto me concederes, certamente eu te darei o dízimo. Querido amigo, alguns estudiosos entendem que, na medida do conhecimento de Jacó, as suas palavras foram as mais corretas possíveis. Entendem que Jacó expressou o seu temor e o respeito para com o ser que viera ao seu encontro, e não com as coisas que lhe foram prometidas. Argumentam esses estudiosos que, com base na homenagem e no voto que Jacó prestou a Deus, que Jacó estava agindo corretamente. Mas, querido amigo, uma outra interpretação sobre o voto de Jacó é que, se prestarmos bem atenção nessas palavras, perceberemos que o clima é diferente. O clima reflete o caráter completamente humano e enganoso de Jacó. Qual seria a interpretação correta? Atentemos bem para o voto de Jacó. Eis o voto de Jacó. Aqui vemos que Jacó está querendo fazer um negócio com Deus. Novamente, vemos o estilo de Jacó claramente exposto nas suas palavras. Jacó foi impactado com a visão graciosa de Deus, havia reconhecido a bondade do Senhor, e por isso mesmo, Jacó prestou-lhe culto. Mas, na verdade, nós percebemos que o seu caráter ainda não havia mudado, não havia sido transformado. Ele estava tentando fazer uma chantagem com Deus, ele estava tentando fazer uma negociação, uma negociata com Deus. Veja só, se Deus fizesse a parte dele, aí sim ele, Jacó, o teria como seu Deus. Ora, Deus havia prometido protegê-lo na sua viagem. Deus havia dito que estaria presente com ele em qualquer lugar por onde fosse. Deus tinha
1: 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Hora certa. 4:51.
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1: Anselmo Vieira. Olha a hora.

21 de setembro do ano 26. Bora botar o corpo pra se movimentar, pessoal. Bora fazer aquela caminhada. Bota água no fogo pra fazer o café. Fazer aquele cigarro pé de paia, né? Cigarro de palha. Ou então, pegar a enxada pra destocar o roçado. Bom dia, vamos acordando. Agora são 5 da manhã e 2 minutos, 5 e 2. O tempo não para, né? Estamos aqui mais uma vez, graças a Deus. Recuperando a crise de açude, aos poucos, né? Que isso não é de uma vez, não. Bom dia, chapéu de couro, tudo bem? Pois é, rapaz. A gente manda um bom dia para essa turma boa que acorda cedo para ouvir a gente, né? Ouvir a gente trabalhar. Não é só para ouvir o programa, não. Mandar um bom dia para os carroceiros, os mototaxistas, engraxate. Bom dia. Ainda tem engraxate? Na sua cidade ainda tem engraxate? Bom dia para você, dona de casa. Bom dia para você, meu amigo, agricultor do campo. Bom dia. Bom dia para essa turma boa ligada com a gente, viu? Muito bem. Mandar um bom dia para os internautas, telenautas que estão vindo, que estão curtindo nosso programa. Obrigado, viu? É, rapaz. Mandar um bom dia aqui para essa turma boa ligada com a gente. É verdade, viu? Eita, coisa boa danada. Vamos se acordando, gente, a hora certa. Agora são 5 e 4 minutinho. Muito bem. Deixa eu mandar aqui um bom dia para um amigo meu lá em São Paulo, filho do sítio Jatobá da Serra, Taperoense Nato, que não esquece Taperoá. Mora em São Paulo, mas Taperoá sempre tá na lembrança dele, até do tempo de menino, né? É meu amigo Gilvan Gonzaga. Olha a hora, Gilvan, vamos acordando, meu irmão. Hã? Tá garoando aí em São Paulo? Bom dia. Olha a hora, 5 minutos. Bom dia, Gilvan. Eita, rapaz. A gente manda um alô pra essa turma boa. Alô, meu amigo Zé Vicente, já tá retransmitindo o programa. Já tem aquele café quente, aquele chá de boldo. Daqui a pouquinho passa pra tomar aquele chá de boldo. Eu vou deixar tomar café, viu, chapéu de couro? É. Nosso amigo Gilvan tá procurando, quer saber como é que escuta a rádio. É verdade. Vamos embora, meu compadre. 5 minutos. Catuca aí. O Rosão Bom da Gota Serena.

0: Muito bem, muito bem. Bom dia, gente amiga, rapaz. Cai, cai, pequenininha. Cai, cai, menininha. Tem dó, eu não posso chorar. Eita, rapaz. Muito bem, bom dia, gente amiga. Vamos acordando, olha a hora certa. Agora são 5:11. Bom dia, bom dia, bom dia. 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Daqui a pouco a gente vai falar o nome do restaurante, né? Do nosso amigo Reginaldo, viu? Ficou de mandar pra gente aqui umas coisinhas, mas não mandou ainda, viu? Como é o nome do restaurante dele? Bota aí, chapa de couro. Deixa eu ver aqui. 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Meu amigo João do Depósito, muito bem. 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Alô, dona Miriam, ali na Chácara Batalhãozinho, ligada com a gente. Alô, turma bacana, família Canudo, ligada também com a gente. A gente manda um alô aí para essa turma. Alô, meu amigo Ronaldo Brandão. Alô, meu amigo Ricardo Brandão, já está caminhando e ouvindo a gente. Bom dia, obrigado pela carona. Você que está caminhando, bom dia. A gente manda um alô para você, criançado da minha querida cidade, onde quer que esteja ouvindo a rádio. Bom dia.
1: Só recordação.
0: Vamos embora.
1: Ferro na boneca. Só na sanfoninha. Alô, doutor Edivaldo.

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1: Muito bem, chapéu de couro, agora são 5 horas e 26 minutos. Vamos com a participação do ouvinte no ar. Eu quero aqui, deixa eu ver aqui, rapaz, vou com a participação do ouvinte no ar. Tem a família Canudo que quer falar com a gente mandou para o mascote, o Vitinho, que graças a Deus está se recuperando bem, né, Aparecida? Graças a Deus, mandá-lozinho para Antônio Roberto, lá em João Pessoa, Zé da Gata, lá no Rio de Janeiro, que já engatilharam aqui para falar com a gente, viu? Me traga aí, deixa eu ver aqui, mandaram para mim, me traga aí, Antônio, doutor Antônio Cristóvão, do laboratório aqui em Itaperuá, vamos lá.
2: Eita, meu filho, que filme maravilhoso, principalmente para a gente da terceira idade. Que...
1: Peraí, essa daqui primeiro, viu?
2: Eu quero mandar
1: Sim.
2: um bom dia para todos que estão escutando o programa de Anselmo na Rádio Itaperuá FM.
1: Muito
2: isso
1: bem.
2: Isso é uma grande riqueza.
1: Valeu.
2: E vivenciou isso aí. Eu plantei muito algodão e colhi muito algodão, mas meu pai trabalhava dia e noite, às vezes até tarde da noite, plantando, juntando algodão num saco para botar nos caminhões para levar. Era uma luta.
1: Era mesmo.
2: E era uma época muito rica, era uma época riquíssima, onde as fazendas produziam de tudo, de algodão, de milho, feijão. Hoje a gente
1: com
2: vê
1: certeza.
2: Que o que produz é insignificante.
1: Porque
2: não tem mais quem trabalhe nas fazendas. As fazendas estão praticamente, vamos dizer, abandonadas. Porque eu lembro muito que no Pico o meu pai tinha 15 moradores. Hoje só tem um, dois em cada fazenda. Então não tem mais trabalhador para executar todo o trabalho, não. Então
1: é
2: isso,
1: verdade.
2: É uma tristeza. Isso é uma mudança na sociedade. Porque a gente vê que os adolescentes, eles não estão estudando. O pessoal do sítio vem para a rua estudar, não estuda e volta para a fazenda, e da fazenda não trabalha e termina sem trabalhar nem estudar. É o que a gente está vendo na sociedade.
1: Com certeza.
2: Então isso é uma tristeza, e que a gente precisa ter uma atividade maior de conscientizar a criança, conscientizar o adolescente, para que realmente ele aproveite tudo que a vida oferece para o bem, para o conhecimento interior. Deus te abençoe. Abençoe pelo esse vídeo maravilhoso.
1: Amém, doutor Antônio. Ele está se referindo a um vídeo que eu mandei para ele ontem, que eu fui ao município de Livramento, do sítio Quixaba, e lá eu fiz duas pequenas reportagens. Uma com um pé de algodão, que estava alvo de algodão, e eu fiz uma demonstração como se apanhava algodão. E o algodão era o ouro branco da época, que sustentava várias famílias. É como o Tony dizia, tinha fazenda que tinha 15 moradores, que cada morador daquele tinha 3, 4 filhos, e os filhos trabalhavam com o pai no roçado, e os filhos tinham respeito aos pais, e não tinha essa modernização de hoje, né? Então, Tony, eu quero lhe agradecer pelas palavras, tá bom? Pessoal, deixa eu Rafa fazer aqui um pequeno comentário. Sábado, dia 19, eu recebi, era 6 horas da manhã, quando eu recebi a informação, do através do Brugueiro Antônio Patativa, que tinha acontecido um acidente entre Juazeirinho e Soledade, na BR-230. Eu automaticamente me desloquei até lá, e lá pude constatar a veracidade dos fatos. Um carro de passeio, como é de conhecimento da imprensa paraibana, um carro de passeio, ele bateu de frente com um caminhão, com a Mercedes 113. Desse acidente, um saldo de 3 mortos. Duas mulheres e um homem. Agora, gente, o que mais me deixou impactado, eu confesso a vocês, eu fiquei traumatizado, porque eu dirijo, né, também nas estradas, e a gente fica pensando, né, a gente lamenta aquela cena daqueles corpos mutilados, e a gente fica lembrando da gente que a qualquer momento nós podemos ser vítima de um acidente automobilístico. Então foi uma cena triste, gente. Eu vendo o corpo de bombeiro trabalhar em torno de 5 horas para retirar, principalmente o corpo do rapaz das ferragens, eu fiquei, meu Deus do céu, quando eu vi aqueles corpos estendidos no asfalto, eu parei e pensei, nós devemos aproveitar cada minuto que a vida nos dá, com paz, com tranquilidade, porque a vida é um sopro. é um sopro. Você, para perder a vida, basta você estar no lugar errado e na hora errada. A verdade é essa. Deus tenha compaixão daquelas almas, né, que foram, seus corpos foram sepultados ontem e eles passaram dessa vida para outra. É lamentável. Então, postei o vídeo, não mostrando, claro, com todo respeito à família, mas eu mostrei a dinâmica do acidente, principalmente o carro de passeio totalmente destruído. Chapéu de Couro, tem gente para falar com a gente? Bota o ouvinte aí no ar. Bota o ouvinte aí no ar, deixa eu ver, mandou aqui um texto. Ela é bom dia, Anselmo, muitos ouvintes. Opa, quem foi aqui que mandou um recadinho pra gente? Menininho lá de Brasília. Menininho, obrigado você, viu? Quiser mandar um áudio, menininho, pode mandar pra gente aqui, viu? Antônio Roberto, meu irmão, bom dia.
3: Bom dia, primo.
1: Opa!
3: Aqui é o Antônio Roberto e a Arlete, ouvindo o teu programa.
1: Isso.
3: E agradecendo, né, a Deus.
1: É verdade, sempre é verdade.
3: Curtir o teu programa.
1: Uhum.
3: Aproveito para mandar um abração para o Vitinho, Cida, em Itaperuá.
1: Uhum.
3: Também para Lia, lá em Bacabal, e o mestre Zé da Gata,
1: isso,
3: lá em Anchieta.
1: Com certeza.
3: Um ótimo dia, primo.
1: Obrigado, meu irmão. Deus abençoe você também. Muito obrigado pela atenção. Vamos falar com o Zé da Gata? Bora, o mestre, bom dia.
4: Bom dia, Anselmo. Tudo tranquilo, irmão?
1: Tudo bom, meu irmão?
4: Manda um alô aí para o Antônio Roberto, lá do Bessa.
1: Isso.
4: A Lia, lá no Maranhão, a Cida, mãe do Vitinho.
1: Certo.
4: E os canutos aí de Itaperuá.
1: É verdade.
4: Pra todos vocês aí da rádio.
1: Valeu, meu irmão.
4: Valeu, meu amigo. Boa começo de semana.
1: Valeu.
4: Abraço.
1: Valeu, meu parceiro. Não gosto de dizer, né? Não tem mais gente para falar com a gente?
5: Bom dia, Anselmo. Deus abençoe. Menino Jesus, ilumine, Inácio Oraça.
1: Alô, minha amiga Inácia, bom dia, obrigado. Ela pede aqui a canção Chapéu de Couro, Flor do Mucambo. Coloca aí para nós atender minha amiga Oraça, né? Dedico a vocês e que estão me ouvindo, talvez estão sentindo saudade de alguém. Ô, Flor do Mucambo, cative, mas amo, a passar dos anos do tenho perfume. 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
6: Preparei, Chapéu de Couro, para nós tocar pra Inácia Soraça, que ela gosta demais. Eu vou falar agora com o mascote Vitinho, na Rua Solano Lucena. Alô, Vitinho, bom dia.
7: Bom dia, primo.
1: Opa, Aparecida.
7: Tá, você e sua família.
1: Isso, obrigado.
7: Você deu um alô aí pra família Canu.
1: Com certeza.
7: Antônio Roberto,
1: isso.
7: Zé da Gata, Graciano, Cida e Vitinho.
1: Aham.
7: Paulo, Lucy Cleide, Lourdinha.
1: Ah, não, é a Lia que tá falando.
7: Você e sua esposa e todo mundo tá perto.
1: É a Lia que tá falando, viu, Chapéu de Couro? Não manda errado aqui, não. Você disse que era Aparecida Rousselon. É Lia lá de Bacabal, no estado do Maranhão. Chapéu de Couro, pelo amor de Deus. Hoje tu tá com ressaca daquela, hein, velho? Pois é, vamos aqui trazer um forrozinho, depois vem a canção atendendo a minha amiga Inácia Oraça da rua José Ginuim de Queiroz.

Muito bem, você ouviu aí, linda canção, para nosso amigo Inácio Araça, que pediu para ouvir Frodo Mucambo, cantado por Apolônio Cardoso, né? Pessoal, agora são 5:43 na melhor do Cariri, 5:43. Deixa eu avisar aqui.

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Vamos embora, 5h45, nesta manhã de segunda-feira. Mandar um bom dia para essa turma boa ligada com a gente. 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Agora, 5h47 na melhor da cidade, me entrega aí, Galego dos Tecados, para com uma Lili, lá no Maranhão, que gosta dessa música.

compadre, velho. Vamos embora. Nesse momento, chapéu de couro, deixa eu ver aqui. Estamos aqui aos 22 graus de temperatura, viu? Mandar um bom dia pra essa turma boa ligada com a gente. Alô, pessoal bacana. A dona de casa tá fazendo café agora. Botou água pra TV. Tá fazendo agora aquele cuscuzinho fervendo lá. Deixa eu mandar aqui um bom dia pra Gilvan Gonzaga lá em São Paulo. Tá ouvindo nosso programa. Alô, Gilvan, bom dia. Obrigado aí pelo carinho da audiência, viu? Quiser mandar um áudio aqui pra gente, pode mandar. Confirma aí a audiência. Eita, coisa. É chapéu de couro. A gente manda alô pra Gilvan Gonzaga. Hã? Não, ele não é família de Luiz Gonzaga, chapéu de couro. Ele é. Não, rapaz, ele não é, não, não é. Tem nada a ver Gonzaga, Gilvan com Luiz Gonzaga. Rapaz, tu é cheio de confusão, rapaz. Gilvan Gonzaga ele é filho natural de. Aqui de Jatobá da Serra. E os Gonzaga. Os Gonzaga de Luiz. É lá do Araripe. Sertão pernambucano. Mas rapaz, tu fica misturando as coisas. Alô, meu amigo Gilvan. Bom dia, obrigado, meu irmão. Paz e bem pra vocês, São Paulo. A gente vai bem longe, né? Manda um alô pra Luciano Torres, sua esposa lá no centro Lagoa de Onça, ligado com o nosso programa. Minha amiga Nido Baleado, bom dia. É. Bom dia com a Josefa, com o padre Edgar na Abidão Souza Maciel. 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Vamos embora. Catuca, 5 mais 5.

Muito bem, paquera do forró, alô, meu amigo, rapaz, Luciano Torres, bom dia pra você, meu irmão. Luciano tá aqui, tô fazendo café agora, minha esposa já fez o cuscuz, estamos agora tomando aquele café com cuscuz na manteiga da terra e ovo passado, ovo de capoeira. Eita, rapaz, e ouvindo o canto velho do galo, né, compadre Ivan? Compadre Luciano. Olha a hora de botar o milho para as galinhas com mate. Cadê? Mas na sorosa, cadê o galo velho igual gota de sola? Como é que pode? Anselmo, por favor, aqui de Brasília, um amigo seu, passa aí aquele gol de Zé Vicente, de novo. Ah, o segundo? Ah, e agora? Tá em cima da hora, dá tempo aí, deixa eu ver. Ai, rapaz, como é que pode? Alô, professor Herbert Cavalcante, bom dia. Anselmo, por favor, me passa aí o segundo gol que você passou essa semana. O primeiro foi um sucesso, eu gravei. É Belarmino. É Belarmino aqui de Brasília. Passa aí, por favor. Eu tô procurando aqui, tá em cima da hora, rapaz. Que não pediu mais logo. Rapaz, cadê, rapaz? Essa turma gosta. Meu amigo Zé Vicente, uma figura. É uma figura. Bota a música aí, chapéu de couro. Comenta aí.

0: Ô Belarmino. Ô Belarmino, prepara aí pra gravar aí, prepara aí, você pediu. Prepara aí que a gente vai soltar agora o segundo gol. Eu já tenho o primeiro que a gente fez aqui, né? Bota aí, bota ali, jeito que tá em cima da hora, rapaz. Vamos embora, 5h56, cadê? Como é que pode? Bota aí, vamos embora.
1: Bem, amigos, falamos diretamente do estado Hernando Sátaro, amigão, em Campina Grande. Agora são 16h32. Olha, o professor Herbert de Cavalcante entra com o time em campo. A escalação é Raí da Quixaba, Zé da Gata, Mimi, Fernando João Barro, Jair Gugui, Jacaré e Zé Vicente. É o time escalado por nosso amigo professor Herbert Cavalcante. Do outro lado, aí vem Negro Lourinho, Gibi, vem Janduí de Martins Silveiro e essa turma toda. Então, prepara-se a partida, todo mundo aquecendo lá no meio do campo, Zé Vicente sentindo uma fisgada, né? Sentiu uma fisgada da perna direita, mas já está preparado para jogar. Vou começar com ele. Vicente, mediante essa fisgada que você está sentindo no joelho direito, tem condição de você jogar?
2: Rapaz, pelo amor de Deus, rapaz, eu estou preparado, rapaz. Eu estou preparado para jogar. Eu já disse que ele já mexeu, quando eu era pequeno, eu levei uma queda, uma marroada no carrinho, pai.
1: Pois é, Zé Vicente começou com a nossa reportagem. Autoriza o árbitro da partida. Além na minha direita, recebendo na esquerda, tocou Zé da Gata, abriu para Antônio Roberto, desceu, abriu para Fernando Jobal. Esse recebeu a peteca do bico, agora vai fazer o cruzamento, preparou, entregou a Jair Gugui. Jair olha para aquele lado, tem ninguém pedindo bola, caminha Jair, abriu para Jacaré, Jacaré na minha direita, em cima do bico da área, entregou a Zé Vicente, vai de área, preparou, afasta de qualquer maneira o goleiro Gibi e joga para escanteio que pertence à equipe do time do professor Herbert Cavalcante. Lá vem o professor Herbert Cavalcante, vai marcar o escanteio, autorizou a bater, o chuveiro de talha de cabeça, Zé Vicente o canto, é gol! Que golaço! Foi ele! Zé Vicente, camisa 9! É o nome do garoto!
0: Ei, Belarmino, tu gravou aí? Então, pessoal, isso tudo é uma brincadeira que a gente sempre faz aqui, com todo respeito ao nosso amigo Zé Vicente, a todos os amigos, a Nego Gibi, a Lourinho das Galinhas, a Janduí, a Antônio Roberto lá de João Pessoa, Zé da Gata, enfim, a todos que a gente brinca aqui é de uma forma de descontração pra gente, né, espantar um pouco os problemas da vida, né? Muito bem, então, Belarmino, já gravou? Brevemente o terceiro gol, viu? Valeu, gente, eu vou embora, mas amanhã, se Deus permitir, estou aqui. Já no finalzinho, rapaz, deixa eu ver aqui, Lia mandou um áudio pra gente, me bota ligeiro.
3: Eu queria você botar essa música do Amado Deus oferecendo pra família Canuto.
0: Olha aí, chapéu de couro, Amado é Deus. Olha aí, acho que é Canção do Lenço. Amanhã a gente atende, viu, Lia? Pode ficar tranquilo que a gente atende amanhã. Pessoal, vou embora. Obrigado a todos, tenham uma ótima segunda-feira. Pé na estrada, cabeça sempre erguida e pensando sempre na paz do Senhor. Eu vou embora, mas amanhã a gente está aqui de volta, se Deus permitir. Vou embora, povo de Deus. Bom dia para vocês. Catuca, meu filho, cadê aqui? Vamos embora. Tchau, tchau.
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0: 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Hora certa.
1: 6:06.
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5: Não perca a sua fé, mesmo quando tudo parecer difícil ou sem sentido. Continue confiando em Deus em toda e qualquer situação da sua vida. Deus continua cuidando de você, mesmo quando você não vê, mesmo quando você não consegue enxergar. Creia, Deus continua cuidando de você. Pai, Filho e Espírito Santo. Amém. Uma abençoada segunda-feira.
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1: 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Hora certa.
3: 6 horas e 11 minutos.

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1: Taperoá FM informa. Hora certa.
2: 6 horas e 41 minutos.

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0: Previsão do tempo para segunda-feira, 21 de setembro de 2026. Região Centro-Oeste. Em Goiânia, Goiás, poucas nuvens no céu nesta segunda-feira, sem previsão de chuva. Os termômetros marcam mínima de 19 e máxima de 34 graus. Umidade relativa do ar gira em torno de 60 a 20%. Corumbá, Mato Grosso do Sul, comemora aniversário com previsão de céu com muitas nuvens. Temperatura mínima de 24 e máxima de 42 graus. Umidade do ar varia de 80 a 20%. Região Nordeste, em Salvador, previsão de céu cheio de nuvens com chuva isolada. Temperatura mínima na capital baiana é de 22 e máxima de 28 graus nas horas mais quentes do dia. A umidade do ar vai de 100 a 70%. Petrolina, em Pernambuco, canta parabéns com poucas nuvens no céu. Temperatura mínima é de 19 e máxima de 34 graus. A umidade relativa do ar é de 90 a 25%. Região Norte, em Rio Branco, no Acre, segunda-feira com céu cheio de nuvens. Temperatura mínima é de 23 e máxima de 35 graus. A umidade do ar é de 85 a 45%. Porto Velho, em Rondônia, tem previsão de céu com muitas nuvens e possibilidade de chuva isolada. Temperatura mínima é de 26 e a máxima 36 graus. Umidade do ar varia de 80 a 35%. Região Sudeste, Belo Horizonte, tem previsão de muitas nuvens o dia todo, mas sem previsão de chuva. Os termômetros registram mínima de 16 e máxima de 32 graus. Umidade relativa do ar na capital mineira vai de 90 a 30%. São Mateus, Espírito Santo, o dia de aniversário, tem previsão de céu cheio de nuvens. Temperatura mínima de 16 e máxima de 30 graus. Umidade relativa do ar é de 95 a 40%. Região Sul, em Porto Alegre, Rio Grande do Sul. Previsão de céu com muitas nuvens, com pancadas de chuva e trovoadas isoladas. Os termômetros registram mínima de 18 e máxima de 25 graus. A umidade relativa do ar fica entre 90 e 80%. Rebouças, no Paraná. Sopra velhinhas com muitas nuvens no céu. Pancadas de chuva e trovoadas isoladas. Termômetros registram mínima de 16 e máxima de 21 graus. A umidade relativa do ar oscila entre 100 e 80%. Você ouviu a previsão do tempo para esta segunda-feira, 21 de setembro de 2026. Com informações do IBGE Cidades e do Instituto Nacional de Meteorologia, o IMET.
1: Morreu neste sábado, aos 77 anos, uma das referências em saúde pública no Brasil, o médico Paulo Roberto Teixeira. Ele foi protagonista na criação da primeira resposta de governo à AIDS no Brasil, em 1983, época em que a doença ainda era pouco conhecida e marcada pelo estigma. Quando os primeiros casos de AIDS foram confirmados em São Paulo, Teixeira estava à frente do programa de hanseníase do Estado. A experiência com uma doença que também era marcada pela exclusão ajudou a desenhar para a AIDS uma política pautada no direito à saúde e ao respeito, que passava pela prevenção e assistência, incluindo o acesso aos antirretrovirais e o trabalho em parceria com a sociedade civil. No ano 2000, já à frente do Programa Nacional de DST-AIDS do Ministério da Saúde, Paulo Teixeira passou a denunciar que os preços dos medicamentos eram inviáveis para a manutenção do acesso universal ao tratamento de AIDS pelo SUS e passou a defender a quebra de patentes dos laboratórios farmacêuticos. Defendeu que a Lei de Patentes Brasileira, aprovada em 1996, limitou facilitou o acesso à saúde e organizou um programa internacional de transferência de tecnologia entre países do sul global para a produção de antirretrovirais genéricos. Esse movimento foi fundamental para que, em 2001, a Organização Mundial do Comércio reconhecesse que o direito à saúde está acima das regras de propriedade intelectual e fortaleceu a luta dos países pobres pelo direito de acesso ao tratamento. A luta pelo acesso universal ao tratamento seguiu na Organização Mundial de Saúde, quando Teixeira assumiu, em 2003, o Departamento de HIV/AIDS da OMS. Lá, ele lançou a estratégia 3x5, em português, 3x5, que estabeleceu a meta de 3 milhões de pessoas vivendo com HIV em tratamento em todo o mundo até o fim de 2005. Em nota, o Ministério da Saúde manifestou pesar pela morte de Paulo Roberto Teixeira, reconhecendo que ele foi um dos nomes fundamentais da resposta do país à epidemia e que Paulo Teixeira dedicou a vida à defesa da saúde como direito, dos direitos humanos e do acesso universal à prevenção e ao tratamento.
2: Quase metade dos médicos que trabalham em unidades de terapia intensiva no Brasil apresentam sinais elevados de esgotamento mental e emocional, o que revela um levantamento da Associação de Medicina Intensiva Brasileira em parceria com o Conselho Federal de Medicina. Segundo o estudo, 48,5% dos entrevistados relataram alto nível de desgaste emocional, enquanto 31,2% apontaram esgotamento moderado. Na prática, isso significa que quase 8 em cada 10 médicos que atuam em UTIs precisam de atenção e cuidados voltados à saúde mental. A pesquisa também mostra que 46,4% dos profissionais têm baixa satisfação com o trabalho que realizam, quando são incluídos aqueles com satisfação apenas moderada, o percentual sobe para 84,5%, indicando que a maioria não está plenamente satisfeita com a rotina nas unidades de terapia intensiva. A pesquisa ouviu mais de 2.300 profissionais em 26 estados e no Distrito Federal. O levantamento aponta ainda que a qualificação profissional faz diferença. Médicos especialistas em terapia intensiva registraram menores índices de esgotamento e maior realização pessoal. Já entre os generalistas que atuam nas UTIs, os percentuais de desgaste emocional, afastamento afetivo e insatisfação profissional foram mais elevados. Durante a apresentação dos resultados, representantes do Conselho Federal de Medicina destacaram que a pressão tende a ser ainda maior para os profissionais da rede pública, que muitas vezes enfrentam condições de trabalho mais difíceis, menor remuneração e múltiplos vínculos empregatícios. A avaliação dos especialistas é que a saúde mental dos médicos deve ser tratada como prioridade e incorporada às políticas públicas de saúde. Segundo a entidade, o tema exige a mobilização de gestores, instituições e autoridades para garantir melhores condições de trabalho e atendimento à população. Com informações da Agência Brasil, os pesquisadores do Observatório da Torre Alta da Amazônia, o ATTO, estão monitorando os impactos do fenômeno El Niño sobre uma área de floresta primária preservada na Amazônia. Os cientistas acompanham indicadores como volume de chuva, temperatura e umidade do ar, além da temperatura e da umidade do solo. Os dados são captados por instrumentos instalados em uma torre de 325 metros de altura, localizada na Reserva de Desenvolvimento Sustentável do Uatumã, a cerca de 150 quilômetros de Manaus. Os resultados coletados apontam uma intensificação das condições de calor e seca na região. Em setembro, a temperatura da floresta chegou a ficar 2,4 graus Celsius ingressos acima da média registrada nos últimos 14 anos para o mesmo período. A redução das chuvas também chama a atenção. Em julho, foram registrados apenas 21 milímetros de precipitação, volume 73% menor que a média histórica. Em agosto, o índice permaneceu no mesmo patamar. Em setembro, até o momento, foram registrados apenas 2 milímetros de chuva, uma queda de quase 66%. A umidade relativa do ar também apresentou redução significativa e ficou abaixo dos níveis normalmente observados para esta época do ano. No solo, o cenário é semelhante. A temperatura permanece acima da média desde janeiro, enquanto a umidade nas camadas superficiais segue em níveis baixos. Segundo o pesquisador do Instituto Nacional de Pesquisas da Amazônia, Cléo Quaresma, os efeitos mais evidentes do El Niño começaram a ser percebidos a partir de julho, com o início da estação seca. O monitoramento busca entender como a combinação de menos chuva e temperaturas mais elevadas pode afetar o funcionamento da floresta. A principal preocupação dos pesquisadores é a possibilidade de mudanças profundas, alterando processos como as trocas de carbono e água com a atmosfera. O observatório já registrou efeitos semelhantes durante episódios anteriores do El Niño, especialmente nos períodos de 2015 a 2016 e de 2023 a 2024. O acompanhamento atual deverá ajudar a compreender como a floresta responde a eventos climáticos extremos cada vez mais frequentes.
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0: isso aí, meus amigos. É isso aí, você que acompanha o Jornal Interativo todas as manhãs de segunda a sexta-feira. Nosso muito obrigado a você. Um bom dia você das comunidades rurais. Um bom dia você da cidade. Um bom dia você, internauta, que está junto conosco a partir de agora. Pois agora, 21 de setembro de 2026, está começando mais um Jornal Interativo. E aí, como é que está a sua rua? Como é que está a sua cidade? Como é que está aí o seu bairro? Você manda para cá que a gente já coloca você ao vivo, tá? Vai lá no nosso WhatsApp, através do 988555288. Vai lá no nosso WhatsApp, eu fico esperando você enviar a sua mensagem, o seu áudio, para a gente colocar aqui ao vivo, ao vivaço. Mande aí a foto no seu perfil, viu, gente? Aqueles perfis que não tem foto, esse também não tem vez, porque é um perfil que não tem identidade. E não havendo identidade, não tem como você fazer isso de forma alguma, colocar no ar, colocar, porque seria uma grande irresponsabilidade, tá certo? Então, nesse momento, começa o nosso Jornal Interativo, o nosso carinho a todos vocês que nos acompanham sempre, né? A gente que manda um abraço para você, a gente que aplaude você. Você que nos acompanha, o nosso muito obrigado mesmo. A gente está sempre aqui para aplaudir você, porque você é o protagonista do Jornal Interativo. Olha, gente, vamos às principais notícias de hoje no seu Jornal Interativo.
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0: São 7:30 no Centrão da Paraíba e preste atenção, gente. A Defensoria Pública da Paraíba lança edital aí de concurso com 20 vagas e salários de até R$5.000. É isso aí que você está ouvindo. Pena que são poucas as vagas. Fim da reeleição e mandatos de 6 anos entram no radar de uma nova reforma eleitoral. Aposentados que votarem nas eleições terão prova de vida do INSS feita automaticamente. Preço de gás de cozinha, tenta acertar aí, aumenta novamente 7%. E botijão de 13 quilos vai custar aí, tem lugar que vai custar 115, 120, vai ter lugar que vai ter 125. O negócio não é fácil, não. Também, gente, foragido há 33 anos, pensou que já estava tudo tranquilo. Idoso, ele foi preso em Pernambuco por atropelar e matar 4 pessoas da mesma família no sertão da Paraíba. E já foi encontrado e já foi preso. Mendonça, o ministro do STF, rejeita a ação que era contra o reajuste do Bolsa Família, ou seja, aprovou. Também, polêmica aí, Ministério da Previdência suspende mais de 160 peritos por suspeita de negarem benefícios sem olhar laudos. Isso sim é um crime. Já não basta o INSS ter sido assaltado aí por bandidos de colarinho branco, por bandidos que enricaram com o nosso dinheiro, e agora ainda tem mais essa, para se aposentar, aquela dificuldade, aquela luta para se aposentar. Que tristeza, não é? E a gente tem que aguentar tudo isso calado. Não deixaram prosperar a CPMI através de habeas corpus que vinha do Supremo Tribunal Federal, uma chuva de habeas corpus. Nunca vi tantos habeas corpus no mundo vindo do Supremo Tribunal Federal como naquela CPMI do INSS. Que tristeza, hein? Blindaram mesmo os bandidões que roubaram o INSS. E aí, A gente está vendo as cortinas sendo retiradas e a gente vendo aí a, entre aspas, a nudez do STF. Que tristeza, hein? Como é que nós vamos confiar agora nestes homens que teriam que ter um caráter ilibado, teriam que ser imparciais e teriam que cumprir a Constituição e teriam que apoiar qualquer tipo de investigação que fosse no conforme nos padrões da lei. Mas a gente está vendo aí, infelizmente, assaltaram o INSS, ninguém foi punido. E quem pagou aí, tem muita gente inventando, mentindo, dizendo que foi o Executivo Federal, que foi o presidente, que devolveu uma parcela, porque não foi todo que devolveu, não. Que devolveu uma parcela aos aposentados e pensionistas que foram roubados. Não, senhor. Quem devolveu foi a gente, porque a justiça não fez a sua parte, porque a justiça teria que obrigar quem roubou a devolver e não tirar dinheiro do Tesouro Nacional, dos nossos impostos, para tampar buraco de ladrão. Infelizmente foi isso que aconteceu. Nós pagamos, eles roubaram e nós pagamos, como sempre, sem ter roubado um centavo. É uma sacanagem o que acontece em nosso país e agora a gente está vendo o porquê. Está descortinado uma corrupção generalizada no judiciário, na Procuradoria Geral, em todo canto, na PF. Está uma esculhambação, virou um ninho de cobra, infelizmente. Vamos esperar que eles mudem essa postura de políticos, de protegidos e protegedores e protetores de políticos, e façam a sua parte cumprindo a Constituição, que é o que deveriam fazer, proteger a Constituição e fazer justiça. Mas infelizmente nenhuma justiça foi feita, foram blindados os bandidos que assaltaram os velhinhos. E depois nós que tivemos que devolver o dinheiro, como se a gente, os pagadores de impostos, tivessem roubado. Como se a gente é que tivesse metido a mão. Mas foram eles mesmo que meteram a mão. Tinha até dinheiro, mensalidade, de 300 mil para um camarada, né? É sacanagem. É brincadeira o que acontece aqui nesse país. Dá uma vergonha das atitudes de determinados. E a gente é que tem que pagar toda vez. Nós é que temos que pagar todas as vezes. Vai ficar assim. Eles roubam, a gente paga. Eles roubam, a gente paga. E a justiça protegendo. Como a justiça vai proteger um bando de malandro desse aí? Usaram até nome de crianças, rapaz. Usaram nomes de mortos, de pessoas que já morreram, para roubar. Não respeitam mais ninguém. Não respeitam as crianças, não respeitam os mortos, não respeitam os vivos, não respeitam mais ninguém. E a justiça proteger como fez é uma sacanagem. É de dar uma raiva grande mesmo. É pro povo se irritar, é pro povo estar nas ruas mesmo. Rapaz, porque não tem condições uma coisa dessa. Roubaram, ficou por isso mesmo, protegidos por uma banda podre da justiça. E quem teve que pagar para voltar uma parte do roubo para os aposentados e pensionistas foi a gente. Nós que pagamos, teve presidente nenhum que pagou, fomos nós que tivemos que devolver, como se o cidadão de bem, pagador de impostos, é que tivesse roubado. Eu não sei em que país nós estamos vivendo mais. Insegurança jurídica é a que está prevalecendo hoje, não tem mais segurança nenhuma, ninguém sabe mais o que é certo, o que é errado, o que é Constituição, o que é lei, ninguém sabe mais nada. Está parecendo aquelas cidades do faroeste, daqueles filmes de ficção do faroeste. Não tem lei, não. A lei quem faz, parece que qualquer um faz a lei. Estão mais ligando para nada. É uma confusão. É lei para proteger bandido, é lei para proteger isso. Depende de quem, aí a lei funciona de um jeito. Se for outro, funciona de outro e é um negócio, é uma confusão. Gerou uma insegurança jurídica agora geral. Um negócio meio que acabou-se agora o mundo jurídico, não tem mais nada. Eu não sei por que está desse jeito. E parece que vai continuar assim, porque nenhuma atitude foi tomada quando se reuniram. Porque quando se reuniram, o presidente do Supremo tinha o poder ali de dizer, vamos investigar quem quer que seja, sem depender de plenário, e abrir a investigação. O certo é isso. Mas aí, sem ter uma investigação oficial, então o cara que deveria ser investigado e não foi e nem será, plenário, e abrir a investigação. O certo é isso. Mas aí, sem ter uma investigação oficial,

0: É uma baita de uma sacanagem esse país, não é? E aí o pequeno é que paga, nós é que devolvemos o produto do roubo deles, porque eles gastam, roubam, gastam com, como a gente viu, imagens essa semana, imagens vergonhosas dessas autoridades fumando charuto e tomando uísque de 85 mil reais a garrafa, rindo do povo brasileiro. É uma maravilha. É uma maravilha. Não sei se vai continuar assim, mas pelo jeito vai. Só se o povo se levantar mesmo, porque for esperar nessa justiça que está aí, na cúpula da justiça, a cúpula da nossa justiça toda envolvida, vai ficar difícil. Vai ficar complicado. São 7h40 no Centrão da Paraíba. Vai mandando aí o seu áudio, vai mandando aí a sua mensagem. Vai lá pro nosso WhatsApp. Vai lá.
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0: Manda aí o seu áudio, ou senão digita aí. Vai digitando, vai mandando a sua mensagem. Daqui a pouco, no próximo bloco, eu vou abrir aqui as mensagens do nosso WhatsApp, tá? Então vai mandando lá a sua mensagem, vai mandando aí o seu áudio, vai mandando pra gente, vai me dizendo aí como é que está a sua rua, se tem alguma reclamação, se tá tudo bem, se quer fazer um elogio, então você manda pra cá, tá certo? Você manda pra cá. 988-55-5288, vai mandando aí que eu tô esperando aqui você mandar, tá certo? Então aproveita e vai lá no WhatsApp, vai lá, manda o seu áudio. Eu tô esperando aqui, senão digita aí a sua mensagem e manda pra gente, tá? São 7h41 no Centrão da Paraíba. É muita coisa, viu, gente? É muita coisa, muitas águas vão rolar debaixo aí da ponte. É, gente, a gente fica na expectativa aqui de que as coisas melhorem. A gente fica na expectativa de coisas melhorem. Eu quero deixar aqui um recadinho à galera que continua com as suas caixas d'água. Não, a gente já está enfrentando dificuldades. Tem dias, há dias que não tem água, há dias que tem, há dias que não tem. E aí, gente, a gente está com um manancial aí, muito baixo volume, quase no volume morto. E tem gente teimosa, rapaz. Tem gente que teima. Tem gente que teima, que eu não sei como é que existem pessoas assim. É só comprar uma boia para botar na caixa. É só comprar uma boia, meu filho. Pelo amor de Deus. Compra uma boia. Rapaz. Eu fico revoltado com um negócio desse. Não sei se vai dar para você ver. Vou botar aqui para você ver. E ouvir. Olha só. Olha só, gente. Você que tá no YouTube. Olha. Tá vendo? Você que tá no YouTube, você que não tá, corre para lá. Isso aí é uma caixa lá no bairro Geraldo Neto Farias. 8,50 não sei agora, né? Comprei há pouco tempo, era 8,50. Tudo é um preço hoje, amanhã já é outro. É assim que anda o nosso país. Mas você viu aí, como eu mostrei, é a caixa derramando água à vontade. Rapaz, era 8,50 uma boia. Vai num lugar aí de material de construção e compra uma boia, meu filho. Pelo amor de Deus, continua a mesma coisa, o mesmo lenga-lenga. Bota uma boia, rapaz. Pronto, finalizou. Porque a gente não pode desperdiçar. Já tem aí nas ruas, quando acontece um cano estourado, dois ou três, já vai muita água. A equipe da CAGEP é pequena, dividida em várias cidades. E aí, quando vem, já foi.

0: embora muita água. Aí ainda vem as pessoas que têm caixa, algumas pessoas, não todas, que deixam aí a sua caixa sem ter uma boiazinha para evitar o desperdício de água. Aí é água à vontade, meu amigo. Aí depois que sumir a água de uma vez, aí a pessoa fica chorando, se reclamando. Se não tem coragem de comprar uma boia que não custa nem 10 conto. Ah, rapaz, até se falasse comigo eu comprava essa boia aí. Porque eu não sei, o muro dessa casa fica com o muro da minha casa. Aí são muitas casas que tem assim, quando você vai para outra rua você não sabe qual é a casa. Não, já tinha ido lá para conversar com essa pessoa e dizer: meu filho, compre a boia, isso aí é simples de resolver, melhor do que estar derramando água aí todo dia. Então, do mesmo jeito, acontece nos outros bairros também. Muita gente deixa desse jeito aí que eu mostrei para vocês, no bairro do Alto, no bairro São José. Muita gente no centro da cidade, tem hora que está correndo água até na rodoviária, até onde seria a rodoviária, que nós não temos rodoviária. Rapaz, mas ninguém tem pena não de desperdiçar água, não, ninguém tem dó. Aí depois, quando não tem, fica aquele chororô, né? Fica aquele chororô e aí não tem do que reclamar. Não tem do que reclamar de jeito nenhum. Aí a pessoa fica brincando. A pessoa fica brincando com coisa séria. Brincando com coisa séria. Então, gente, quero dizer para vocês que é muito importante a gente economizar, porque senão a gente vai acabar pagando caro, e muito caro. A gente não pode deixar isso acontecer de jeito nenhum. Por isso que eu peço, aqui eu não estou brigando não, estou pedindo. Estou pedindo. Então, a gente pede que tudo seja resolvido para ser... Todos que têm a sua caixa que está fazendo isso, que comprem aquela boiazinha para ficar tudo certo. Tá bom? 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Ah, gente, essa semana aconteceu, semana passada aconteceu tanto acidente que a gente fica até assombrado. Eu não vou dizer quais são os motivos desses acidentes. Isso aí é a perícia que vai ser feito, que foi feita, é que vai dar o laudo e vai dizer quem teve a culpa, quem não teve, o que foi que aconteceu ali. Mas como eu rodo muito também esse nosso Cariri e esse nosso sertão, infelizmente eu vejo muitas imprudências, muitas. Eu vou citar algumas aqui que são as mais comuns. A primeira é: em faixa contínua, a galera ultrapassa. Ele tá vendo que é a faixa contínua, mas não quer saber, ultrapassa. Ultrapassagem na curva. Muita gente não quer saber. Tem horas que eu vou de moto, eu tenho que acelerar para passar da curva logo, porque vem um carro atrás e pode surgir outro lá na frente. E aí o que que acontece? O cara já vem apertando o pé para me ultrapassar na curva. Eu não gosto disso. Por quê? Porque se aparecer outro carro, aí quem está de moto, o que que acontece? Tá certo, tá indo na sua mão, mas aí o cara que vem lá atrás, que vai ultrapassar na curva, quando ele vê o outro carro, ele vai botar para onde? Pro pobre do motoqueiro. E isso é triste, mas tem acontecido aqui na nossa região direto. Daqui para Campina Grande é o que acontece. Uma outra coisa normal de acontecer, que está acontecendo no cotidiano, é gente andando com carro, dirigindo carro, guiando moto, com toda a parte elétrica apagada, rapaz. E de noite é pior ainda, meu filho. Faça isso não, pelo amor de Deus. Mas não adianta, não adianta. Mas a gente tem o dever de falar. Não adianta, mas a gente tem que falar. Aumentou também em nossa cidade os jovens empinando motos e fazendo barulho com cano zoador por toda a madrugada. Aumentou. Estão aí de volta os barulhentos. Paredão voltou novamente. Voltou. É proibido paredão. Você tem que ter licença. Não tem. Então pode ser apreendido o seu paredão. Eu vou logo avisando aqui. Aí depois a pessoa dizer: não, eu fui pego de surpresa, ó. Se você tiver um paredão aí e você está pensando que vai ligar na rua ou na frente da sua casa, perturbando o povo todinho, qualquer vizinho que te denunciar, ele pode ser apreendido aí e você até perder o seu paredão. Porque é proibido, tem que ter a licença, igual os carros de som têm, para você poder funcionar. E ainda tem determinada altura, que não pode ser muito elevado a altura. Então, tudo isso é lei. É lei, tem que ser observado. Então, como eu estava falando, da questão aí dos motoristas, motociclistas, infelizmente, é isso que acontece. Ultrapassagem indevida, parte elétrica apagada. Essas duas coisas são os maiores causadores de não vou dizer acidente, porque isso é provocado. Quem faz uma coisa dessas é provocado. Também bebida, né? Bebida no lombo. Aí sai guiando moto, sai guiando carro, sai dirigindo. Quem faz isso está procurando o quê? Morrer e matar, tanto faz. Fica aí a justiça com esse negócio, preocupada com quem anda com 22 em véio para se defender dentro de casa, ou no meio da rua, ou no trabalho. Fica aí a justiça mandando atirar espingardinha, bate bucha nos pobres, enquanto os traficantes estão tudo armados. Enquanto os ricos estão todos armados também. E aí os pobrezinhos não podem ter nenhum 22 enferrujado. Não, tem que levar para a delegacia. Vai, não sei o que, isso, aquilo, outro. É brincadeira. Mas os criminosos que usam as rodovias, as ruas, com uma arma chamada carro ou moto, esses tem nadinho. os caras, rapaz, usam como arma. Meu Deus, eu fico olhando as imprudências quando eu vou pelas estradas aqui do nosso Cariri. Eu fico vendo as imprudências. É muita imprudência, rapaz. É pessoal viajando com talo de cachaça, um talo cheio de cachaça. É gente indo pelas nossas rodovias, ultrapassando em faixa contínua, nas curvas, ultrapassando. Rapaz, pelo amor de Deus, é moto, é carro com a parte elétrica tudo apagado, sem funcionar nada. E vai de noite no meio da rapa, isso é um perigo, pelo amor de Deus. Não tem noção do perigo mesmo. Tem gente que não tem noção do perigo. Olha o nosso povão, já tá chegando lá em nosso WhatsApp. O nosso povão tá chegando no WhatsApp, 988555288. Vai mandando como está a sua rua, como está o seu bairro, como está a sua comunidade rural. Está precisando do que aí na sua comunidade, na sua rua, no seu bairro? O nosso povão, o povão do Jornal Interativo, tá chegando no WhatsApp, já estão mandando as suas mensagens, já estão mandando aí os seus áudios. Daqui a pouco, no próximo bloco, a gente vai passar aqui, vamos botar o povão para falar daqui a pouquinho. Então você vai mandando, vai ficando aqui e a gente vai liberar todo mundo aqui, todos os áudios, todas as mensagens que tem foto no seu perfil. A gente vai liberar daqui a pouquinho e você vai falar, você povo.
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0: É isso aí, o jornalismo cidadão. Sempre a favor da população. Aqui a gente tem um lado, né? O lado do povo. Olha, gente, é interessante. É muito bom a gente entender isso. Quem está aqui, gente, no Jornal Interativo, está aqui para representar o povo. Está aqui para representar você. Como foi dito aqui por Luciano Silva. O para-choque é aqui. O para-choque é aqui. E, é claro, tem uns dois ou dois e meio de invejosos por aí que quer inventar coisas para tentar aparecer, mas não consegue. E essas pessoas não dão nem ibope. Que tristeza, não é que tem gente que se presta a fazer cada coisa, pelo amor de Deus. Ah, meu Deus do céu. Querendo colocar a gente aqui de um lado ou do outro. Rapaz, aqui fala oposição, situação, meio termo, em cima do muro. Ou aqueles que não votam em ninguém, nenhum. Fala todo mundo aqui no Jornal Interativo. Todo mundo. Tem gente que quer enquadrar a pessoa numa coisa, numa caixinha. Numa caixinha de partido, não sei o que, não sei da onde. Não é nem jornalista e fazendo umas matériazinhas bestas, umas coisinhas. Ei, bibi, bate boca, não sei da onde. Meu Deus do céu. Querendo dizer que a pessoa é de um lado ou de outro, rapaz. Aqui os microfones não têm partido. Aqui você liga o telefone, não tem partido não. Você liga pra cá e a gente te atende. A não ser que você fale alguma coisa contra a lei, ou fique com um xingamento em cima do outro, ou não tenha foto em nada aqui, aí fica ruim. Aí não. Mas se for coisa coerente, se for coisa que não fira a lei, então pronto. Você pode ser do partido A, azul, vermelho, amarelo, preto, branco, encarnado. Você pode ser do partido do cão. Você fala aqui, o microfone aqui é o mais democrático da Paraíba. Nunca vi igual. Aí nem uns dois perebento aqui. É, sei o quê. Meu Deus, querendo botar a pessoa de um lado ou de outro. Aqui é o lado do povo. Agora, só que eu não vou dar ibope esse tipo de gente que não tem caráter. Esse tipo de gente que quer aparecer de todo jeito, aí quer se aparecer, aí quer falar aqui do jornal. Coitado, esse jornal tem 26 anos, desde que surgiu a Rádio Itapeva FM, que tem jornal interativo aqui. Com outro nome, foi mudando o nome, não interessa, é o mesmo jornal. Desde o primeiro dia que surgiu a Rádio Itapeva FM, ou seja, mais de 26 anos, daqui a pouco vamos para 27 anos, né? São 8 horas no Centrão da Paraíba, a gente vai aqui a um apoio cultural, daqui a pouco eu volto com muito mais para você.
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1: No Centrão da Paraíba, são 8 horas 4 minutos, a hora certa para você no Centrão da Paraíba. Você que está aí nas redes sociais, você que está aí no seu rádio, você que está aí no seu smartphone, na sua smart TV, você que está no Facebook, você que está aí agora mesmo no YouTube, sejam bem-vindos a este jornal que é o pancadão de audiência da Paraíba. O meu muito obrigado, você que está aí, muito obrigado mesmo. Daqui a pouquinho a gente vai trazer aqui novidades em relação ao concurso lá de Campina Grande. O concurso foi adiado, aí foi adiado novamente, aquela confusão. A gente vai ouvir daqui a pouquinho, né? A gente vai ouvir, eu estava até observando aqui essa questão, né, a presidente da comissão organizadora dos concursos públicos aqui, incluindo o de Campina Grande, Ana Luísa Quirino. Ela explicou aí durante a entrevista que os motivos que levaram às sucessivas mudanças no calendário do concurso público do município, as provas que inicialmente seriam realizadas aí em agosto, agora estão previstas para o dia 9 e 10 de janeiro de 2027. Segundo Ana Luísa, o concurso estava aí inicialmente marcado para os dias 29, 30, aconteceu tudo isso, então está aí remarcado para os dias 9 e 10 de janeiro de 2027. A gente vai até ouvi aqui uma palhinha dela, né? Ela vai explicar pra gente, tá? Então vamos ouvir.
2: Marcado para os dias 29 e 30 de agosto, salvo engano. No entanto, houve a apresentação de 3 ações civis públicas pelo Ministério Público, onde ele estava questionando a ausência das cotas para negros, tá? Então a gente teve 3 ações, o edital para procurador não houve, porque o Ministério Público entendeu que não caberia em razão da quantidade de vagas. E aí a discussão judicial, que foi até o STF, teve a sua resolução muito próximo do dia 30 de agosto, o que impossibilitaria a realização das provas, porque a própria decisão judicial ela determinava reabertura de inscrições e todas as mudanças que a gente teve conhecimento, né, durante esse processo. E aí nesse momento, o IDECAN ele teve, através de uma nota em seu site e na área do candidato, ele publicou a data dos dias 21 e 22 de novembro e ficou aguardando resolutividade no sentido do alcance da decisão para poder publicar o cronograma. É bem importante a gente deixar claro que a comissão ela não participa da logística do concurso, né? Nós fazemos uma supervisão, mas toda a logística é da banca contratada. E aí quando houve essa divulgação para os dias 21 e 22 de novembro, o trade turístico se manifestou, porque no mesmo final de semana acontece o Motofest, que já faz parte do calendário aqui da Paraíba de forma bem consistente. E já havia um comprometimento da rede hoteleira de quase 100%. Esse concurso a gente estava com 100 mil inscritos e desses 100 mil, 8 mil eram pessoas de fora. E houve a preocupação do trade no sentido de dizer onde é que esse pessoal vai se hospedar para fazer a prova, não é? Então eles fizeram a comunicação, inclusive soltaram uma nota sobre essa situação. Aí a comissão entrou em contato com a banca e sugeriu que houvesse a mudança, não é? Conversamos com o prefeito também entendeu que era cabível a mudança de data. E aí, neste momento, houve a sinalização de que haveria uma mudança para janeiro, mas não a definição de quais datas. E como eu disse, isso depende da logística deles lá. Então a gente só soube dessas datas ontem à noite, que foi quando foram publicados os editais retificados, né? E onde estava lá posta as datas dos dias 9 e 10 de janeiro.
1: Muito bem, tá aí, né? Galera que vai fazer o concurso aí de Campina Grande, né? Infelizmente, meio mundo de mudança, aquela coisa toda, né? Infelizmente, mas vai acontecer, né? Vai acontecer. em janeiro, se Deus quiser, para quem quiser participar. Olha, gente, nós vamos lá para o WhatsApp, ouvir as primeiras pessoas que têm mandado aí. Então, vamos lá para a primeira pessoa que mandou o seu áudio aqui para o programa hoje.
3: Bom dia, irmão Luciano, bom dia, irmão Kendi, bom dia a todos que estão na escuta da Tapero FM 87.9, Areia de Aliança. Um feliz aniversário para quem está aniversariando hoje, uma boa segunda-feira para vocês e um abraço para a irmã Maria das Dores Pereira. Que Deus abençoe ela, dando sabedoria, dando força, dando saúde. E todos que estão na escuta da Tapero FM, onde quer que vocês estejam, meus amores, vai lá um beijinho para vocês, tá bom? Com paz, com saúde, com tudo de bom. Se cuidem, que Deus é mais. Ore e vigie para não cair em tentação. Amém, meus amores. Beijo.
1: É isso aí, um grande abraço aí para dona Miriam Trajano, que está aí com a gente, né? Nosso muito obrigado, né? Temos mais pessoas aqui com a gente. Quem é que está aqui com a gente? Vamos lá, vamos ver. É, nossa amiga Dona Inês, seu Geronço, aquele abraço lá no bairro São José, mandaram aqui a mensagem. Bom dia, que Deus continue abençoando aí sua vida. Muito obrigado aí, Dona Inês, seu Geronço, aquele abraço aí no bairro São José. Hoje Luciano Silva está aí cuidando aí da questão da sua CNH, por isso que ele não está por aqui hoje, né? Eita, Luciano, já é a segunda vez que está fora aqui do jornal. Eita, Luciano, vou pegar umas férias aí de 30 dias, se Deus quiser, mais na frente. Um grande abraço aí, que seja bem sucedido, né, para ter a sua CNH, né? Muito importante isso. Olha, gente, tem mais pessoas aqui com a gente, né? Sejam bem-vindos, e quem está conosco aqui deve ser o nosso amigo Abidias. Seja bem-vindo, seu Abidias.
4: É isso aí, Cano Sampaio. Tô na escuta, hein? O jornalista. Parabéns, Kenny Sampaio, pelas suas palavras aí nessa rádio, que é o coração de Taperuá. Vale a pena te escutar você. É bem explicado. Você está explicando bem explicado. Você é a voz de Taperuá. Luciano Silva, meu bom dia. Se você está na escuta, bom dia para todos os taperuaenses. Que Deus abençoe a todos nós. Amigo agricultor, que Deus abençoe você, agricultores. Meu amigo Lula, trocador. Não esquecendo do nome Maria Pereira, né? E todos os taperuaenses, povo bom Taperuá. O Kenny Sampaio. O gás aumenta, né? E ainda vem mais por aí. Vem muito mais ainda. Kenny Sampaio. Saúde para você e família, que Deus abençoe, e até amanhã, assim Deus permitir. Um abraço para todos, tchau, e até amanhã.
1: Grande abraço, seu Abidias. Infelizmente, né, seu Abidias? O salário mínimo, as pessoas ganham aí até 2 salários mínimos, eles ficam congelados aí durante o ano inteiro. E as mercadorias, os impostos, eles não ficam congelados. É por isso que você vai um dia, está um preço, vai no outro, está outro preço. E só Deus para nos ajudar. Que interesse em aumentar esse salário mínimo? Não tem. Quem depende da pobreza para se eleger, vai lutar contra a pobreza para quê? Me diga aí. Segue a lógica. Vai lutar contra a pobreza para quê? Vai melhorar a vida das pessoas para quê? Tem o inteligente, o sábio, que me responda a essa pergunta? Infelizmente, porque a gente sabe que no nosso país há dinheiro. Apesar da dívida pública agora estar em mais de 10 trilhões de reais, não sei como chegou a essa altura aí, e sei. Um mau planejamento, uma administração péssima faz com que a dívida pública aumente. Ações de aumento de impostos, criação de impostos novos, estão destruindo as empresas, está destruindo o agro também, está acabando com a economia de todo mundo e do país. A gente espera que isso mude, que acertem, que é isso que a gente quer, que acertem. Vamos lá, quem é que está conosco?
3: Luciano, bom dia. Bom dia, Keno.
1: Bom dia.
3: Luciano, graças a Deus já vieram colocar a lâmpada aqui no posto da esquina de Cafofa. Muito obrigado. Eu liguei cobrando, agora estou agradecendo. Muito obrigado ao pessoal da prefeitura.
1: Uhum. Nossa amiga Maria, nosso amigo Cafofa, lá no bairro São Francisco, né? Lá no bairro São Francisco. Grande abraço aí para o nosso amigo Cafofa, nossa amiga Maria. Um grande abraço. E a gente espera que tudo melhore no nosso país. E eu não estou me referindo a mudanças partidárias ou políticas, eu estou falando de mudanças de ações. Que estudem melhor a nossa economia e tragam ações que venham melhorar. Porque se não tiver empresa, se não tiver o microempreendedor ou as empresas, não tem dinheiro, porque é quem produz. É quem produz. Se não produzir, não tiver ninguém produzindo, não tem dinheiro. E ainda mais essas coisas que aconteceram deixaram a gente muito triste. Esses escândalos, essas coisas que a gente vê que está acontecendo escancaradamente, perderam a vergonha mesmo. Aí a gente fica triste com isso, porque não querem melhorar, estão agora sem pudor nenhum, agindo com corrupção, sem pudor nenhum, mentindo, na cara lavada, e a pessoa vendo as fotos, vendo os vídeos, vendo as mensagens, e mesmo assim a pessoa ainda está dizendo que é inocente. E o pior, o sistema aceita, não, isso aí, vamos abrir investigação, não, isso aí não, deixa o bichinho. Quando é um pobre, eu tenho raiva disso. Agora, quando é um pobre, miserável, lascado, se tiver a letra A ou B ou C, no celular de um bandido, a pessoa já é fulano. Pois então, traga ele agora para a cadeia. Por que que com um pobre é desse jeito e com um rico é diferente? Por que que é diferente? Porque não temos mais Constituição. A Constituição está regendo que nós somos iguais, todos nós, brasileiros, cidadãos. Pode ter o maior cargo do mundo aqui no Brasil, ou o menor cargo do mundo, mas somos iguais perante a lei. Pelo menos é o que deveria acontecer na prática. Mas não está acontecendo na prática, não. Vamos ouvir mais pessoas. Vai lá para o WhatsApp, vai lá. Corre lá no WhatsApp.
5: Bom dia, meu amigo Kent Sampaio.
6: Lutar contra a pobreza para quê?
5: Meus parabéns para você.
6: Segue a lógica.
5: Vai lutar contra a pobreza. Essa sabedoria.
6: Pobreza para quê?
5: Essa sabedoria que você tem. Parabéns.
6: Gente, sábio.
5: Muito inteligente. Jornalista muito inteligente.
6: Infelizmente. Porque a gente sabe.
5: Deus lhe abençoe.
6: Nosso país há dinheiro.
5: Tem um bom dia também para seu Abidia, Dona Zequinha. Um bom dia para minha amiga, Dona Miriam.
6: Por aí.
5: E um bom dia para minha amiga Enídio Pagmeno. Pagmenos.
6: Administração.
5: Bom dia para todos. Para todos os ouvintes que nos escutam no Jornal Interativo. E aqui quem nos fala é Maria das Dores.
1: Pereira! Dona Maria das Dores Pereira! Aquele abraço para a senhora, muito obrigado. Também lá no bairro São Francisco, né? Galera lá do bairro São Francisco ligada aqui com a gente. Um abraço a todos, né? Também todos os bairros aí adjacentes, né? Projeto Maris, bairro Geraldo Neto Farias, o bairro Maria Alice, bairro Marcos Vicente, bairro São José, bairro do Alto, centro da cidade, as comunidades rurais, o Bela Vista. Muito obrigado aí pela audiência, pelo carinho. Vocês sempre estão ligados aqui de segunda a sexta-feira. É um prazer muito grande em atender vocês. É um prazer enorme mesmo.
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1: É isso aí, é o pancadão de audiência. Vai ligando, vai mandando seu áudio, vai mandando sua mensagem através do 988555288. Vai mandando aí. E olha, gente, Cícero Lucena, candidato ao governo da Paraíba, ele dá uma pausa em sua campanha e anuncia pronunciamento importante nesta segunda-feira, daqui a pouco, às 9 horas da manhã. Atenção, gente, olha aí. Um dos candidatos a governo do estado, ao governo do estado, Cícero Lucena, ele afirma dar uma pausa na campanha e anuncia um pronunciamento importante nesta segunda-feira. Uma publicação feita pelo candidato ao governo da Paraíba, Cícero Lucena, do MDB, na noite de ontem, criou uma expectativa nas redes sociais e nos bastidores políticos do estado. Sem revelar o assunto, Cícero anuncia aí que fará uma pausa em sua agenda de campanha para realizar um pronunciamento oficial nesta segunda-feira, às 9 horas da manhã. Diz que poderia estar em campanha hoje, mas ele vai dar uma pausa hoje para fazer esse pronunciamento. Na postagem, o candidato afirmou que nada é maior nem mais importante que o futuro da Paraíba. E informou que pretende abrir o coração durante a manifestação dirigida aos paraibanos. O comunicado, no entanto, não antecipa qual será o tema do pronunciamento, mantendo suspense sobre o que Cícero pretende anunciar daqui a pouco. A manifestação acontece em plena reta final da campanha para o governo do estado. Cícero, candidato pelo MDB, está com registro de candidatura deferido pelo Tribunal Regional Eleitoral da Paraíba. Até o momento, não foram divulgados oficialmente outros detalhes sobre o conteúdo da fala. A expectativa agora fica para as 9 da manhã dessa segunda-feira, quando o candidato deverá revelar o motivo desse pronunciamento. A gente vai saber de que se trata daqui a pouquinho. Nós vamos saber do que se trata daqui a pouquinho. A gente vai ficar acompanhando, porque não tem a mínima condição de a gente prever, principalmente porque não citou nada na postagem, a não ser que ia fazer esse pronunciamento. Isso vai ser daqui a pouco. Olha, gente, infelizmente, o preço de gás de cozinha vai aumentar aí 7%. Terá esse reajuste aí de 7% a partir de amanhã na Paraíba. De acordo com o Sindicato dos Revendedores de Gás GLP da Paraíba, a Sinregás Paraíba, o aumento corresponde ao repasse dos custos com reajustes salariais dos funcionários do setor, além de insumos e impostos federais, mais impostos, e esse povo só fala em imposto. Mais um aumento aí por causa de cozinha. Já tivemos aí o aumento da energia elétrica, que pretende, quer chegar, ninguém sabe onde. Daqui a pouco, nós só poderemos pagar água, energia e o gás de cozinha. Ficar sem comer. Parece que é isso. Porque não tem condições uma coisa dessa. Não tem condições. Ficar aumentando as coisas sempre e o salário ficar a mesma coisinha. Também, gente, já estão preparando aí os estudos. Escuta só. Estão preparando aí os estudos e já estão até fazendo, se não me engano. Estava assistindo ontem, vendo ontem. Querendo aumentar a dosagem aí do álcool novamente. Querendo aumentar para 35% no litro. 35%, já estamos aí em 32%. E a galera já sentiu no bolso, porque eu mesmo já senti. Eu ia uma vez na semana abastecer. Agora eu estou indo 3-4 vezes na semana. Por quê? Porque o álcool ele vai embora logo. Não é como gasolina. O álcool tem até mais água dentro do que a gasolina. A gasolina não tem, não. E aí isso é batizar a gasolina com álcool legalmente. É isso que o governo quer. Já fez isso. Mas ele quer aumentar mais ainda. Porque tem uma rapaziada lá em Pernambuco, em Recife, dos canaviais, os donos, que estão vendendo para o governo. E aí quem é que ganha com isso? Porque o preço da gasolina só sobe. Eu não estou vendo diminuir nada. O preço da gasolina só sobe. E é gasolina mesmo? Porque 32% já é álcool. Não era para reduzir? Não era para reduzir, não reduziu nada, continua aumentando. E o que querem aumentar ainda é a quantidade de álcool dentro da gasolina. Aí vai ficar todo dia abastecendo agora. E haja dinheiro no bolso. Dinheiro esse que não está no nosso, está no deles. E tem alguém ganhando com isso. Não tem condições. Tem alguém ganhando com isso. Com essa atitude aí, com essa ação do governo. Aumentaram para 32%, isso não existe em país nenhum. E agora estão aumentando, querem aumentar, já estão fazendo os estudos para aumentar para 35% só álcool dentro da gasolina. Isso vai dar certo? Para nós, não. Mas para eles que estão com negociatas por aí, pode dar. Para nós, não. Nós vamos gastar mais dinheiro sem ter para usar o nosso veículo. É isso que você está ouvindo. Estão estudando aí para aumentar para 35%. Nós já estamos em 32% e estamos abastecendo 3 vezes na semana. Quem abastecia uma, agora é 3. Se botar para 35%, nós vamos abastecer um dia sim, outro não. E mais, vamos pagar ou o mesmo valor ou mais caro. É o que a gente não entende, porque a conta não bate. Eu não entendo isso. A conta não bate, isso aí não bate, não tem condições. Vai lá para o nosso WhatsApp, deixa sua mensagem, deixa lá o seu áudio, tá certo? Vai lá, eu fico esperando você. Você vai mandando aí, tá certo? Eu vou dar uma olhada aqui, nossos amigos que sempre estão também nos acompanhando no YouTube. Você também manda a sua mensagem lá pro YouTube, tá, gente? Eu sei que muita gente não estava nem esperando o jornal hoje, porque tem aí antes do horário eleitoral, a gente sempre começa o jornal. Mas infelizmente hoje não deu, né? Eu estava trabalhando à noite, cheguei agora de manhã, e Luciano Silva foi lá tentar lá a sua CNH e viajou. Então não tinha como fazer antes do horário eleitoral. Mas eu estou por aqui, depois do horário eleitoral, eu estou por aqui. Vamos mandar um abraço para essa galera. Nosso amigo Gilberto, né? Nosso amigo Gilberto Silva, lá na cidade de Juarez Távora. Ele está lá em Juarez Távora e acompanhando o Jornal Interativo, nosso amigo Gilberto Silva. Grande abraço para você, Gilberto. É também um repórter do povão aí, o nosso amigo Gilberto. Maria Lúcia, grande abraço, dona Maria Lúcia. Ela colocou aqui bom dia para todos. Um grande abraço aí, dona Maria Lúcia. Bom dia para a senhora também. A minha mana Rejane Sampaio, lá em Timon, no Maranhão. Cidade linda de Timon. Cidade grande. Grande abraço aí para Rejane, minha mana, para toda a família. Ela colocou aqui, bom dia, jornalistas, nota mil, acompanhando vocês aqui em Timon, no Maranhão. Aquele abraço, mana. Fica com Deus aí, a gente está aqui na luta, na peleja. A guerra Jesus já venceu na cruz e quando ressuscitou, já venceu a guerra. Agora ficaram as batalhas aqui para a gente vencer. As batalhas que ficam surgindo dia após dia no nosso cotidiano, tá certo? Nós vamos fazer aqui uma pausa, vamos para um apoio cultural, mas antes aqui, deixa eu dizer para vocês aqui, pelo amor de Deus, já não posso esquecer isso aqui não, isso aqui é o nosso pãozinho, o nosso leite para as crianças, não pode não, não posso esquecer de jeito nenhum, e é Line Ótica, isso mesmo gente, é um sucesso, né? 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Nosso muito obrigado a você que está nos acompanhando. E a gente vai aqui a um apoio cultural. E daqui a pouquinho eu volto.
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1: No Centrão da Paraíba, são 8h36. O nosso muito obrigado a você que nos acompanha, seja bem-vindo. Você que nos acompanha aqui em Itaperuá, na Paraíba. Você que nos acompanha no Cariri Paraibano, no Sertão Paraibano. Você que nos acompanha em todo o Brasil, sejam bem-vindos ao Jornal Interativo. Mandar aqui um abraço para essa criançada maravilhosa lá em Timon, no Maranhão, nos acompanhando. Estudem, crianças, estudem, porque não é fácil essa vida aqui. Tem que estudar, tem que labutar, tem que seguir em frente, não olhando para trás de jeito nenhum. Então, eu quero mandar aqui um abraço para os alunos aí da minha mana, Rejane Sampaio, os alunos, a Ana Beatriz, atenção Aninha, aquele abraço a Ana Beatriz e também o João Lucas, o Luquinha, né? Um abraço aí para o João Lucas também. Mostra aqui a foto, né? Eu estou aqui sem o dispositivo para mostrar lá no YouTube, mas eu vou tentar mostrar aqui, tá certo? Olha aí, a Ana Beatriz, olha só. Tá aí a foto da Ana Beatriz, olha só, criancinha estudando, hein? Estudando, tá certíssimo, tem que estudar mesmo. O João Lucas, olha a foto do João Lucas aí, ó. Tá bonitão, né? Olha aí o João Lucas, você que está no YouTube tá acompanhando, né? Estou lá, né? Curtindo também o Jornal Interativo. Um grande abraço aí para essa criançada maravilhosa lá do Maranhão. Você também aqui da Paraíba, você de todos os estados que nos acompanham através do YouTube, através do Facebook. O nosso muito obrigado a todos vocês. Um beijo aí, um cheiro para minha mana Rejane Sampaio e toda a família lá em Timon, cidade grande, cidade quente, cidade morena lá do Maranhão. Timon, uma cidade linda. São 8h38 no Centrão da Paraíba. E você vai mandando a sua mensagem lá no nosso WhatsApp, através do 988555288. Você que é de outro estado, vamos colocar aí o DDD83, tá? DDD83, 988555288. Você já adiciona aí, acerta esse número no seu WhatsApp, na sua lista de contatos, é a Itaperuá FM, e você pode mandar aí o seu áudio, a sua mensagem, e nós vamos colocar aqui o povão, que aqui é o Jornal do Povão. Vamos lá, quem é que está mandando mensagem aqui para a gente? Quem está mandando é ela, Francisca Vilar, lá no bairro São José. Francisca Vilar, aquele abraço, nos acompanha sempre na sua Smart TV, e ela mandou aqui a mensagem: bom dia, meus amigos jornalistas, nota mil, Deus abençoe vocês, sempre livre de todos os males. E eu digo amém, sempre na sua Smart TV, e ela mandou aqui a mensagem: bom dia, meus amigos jornalistas, nota mil, Deus abençoe vocês, sempre livre

0: tem uns serpentezinhos por aí. Eu ia dizendo outra coisa que não vou dizer não. São 8h40 no Sertão da Paraíba. Vamos lá, quem é que está ligado com a gente? Vamos lá, vamos ouvir.
1: Bom dia, Luciano. Bom dia, Kennedy. Bom dia para todos os ouvintes da Taperoá FM, né? E eu queria desejar para todos uma excelente semana. Luciano, eu queria deixar aqui um protesto, que todo final de semana eu levo a minha neta ali na praça, né? Ali na Praça dos Correios. E no sábado, por exemplo, estava cheio de crianças lá, crianças pequenas, e ficam dois grupos de adolescentes. Um jogando bola e o outro grupo empinando bicicleta. No meio da praça, no meio das crianças, um risco alto de atropelar, de machucar as crianças, né? E se a gente reclamar, eles vêm com a maior ignorância. Então eu queria registrar aqui esse protesto, né? E eu não sei a quem recorrer, se você puder divulgar aí e pedir que sábado e domingo passe alguém lá, guarda municipal, eu não sei, para poder dar um auxílio às mães, né? Bom dia, Luciana, agradeço.
0: Nossa amiga Fátima, nosso muito obrigado por sua participação via WhatsApp. Você pode mandar aí a sua mensagem, seu áudio, a gente vai colocando aqui, tá certo? Essa é uma problemática muito grande. Hoje em dia o conhecimento, ele parece-me que está norteando aí as mentes de uma faixa etária muito menor do que antigamente. Hoje as crianças sabem de tudo, até das leis, sabe? Hoje a gente vê aí crianças praticamente matando, roubando, xingando, batendo, agredindo, infelizmente. E quando antigamente se respeitavam os mais velhos, hoje não. Hoje, uma boa parte aí, algumas crianças, alguns adolescentes, não respeitam de jeito nenhum. Se você for reclamar, você olha, isso está errado, meu filho, isso está errado, até com a educação, não adianta. Você pode receber xingamento do tal, da mais baixa categoria, infelizmente. Então, o que a gente pode fazer? Pode acionar aí, pode levar a denúncia ao Conselho Tutelar para ver o que pode ser feito. E, gente, a gente está precisando também, Taperoá, mais locais de lazer. A gente vê em outras cidades, em outros cantos, a gente vê aí lugares de lazer onde pode pedalar. Aqui, pelo menos, futebol tem lugar. Tem aí os ginásios, as quadras aí, tá cheio, Taperoá. Isso ninguém pode dizer que não tem. Agora, lugar para bicicleta ainda não tem. Para bicicleta ainda não tem. Aí utilizam do espaço que tem, que é ali na praça de eventos. O que eu sou contra, porque praça de eventos dentro da cidade não é bom. Praça de eventos tem que ser fora da cidade. Ali poderia até mudar a estrutura física daquele local e fazer um local de entretenimento, uma parte separada ali para bicicleta, uma outra parte separada ali com uns banquinhos para a pessoa sentar, conversar, ser plantado árvores. Não sei, tem muita gente aí que tem boas ideias também. Para dizer, nós não temos rodoviária, não tem nem ônibus, estamos tendo direito. Inclusive já pedi aqui as pessoas que são mais próximas aí, aos deputados que estão próximos ao governador, porque é o governo do estado que é responsável por quebrar ou não esse monopólio dessa empresa de ônibus que tem para cá, de abrir espaço para outras empresas. Porque não tem a mínima condição. O povo aqui está perdendo o direito de ir e vir. Por quê? Porque a empresa de ônibus que levaria as pessoas de Taperoá a Patos não tem mais. Que levava o povo de Taperoá para Livramento não passa mais. Para Campina Grande eram duas, três vezes por dia que tinha ônibus para lá, não tem.

0: mas só tem uma vez indo, uma vez retornando, e muitas vezes em ônibus que não dá para dizer que é ônibus. Então quem pode mudar essa realidade? O governo do estado da Paraíba pode mudar, mas tem que chegar até ele essa reivindicação. Então a gente pede às pessoas mais próximas aí ao governador, com certeza ele vai ter sensibilidade de olhar para essa população, para esse povo aqui, que não está tendo o direito de vir, porque a única linha de ônibus que tem, intermunicipal, não tem para todo canto não, que o povo precisa ir. Cidade importante como Patos, e não temos um ônibus para Patos, aí está de brincadeira, gente. Aí é brincadeira, é isolar mesmo. Cidade importante como Patos, não ter ônibus indo nem voltando. Cidade como Campina Grande, que há uma necessidade da população, infelizmente, que está tudo centralizado para lá, de colocar uma linha para lá duas vezes ao dia, pelo menos, duas vezes indo, duas vezes voltando, seria interessante, né? Não seria interessante? Oh, meu Deus, não sei por quê, que não ajeitam isso, né? Vamos ver se tem alguém aqui na linha. Opa, deixa eu ver aqui se tem alguém na linha aqui. Parece que não sei se ainda está. Alô, alô. Oi, tem alguém na linha aí? Alô, alô. Mas parece que desligou. Tenta novamente aí. Vou ficar aqui, dessa vez vou esperar aqui você ligar. Eu estava aqui fazendo um comentário, gente. Eu estava fazendo aqui um comentário, e aí na hora do comentário fica difícil me atender. Difícil fica, impossível na realidade, para me atender. Então, a gente pede aí, a pessoa que está ligando, liga novamente, vamos ver se funciona aqui, tá certo? Alô? Vamos ver aqui se está funcionando. Alô? Tem alguém aí na linha? Vamos ver se tem alguém na linha. Alô? Infelizmente não está pegando aqui, a não ser que eu coloque aqui. Espera aí, vamos ver aqui um jeito aqui. Vamos ver um jeito. Liga novamente e a gente coloca aqui. Vamos ver outro jeito aqui. Vamos ver outro jeito aqui, cara. Vamos lá. Opa, pode falar.
1: Ah, olha, o que acabou falando agora sobre a praça, é verdade. Eu tenho meus netos de 9 anos, de 4, de 3, não podem brincar lá. Ainda essa noite mesmo, era mesmo de menina, a gente vai reclamar os adolescentes entrando no mesmo mundo de palavrão. Ali era para ter um fiscal. Era para ter um fiscal, ali é para criança, não para adolescente. Muito obrigada.
0: Muito obrigado por sua participação. Está aí, né? Desabafo do povo. É o desabafo do povo. O povo quer saber como é que é essa questão aí, porque como é que está funcionando lá, como é que é, como é que não é. Porque acho que a cidade está mostrando que tem alguns. A gente vê, quem quer brincar de futebol, tem várias quadras aí, vários ginásios aqui em funcionamento. Tem. E também, em breve, terá o campo de futebol, será entregue. O povo já está fazendo a caminhada lá e tudo mais, mas será entregue logo, logo. Tudo o campo de futebol pode ir para lá também. Acho que isso dá para ser resolvido. E as crianças de bicicleta, acho que tem que ter um espaço, que ser criado um espaço para bike aí, para a meninada brincar, se divertir. Porque aquela praça de eventos poderia muito bem ser transformada em outra coisa, e a praça de eventos ir para fora da cidade, como é o normal. O natural seria ela sair dali. Então nós temos dois espaços que podem ser aproveitados aqui em Itaperuá. A praça, que o pessoal conhece como Praça das Pelotas, você vê a situação de lá está precária. Ali é um espaço muito grande que dá para ser aproveitado. E temos a praça de evento, que deveria ser levado para fora. fora da cidade e criar ali aquele ambiente. Também nós temos ali, não sei o que vai ser feito ali, mas ao lado da prefeitura, ao lado do ginásio, a gente vê um espaço super grande ali também, que poderia ser utilizado para fazer essas coisas, né? Para dar espaço para a galerinha brincar. Porque é perigoso, gente. É muito perigoso as criancinhas brincarem em um determinado local. E os adolescentes de bicicleta ou jogando futebol, aquela coisa, pode pegar uma bolada na cabeça de alguém. Pode uma criancinha ser atropelada por um ciclista, adolescente. E aí onde vai parar isso? Então é necessário mais espaços, serem criados mais espaços para os adolescentes, para as crianças aproveitarem, os pais também aproveitarem. Também perguntaram para mim novamente sobre a praça lá do Geraldo Noé de Farias, do bairro Geraldo Noé de Farias, se não vão ajeitar lá. Também está perdendo ali a sua... A questão física da praça está precisando ali de uma restauração, e a população cobra bancos de praça, né? Os banquinhos, o pessoal sentar. Porque na praça você não pode estar em pé só na praça, né? Tem que botar uns banquinhos lá, com iluminação, ajeitar aquela praça. Os moradores estão cobrando. São 8 horas e 52 minutos também, gente. Começou lá no bairro Geraldo Noé de Farias a empresa trabalhar já para o asfalto que será feito lá do final do calçamento até o açude Manuel Macionilo. Já estavam fazendo a terraplanagem para colocar, para fazer esse mesmo serviço que fizeram para cá. Algumas ruas receberam, já colocaram óleo, já está esperando colocar a brita e o óleo novo. Como aqui também está esperando, né? No Novo Horizonte, no bairro de São José, estão aguardando também que seja feito isso o mais rápido possível. Então será feito sim o asfalto lá do final, não é por cima do calçamento, que não pode. Esse tipo de asfalto não se coloca em cima de calçamento, porque ele mesmo será o calçamento. Tem brita e tem o óleo para colocar. Então será feito lá no finalzinho do calçamento até no açude. Já fizeram a terraplanagem, já estava organizando lá. E mais umas três ruas também já fizeram a terraplanagem. E o pessoal do bairro São José estão esperando colocarem lá a brita, colocarem lá o óleo, concluírem os trabalhos lá no bairro São José. O pessoal está cobrando também. Tem mais gente no WhatsApp? Vamos lá para o WhatsApp novamente? A gente não deixa ninguém aqui sem TV e voz.
2: Ô Ken Sampaio, eu tô na escuta e tô admirado com vocês, tá conversando com o povo, né? É um jornal conversando com o povo. E eu fico muito feliz de ouvir a sua voz aí, conversando com o povo, né? Eu quero desejar muita paz, saúde para você e família. Tá? Que Deus proteja por muito, muitos anos de vida aí nessa rádio, que é o coração do Taperuá. Deu um bom dia especial aí pro meu amigo João Torre, Palinho do Frão, Guilherme Vilar, Dunha, Inácio Ramos, grande amigo, e Ademar, tá bom? Então, um bom dia. Eu tô tão empolgado com você que eu me lembrei de mandar essas mensagens, tá bom? Deus abençoe mais uma vez e até amanhã. Obrigado.
0: Grande abraço, senhor Abdias, o dono desse slogan aqui da rádio. Rádio Taperuá FM, a rádio que é o coração da cidade. Aquele abraço, meu amigo, senhor Abdias, né? Mandando aqui um abraço para toda essa galera aí, né? Que maravilha, né? Que bom, é muito bom ouvir o senhor, viu, senhor Abdias?
2: Que é o coração do Taperuá.
0: Isso, senhor Abdias.
2: Um bom dia especial aí pro meu amigo João Torre.
0: Aham, olha aí,
2: Palinho do Frão, Guilherme Vilar,
0: Paulinho. Olha aí.
2: Inácio Ramos, grande amigo. E Ademar.
0: Nosso amigo Ademar Fogueteiro, como é conhecido, né? Ademar Fogueteiro. Seu Abdias mandando aqui um alô pro senhor, né? Seu Abdias, eu estive com o seu Ademar há poucos dias atrás, tomei um café com ele. Tomei aquele café com ele, era aquele bolo de leite, bolo de macaxeira, tapioca, queijo, café com leite, aquele café para você não querer almoçar mais. Eu estive com ele, conversando com ele, é muito meu amigo, seu Ademar Fogueteiro. E ele disse, olha, quando você falar com o seu Abdias ou quando estiver lá na rádio, manda um alô lá pro meu amigo Abdias. Seu Ademar mandou aquele alô aí pro senhor, né? Aquele abraço. Que ele não gosta de estar ligando, tal, cada um de um jeito, né? Mas ele está sempre ouvindo, todos os dias ele está ouvindo, seu Ademar está ouvindo aqui o Jornal Interativo. Vamos para o próximo, quem é que está aí com a gente?
3: Bom dia, Luciano. Bom dia, KJ. Eu vi vocês falando aí sobre aquela praça ali de eventos. Na verdade, Luciano, mas KJ, aquela praça de eventos nunca era pra ter sido feito o que foi feito ali. Tiraram aquelas árvores ali que tinha ali, eram árvores centenárias. Ninguém sabe nem qual tipo de árvore que tinha ali, eu acho que só os mais velhos se lembram. Eu me lembro ainda que eu sou novo ainda, mas me lembro. Tinha uma sombra boa, você ficava ali em frente do correio esperando, né? Tinha sombra, era um ar aconchegante de lazer para as crianças, para o povo andar, conversar. Tiraram, aquilo era um centro histórico da Terra, acabaram com aquilo ali, aquilo era um centro histórico. Ali tinha muitas lembranças das pessoas mais velhas, né? Eu sentava nas praças para conversar. Aí fizeram aquela cagada. E é uma cagada, eu vou falar a verdade. Que tem espaço dentro de Itaperuá para fazer, tem terreno aí do lado da rua para fazer praça de evento. Não fizeram porque não quiseram, entendeu? O que dava certo ali também era arborizar novamente aquilo ali. Arborizar, botar árvores, plantar árvores nativas daqui, como os pés de aroeiras, né? Pés de aroeiras, pés de canafistas, né? Essas árvores nativas aqui. E voltar a permanecer o que tem novamente o que era antigamente, né? Fazer uma pistazinha ali para os meninos andar de skate, aquelas pistas que tem com a rampa, que eu vejo os meninos andando de skate ali, não tem. Tem vontade de andar, não tem, né? Tava certo fazer isso aí, eu poder fazer isso aí de volta, né?
0: Nosso amigo Jailson Sérgio, ó. Muito obrigado aí por sua participação, meu amigo Jailson. Eu lembro, tinha também, ali era realmente, não era para ter tirado nada ali, realmente. Porque ali tinha ali aquele coreto, tinha um coreto antigo, tinha que ser restaurado. A praça era para ter sido restaurada, na realidade. Era para ter sido restaurada. Porque é uma praça centenária aquela ali. Uma praça centenária aquela praça. Os banquinhos, eu me lembro como hoje, avermelhados, aqueles tijolos vermelhos. Tinha um coreto lá no meio, tinha um coretozinho bem bacana que a gente subia nele, ficava sentado lá dentro. Tinham várias árvores fazendo aquela sombra, o pessoal que ia nos correios, o pessoal que ia lá fazer suas compras, que ia por ali, andava muito. O pessoal gostava bastante. Seria interessante ver o que pode ser feito ali. Novamente, aquela praça de volta, não sei, mas tinha um coretozinho bem grande, era bem bacana lá. Algo excepcional. Gente, aquele abraço a todos vocês. Se Deus quiser, até amanhã, se Deus quiser. Um grande abraço. Amanhã a gente vai estar de volta aqui, a dupla, se Deus quiser, a partir das amanhã, 6:30 da manhã, tá? Com esse horário eleitoral deixa a gente todo atrapalhado. Mas é amanhã, às 6:30 da manhã, a gente vai estar de volta com o Jornal Interativo. Vai ter, claro, aquela pausa do horário eleitoral, horário gratuito, pseudo gratuito, que tem o fundo eleitoral, fundo partidário, só não tem o fundo pro pobre, não tem dinheiro pro pobre, mas o resto. Então tá aí, né? Então são 8:59, um grande abraço, um bom dia a todos vocês e até amanhã, se Deus quiser. O meu muito obrigado a todos vocês e até lá, se Deus quiser.

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1: 9 horas.
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3: Destaques para o programa Toque de Bola com Inácio Ramos.
4: Botafogo e João Pessoa pede mais uma, rapaz. Acredita se quiser. Dentro do Almeidão, na cidade de João Pessoa.
3: Palmeiras desperdiçou 6 pontos com times do Z4 do Campeonato Brasileiro.
4: A equipe do Flamengo bate a equipe do Bragantino por 2-1.
3: O Brasileirão vai dar uma pausa para a data FIFA, agora nesse período semanal.
4: Campinense já está pronto para estrear na Copa Paraíba. 13 traz jogador do Vitória da Bahia. Souza Esporte Clube repatria jogador que jogava no Ferroviário do Ceará. E mais, Carlinho, a equipe do Corinthians decepciona a sua torcida e perde em casa 3-1 para o Fluminense.
3: Para o Fluminense, a equipe do Corinthians. O Flamengo, por sua vez, vence a equipe do Bragantino e agora é líder do Campeonato Brasileiro.
4: São esses os destaques de hoje do programa Toque de Bola.
3: Aqui da Taperoá FM 87.9, destaque de hoje dessa segunda-feira com o Carlinhos Braus. Inácio Ramos, programa Toque de Bola. Muito bem, agora são 11 horas. Bom dia a todos. Bom dia a todos vocês. São 11 horas mais 9 minutos. Programa Toque de Bola hoje aqui da Taperoá FM 87.9. Comigo, Carlinhos Braus. E o amigo Inácio Ramos trazendo as informações aqui. Obrigado a você que agora nos acompanha, nos escuta através das ondas sonoras da 87.9. A rádio que é o coração da cidade. Levando para você as informações do futebol aqui do Toque de Bola da Taperoá FM 87.9. 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Agradecemos também o apoio aqui para o programa a todos vocês nesta segunda-feira, hoje dia 21 de setembro de 2026.

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1: Destacando o futebol amador no programa Toque de Bola dessa segunda-feira, Inácio.
2: Tivemos Carlinhos Braz lá no sítio Jatobá, inclusive eu estava presente. A equipe do Verona de Gujão bateu o time de Sérgio, do São Paulo de Sérgio, pelo placar de 1-0 na preliminar. Certo. E no titular o placar foi 1-1, buraco para todo lado, 1-1, todo mundo empatou e todo mundo não chorou, né?
1: Bom.
2: A parabenizar o pessoal de Gujão aí, que saiu agradecendo a Sérgio, lá do Jatobá de Itaperuá. Tivemos a equipe do Barcelona do Mineiro, ligou agora meu amigo Zé Preto, e deslocou-se até Heriberto, na Polho d'Água de Heriberto. E lá o placar, sabe como foi? 4-0 na preliminar para o Barcelona do Mineiro. E no titular, o Barcelona voltou de novo a ganhar pelo placar de 2-0. Um abraço para meu amigo Zé Preto e sua esposa. Gente muito boa, tá ouvindo o programa lá na Santa Maria, que aba bom todo dia. Tivemos a equipe do... A equipe da Terceira Força jogou com o time de lá da cidade de... a seleção do a seleção de Solidade ganhou pelo placar de 1-0. Abraço para Pepe, grande amigo meu. Tivemos o Palmeiras do Bosque, jogou diante da equipe do Lampião Futebol Clube da cidade de Cubati. Um abraço para toda a turma bacana de Cubati, meu amigo Heriberto e Thiago. Ele mandou para mim um recadinho, ganhou pelo placar de 2-0 da equipe do Lampião. Tivemos a decisão da Copa da Arara. Decisão da Copa da Arara, o campeão foi o Corinthians de Bananeiras.
1: Bananeiras.
2: Foi campeão o time de Bananeira pelo placar de 5-4 nos pênaltis. O jogo foi 0-0 nos pênaltis. Venceu. Flamengo de Tapetim bateu a equipe do Ambó Futebol Clube pelo placar de 5-0. Gol de Boca de Charita. Venda de telha, quem é o outro? Meu Deus, ele disse, eu não lembro do nome do outro mais não. Venda de telha, venda de tijolo.
1: Boca de Charita.
2: E Boca de Charita. Ganharam pelo placar de 5-0. Tivemos Palmeiras de São José do Egito 0, Sport Curralim também 0. Tivemos Sport de Catolé de Desterro 4, a equipe do Vazia 0. E tivemos Vasco de Piedade 5, Magnu Futebol Clube de Patos 0. E tivemos a equipe do São Paulo da Ribeira 3, Sport de Cabaceira 0. E tivemos Palmeiras de Seridó jogou diante da equipe do Palmeiras de Seridó, e esse jogo foi enrolado demais. Palmeiras de Seridó 5, Palmeiras de Nova Palmeira também 5. Jogo bonito, né, rapaz? 5-5.
1: 5-5, rapaz.
2: Um abraço pra Davi, Boca de Fole. Boca de Fole, Davi, e deixa eu ver melhor outro mercadinho, como é o nome dele, meu Deus, Lindialdo, um abraço pra ele, ligou pra mim dando o placar. Tivemos também a equipe do Barcelona de Salgadinho, jogou diante da equipe de Bananeira, 3-0 para o time de Salgadinho. Salgadinho, um time muito bom, com certeza. Tivemos em passagem a equipe do Cobelô, jogou diante do Dependente, o placar foi 0-0. Um abraço para Bolo de Goma, Bololô.
1: Bololô.
2: É, isso aí.
1: Conhece ele, Bololô?
2: Não, conheço não, rapaz.
1: É de passagem.
2: Gente muito boa. E tivemos no sítio Belém de Caiçara, a equipe do Caiçara Esporte Clube jogou diante do Palmeiras lá do Caluete. Palmeiras venceu nas duas categorias, 2-0 e 3-0. Um abraço para meu amigo Rivelino, gente muito boa aí, que escuta o programa Toque de Bola. E tivemos Mineiro da Serra, jogou diante da equipe do Poço de Amadeus, certo. E o placar foi 1-0 para o time da Serra. Abraço para toda a turma de lá, Nego, Beto e também meu amigo aí, Mila, um abraço pra Mila também, tá ouvindo o programa Toque de Bola. O jogo do Santa Cruz, eu não tô sabendo como foi, porque não mandaram pra cá, nós estamos aguardando pra dizer o placar. 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Agora é contigo, Carlinhos.
1: É, pra gente concluir aqui o amadorismo, estamos com nosso amigo Chico do Rádio, né?
2: Chico do Rádio.
1: É, tá conosco e ele traz também as informações do futebol amador aqui no programa Toque de Bola. Boa tarde, caro amigo Chico do Rádio.
3: Muito boa tarde, amigos do programa Toque de Bola Rádio Itaperuá FM. Vamos com as notícias aqui direto de Santa Luzia, né? Copa ABB 7 de Parelhas teve no final do outro sábado, onde Parelha Master e Juventude empataram em 1-1. Shaquila marcou os 2 gols do Parelha Master e Nildinho marcou para o Juventude. Nos pênaltis, 5-4 para o Juventude, e o Naldinho do Junco foi o grande cobrador de pênalti, o último que ele cobrou, marcou e correu para o abraço. Título do Juventude. Copa Master Sossego, tivemos uma partida. Tivemos no Biduzão, Portuguesa 3, Misto 0. Campeonato de Veteranos do Caveirão, final de semana, na cidade de Patos, tivemos Mila do João Bento, Salgadinho 0, Coxira 1, gol do Daniel, e América 3, Salgadinho 0. Campeonato Municipal de Picuí, estádio Amaury Salles de Melo, tivemos Serrano 0, Canarinho 4. Campeonato Municipal de São José dos Pinhais, uma partida na Arena Beira Rios, Colinha 1, Chapecoense 0. Amistosos tivemos no sítio Campo Grande, o Grêmio foi derrotado pelos meninos do produto por 3-1. Os meninos do produto que farão um jogo no próximo domingo contra o Renegados. Já o Olho d'Água empatou com o Poço do João 0-0 no titular e 1-1 no aspirante, aí na região de Livramento. Copa do Mel, a grande final da 11ª Copa do Mel, tivemos no Artuzão, na cidade de Cabaceira, Grêmio de Oliveira 1, Botafogo, Curral de Baixo 1. Uma premiação de R$10 mil. Uma grande premiação. Então, nos pênaltis, o goleiro Gatito do Grêmio de Oliveira foi o herói, defendendo 2 pênaltis. Então, o Grêmio, o grande campeão da 11ª Copa do Mel, do grande desportista Flávio Leonardo. Tivemos na Copa Municipal, é o campeonato municipal da cidade de Livramento. Alô, amigo Biratã Ramalho. Tivemos o seguinte resultado, né? Então é a primeira rodada, vamos ver o resultado. No campo do Bento, tivemos Real Carneiro 1, Arsenal 2, Cruzeiro do Juá 1, TFC 1. No campo do Carneiro, tivemos Quixaba B 0, Quixaba A 4, e ainda Veteranos 1, União do Ariuz 1. Onde tivemos no campo do Bento, o Botafogo vencendo o Palmeiras por 2-0. Então, começou o campeonato municipal da cidade de Livramento com 5 jogos. E vem aí a Copa dos Reis, o futsal de Livramento. Falta ainda uma vaga. A equipe da região que quiser confirmar, é só procurar o grande Ubiratã Ramalho. Bom, amigos, essa foi minha participação direto de Santa Luzia para o programa Toque de Bola.
1: Obrigado, nosso amigo Chico do Rádio. Muito obrigado por mais uma participação aqui no programa, né, Inácio?
2: Com certeza, muito obrigado, Chico do Rádio. O campeão foi o Grêmio de Oliveira, da Copa do Cariri também. Pronto. Copa Cariri deu uma caída danada.
1: Não é nada, né, Inácio?
2: Era 24 times, esse ano só foi 9.
1: Ei, rapaz,
2: diminuiu. Tá caindo cada dia que se passa, complicando demais. É igual a Copa do Mel. A Copa do Mel tinha 24 times, só tem o desse ano, só deu 8 também. Vai, tá caindo, o futebol tá riando demais.
1: Tá caindo, viu?
2: É. E Chico do Raio disse uma coisa, e é verdade, o campeonato de Livramento, rapaz, é só com jogador de lá mesmo, só deu 11 times pra jogar um campeonato. Difícil, mano. Tá difícil fazer futebol.
1: Tá difícil. Então, o campeonato regional aqui do município de Itaperuá tem mais time, né, Inácio?
2: Itaperuá tem 24.
1: 24 e continua os 24? As 24 equipes?
2: Continua 24 equipes, mas tá parado. Não tá parado. Não tá tendo campeonato,
1: né? Ah, no momento não tá tendo. 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
1: 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E família, são 11 horas mais 25 minutos. Vamos trazer o nosso primeiro bloco de apoio cultural. Daqui a pouquinho a gente volta com Toque de Bola.
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1: Beleza, voltamos com o programa. Bom dia, 11 horas, mais 32 minutos, 11h32 agora. A gente falando aí do futebol dos times da Paraíba. Vamos aqui ver aqui a situação do 13 Futebol Clube. Como anda aí a equipe do 13 Futebol Clube? O 13 é o seguinte, o Conselho Deliberativo do 13 elege nova mesa diretora para o biênio 2026 e 2028. O 13 Futebol Clube realizou neste domingo, dia 20, a Assembleia Geral Ordinária para a eleição da mesa diretora do Conselho Deliberativo para o biênio 2026 e 2028. A votação aconteceu nas dependências do estádio Presidente Vargas e contou com a participação de 46 sócios, proprietários e indiplentes do 13 Futebol Clube. Ao todo foram registrados 45 votos válidos e um voto nulo, confirmado a eleição da chapa única inscrita para o pleito.
2: Um laudo, três troca de...
3: O 13 troca de presidente.
1: É.
3: E vai aí até 2028. Esperamos que faça uma boa campanha no Campeonato Paraibano, na Série D e agora nessa Copa Paraíba. O seu objetivo é mostrar o Galo crescer muito mais e fazer um time forte para ganhar essa vaga da Copa Paraíba do Campeonato Brasileiro, cara.
1: A derrota para o Maringá aprofunda mau momento no Botafogo da Paraíba no quadrangular da Série C. O zerado após revés contra o Maringá no Paraná, o time paraibano terá de vencer os três jogos restantes e torcer por combinação para seguir sonhando com a Série B do Campeonato Brasileiro, Inácio. O Botafogo perdeu por 2-0 para o Maringá na tarde deste sábado, dia 19, lá no estádio Willier Davids, no interior do Paraná, pela terceira rodada do quadrangular do acesso à Série C do Campeonato Brasileiro. Esta foi a terceira derrota consecutiva do Belo nesta fase, que segue sem pontuar e ver as chances de conquistar o acesso à Série B do Campeonato 2027 cada vez mais distante.
3: A situação do Botafogo é complicadíssima, porque perdeu 3, perdeu 9 pontos. Se empata pelo menos os 3, estava numa boa. Mas eu acho que o Botafogo se enterrou com essa derrota. Complicou de vez. Tem que ganhar os 3 jogos que tem pela frente.
1: É verdade. Aí
3: pega o Maringá em casa e o Santa Cruz vai pegar a equipe muito forte, que é lá o time do Ceará. Vai ser difícil demais para o Botafogo.
1: É verdade, viu? Aí se complica todinho, perdendo assim, para avançar para a série C do campeonato, não é isso?
3: Como foi o jogo, Carlinhos, da série C? Santa Cruz jogou com quem?
1: O Santa Cruz jogou...
3: Com o Floresta, foi?
1: O Santa Cruz Futebol Clube jogou essa semana...
3: Com o Floresta.
1: Santa Cruz, veja o que o Santa Cruz precisa para garantir matematicamente o acesso à Série B. Com 100% de aproveitamento no quadrangular do acesso à Série C, o Tricolor pode garantir a classificação já no próximo sábado.
3: Próximo sábado joga com quem?
1: Com a vitória sobre o Floresta, é isso mesmo. Na Arena de Pernambuco, a terceira de 3 jogos no quadrangular do acesso à Série C, o Santa Cruz está muito próximo de voltar à Série B após 9 temporadas. No caso, o Santa Cruz, isso porque caso some no mínimo 11 pontos, 2 empates, o Tricolor não poderá mais ser alcançado por 2 dos 3 adversários do grupo.
3: Do grupo, exatamente.
1: Botafogo da Paraíba, que perdeu 6 dos 3 jogos, só pode chegar a 9, enquanto Maringá e Floresta também não chegariam à pontuação, uma vez que se enfrentam na última rodada. Assim, na pior das hipóteses, de um deles terminar com 10 pontos.
3: Exatamente. Correto, é o pena. Do Santa Cruz praticamente está classificado. 3 jogos e 3 vitórias.
1: 3 jogos e 3 vitórias.
3: Abaixa 2 empates para o Santa Cruz estar dentro.
1: Pois é.
3: Campanha bonita do Santa Cruz de Recife.
1: Né? É,
3: é. E o Botafogo vai pegar o Floresta. Em Floresta, vai pegar o Maringá em João Pessoa e vai pegar o Santa Cruz em João Pessoa. Osso duro pro Botafogo, mas ninguém dá para, se ele ganhar o próximo jogo em casa, acenda uma luz no fundo do túnel. Vamos ver o que, é que vai acontecer. Mas também, se ele perder ou empatar, tchau, Adebal. O Botafogo está sepultado na Série B. Na Série C do Campeonato Brasileiro, Carrinho.
1: É verdade, rapaz, é verdade. E aí temos aqui, vamos ver aqui como é que tá a situação do Souza. Souza negocia renovação de 3 jogadores e quer manter base do elenco para 2027, né? O Dinossauro já acertou 4 renovações e vai manter base do elenco dessa temporada para 2027, viu? O Souza já começou a planejar seu elenco para a temporada 2027 e a tendência é de continuidade depois de anunciar o zagueiro Dedé e também o retorno do técnico Leandro Senna. O Dinossauro já acertou 4 renovações e tenta manter uma base do grupo que disputou o paraibano Copa do Brasil Série D e Copa do Nordeste 2026.
3: E o 13, Carlinho? Tem alguma coisa do 13, Carlinho?
1: O 13... Nós já falamos aqui um pouco do 13.
3: Campinense, Carlinhos.
1: Campinense. Não, o 13 a gente já falou. Só vamos ver aqui o Campinense, né? O Campinense também. Temos aqui informações do Campinense Futebol Clube. Para o programa Toque de Bola, vamos ver aqui como é que está a situação do Campinense aqui no programa Toque de Bola, né? Campinense. Vamos ver aqui o Campinense. Aqui, o que é que tem aqui do Campinense, o Campinense que está está aí também se reforçando, viu? Vamos ver aqui a notícia do Campinense, que por enquanto não quer aparecer aqui, mas vai ter. Vamos ter aqui a notícia do Campinense Futebol Clube para a gente fechar aqui as informações do campeonato dos times da Paraíba. Vamos ver aqui onde é que a gente vai encontrar aqui o Campinense Futebol Clube. Temos aqui em cima, Campinense Futebol Clube. Vamos ver aqui onde é que vai sair aqui. Campinense, notícias, resultado e próximo jogo do Campinense. Campinense confirma o status com nova fornecedora de material esportivo, Campinense, hein? Empresa assume a produção dos uniformes e a administração da loja oficial do clube do Renatão, que atualmente passa por reformas estruturais. O atleta de 20 anos, disputou a Série D pelo time piauiense e pode atuar em outras duas posições. É o 19º reforço para o elenco, que será comandado por Dico Vôlei.
3: Dico Vôlei?
1: Dico Vôlei, é isso mesmo, do Campinense. O Serra Branca tem novo reforço, hein, com o técnico Vaguinho Dias, conhece?
3: Não. Conheço, Vaguinho é bom treinador.
1: Jogou 21 partidas nesse ano e chega para encorpar o grupo na disputa da Copa Paraíba e das competições na próxima temporada. O atleta é o 18º reforço da Raposa. Falamos do Campinense já de novo, no olho da disputa para a Copa Paraíba 2026, que será representado oficialmente junto ao restante do elenco no início de outubro ainda, no estádio Renatão. São as notícias do Campinense aqui, a gente trazendo informações do campeonato dos times da Paraíba. Enquanto isso, vamos trazer mais um blocozinho de apoio cultural para a gente entrar no início de outubro ainda, no estádio Renatão. São as notícias do Campinense aqui, a gente trazendo informações do campeonato

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1: Beleza, agora são 11 horas mais 50 minutos, 11:50, faltam 10 minutos para o término do programa. Campeonato Brasileiro, a situação do Corinthians no Campeonato Brasileiro vem se tomando cada vez mais delicada, com a derrota para o Fluminense pelo placar de 3-1 no último domingo, dia 20. O clube alvinegro chegou à sexta derrota seguida na competição e se aproximou ainda mais da zona do rebaixamento, vivendo uma fase. A última vitória de Fernando Diniz em seus comandos foi no dia 9 de agosto, diante do Real Bull, ou seja, do Bragantino, na 22ª rodada do Campeonato Brasileiro. Desde então, foram derrotas para Chapecoense, para Cruzeiro, Curitiba, Santos, Chapecoense, Flamengo e, por último, para o Fluminense, Renato, ou Inácio.
2: Complicadíssima a situação do Corinthians, viu? É complicado.
1: Com apenas 32 pontos em 28 jogos, o Corinthians está na 14ª posição, se aproxima cada vez mais da zona do rebaixamento. Ultimamente, a equipe alvinegra tem apenas 3 pontos mais que o Grêmio, que é o 17º colocado, o primeiro time dentro do Z4.
2: Exatamente, Carlinhos. E também tivemos a grande vitória do Vascão da Gama, que está começando a engrenar o Vascão. O Vascão que está em duas competições, já nas semifinais, bateu o Curitiba pelo placar de 5-0. 5 para o Vasco, 0 para o Curitiba. O Vasco aí foi para 31 pontos agora e deixou o Z4, né, Caim?
1: A classificação para a semifinal da Copa do Brasil e da Copa Sul-Americana. O Vasco incorporou seu lado copeiro no Brasileirão, goleou o Curitiba no São Januário, lá em São Januário, e se distanciou da zona do rebaixamento. Agora, com a pausa, 16 dias do calendário, no calendário da elite do futebol brasileiro, para a data FIFA, a equipe terá tempo para descansar, treinar e definir os objetivos para a reta final da temporada. O Vasco da Gama.
2: Com certeza o Vasco aí está melhorando bastante com a grande contratação que o Pedrinho fez, o presidente. E tivemos aí mais jogos, né, Carlinhos? Jogos, vamos dizer, eu jogo rapidinho aí que nós estamos em cima da hora. 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
1: Beleza, são 11 horas mais 53 minutos. 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
2: 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Carlinho Brau.
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2: Carlinho, agora nós vamos falar no resto do jogo do Brasileirão, senão não dá tempo, né, Carlinho?
1: Dá. 11h56, vamos trazer os jogos realizados neste final de semana, não é isso? Nesse final de semana, né, Inácio?
2: Sábado, começando por jogo de sábado, né, Carlinho?
1: Começando com o jogo de sábado. Essa foi a 28ª rodada, né?
2: Exatamente.
1: Começamos no jogo de sábado. Atlético Mineiro 1, Chapecoense 1. Jogos do sábado. Mirassol 2, Botafogo perdeu mais um, Inácio.
2: 0-0.
1: Tivemos Remo e Santos. Você sabe o placar, né, Inácio?
2: 2-1 para o Santos.
1: Alô, meu amigo Zé Cabeça. O Santos perdeu mais uma, Zé Cabeça.
2: O Santos ganhou.
1: Agora o Vasco da Gama, hein? Meteu o aço em cima do Coritiba, 5-0. Mandou brasa, hein?
2: Palmeiras 0, Grêmio também 0.
1: Tivemos São Paulo Internacional. Você sabe o placar, né, Inácio?
2: O placar foi 1-0 para o São Paulo.
1: O São Paulo, Grêmio e Palmeiras
2: 0-0.
1: Everton fez milagre.
2: Foi milagre mesmo.
1: Não tem condições. A bola já entrando, ele ainda foi na bola, esticou na ponta do dedo
2: e tirou.
1: E rebateu. Tivemos Corinthians e Fluminense.
2: 3-1.
1: Aí veio o jogo Flamengo e Bragantino.
2: 2-1.
1: O Flamengo agora é líder, com 3 pontos à frente do Palmeiras. Atlético Mineiro e Bahia. Tivemos resultado de 2-1. Isso, Atlético Mineiro e Bahia. 2-1, 2 para o Atlético Paranaense, 2 para o Atlético Paranaense e 1 para o time do Bahia. Esses foram os jogos desse final de semana do Campeonato Brasileiro, que só volta agora daqui a 16 dias.
2: Mas hoje tem um jogo, né, Carlinhos?
1: Hoje tem, segunda-feira, hoje joga...
2: Vai ter um jogo, vê aí quem é o jogo rapidinho aí, que o tempo tá indo embora ligeiro.
1: Não tem não.
2: Tem não, né?
1: Hoje tem jogo não.
2: Então encerrou todo o jogo.
1: Nesse final de semana tivemos os últimos jogos até voltar depois da parada FIFA, né?
2: Na data FIFA.
1: Data FIFA, que diga.
2: 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Chegamos ao final, né, Carlinhos?
1: Chegamos ao final. Hoje estou aqui porque a nossa amiga Jaqueline, ela foi para o médico, ela está também enfrentando um problema de saúde, mas ela vai ficar boa logo, logo para voltar aqui às suas atividades na Rádio Itaperuá FM. Eu estou com o amigo Inácio Ramos e mando um abraço aí, Jaqueline, que sua saúde seja recuperada o mais rápido possível para você voltar às suas atividades aqui na Itaperuá FM, Jaqueline.
2: Com certeza, Carlinho, agradecer a você mais uma vez, que você na hora que precisa, você chega na hora. E você é uma figura, muito gente, muito boa, trabalha na prefeitura, e a gente agradece a você lá em Assunção. Encerramos o programa para você, então, e agradecer a Deus e a Virgem Maria, que esse programa é ouvido todo dia. Já fui, tchau.
1: Muito obrigado, fiquem com Deus, um forte abraço e até o próximo programa. Obrigado, pessoal.
0: Alô, alô.
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12: São 12 horas e 28 minutos.
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1: 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Hora certa. Meio-dia e 29 minutos.
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0: Previsão do tempo para segunda-feira, 21 de setembro de 2026. Região Centro-Oeste. Em Goiânia, Goiás, poucas nuvens no céu nesta segunda-feira, sem previsão de chuva. Os termômetros marcam mínima de 19 e máxima de 34 graus. Umidade relativa do ar gira em torno de 60 a 20%. Corumbá, Mato Grosso do Sul, comemora aniversário com previsão de céu com muitas nuvens. Temperatura mínima de 24 e máxima de 42 graus. Umidade do ar varia de 80 a 20%. Região Nordeste, em Salvador, previsão de céu cheio de nuvens com chuva isolada. Temperatura mínima na capital baiana é de 22 e máxima de 28 graus nas horas mais quentes do dia. A umidade do ar vai de 100 a 70%. Petrolina, em Pernambuco, canta parabéns com poucas nuvens no céu. Temperatura mínima é de 19 e máxima de 34 graus. A umidade relativa do ar é de 90 a 25%. Região Norte, em Rio Branco, no Acre, segunda-feira com céu cheio de nuvens. Temperatura mínima é de 23 e máxima de 35 graus. A umidade do ar é de 85 a 45%. Porto Velho, em Rondônia, tem previsão de céu com muitas nuvens e possibilidade de chuva isolada. Temperatura mínima é de 26 e a máxima 36 graus. Umidade do ar varia de 80 a 35%. Região Sudeste, Belo Horizonte, tem previsão de muitas nuvens o dia todo, mas sem previsão de chuva. Os termômetros registram mínima de 16 e máxima de 32 graus. Umidade relativa do ar na capital mineira vai de 90 a 30%. São Mateus, Espírito Santo, o dia de aniversário, tem previsão de céu cheio de nuvens. Temperatura mínima de 16 e máxima de 30 graus. Umidade relativa do ar é de 95 a 40%. Região Sul, em Porto Alegre, Rio Grande do Sul. Previsão de céu com muitas nuvens, com pancadas de chuva e trovoadas isoladas. Os termômetros registram mínima de 18 e máxima de 25 graus. A umidade relativa do ar fica entre 90 e 80%. Rebouças, no Paraná. Sopra velhinhas com muitas nuvens no céu. Pancadas de chuva e trovoadas isoladas. Termômetros registram mínima de 16 e máxima de 21 graus. A umidade relativa do ar oscila entre 100 e 80%. Você ouviu a previsão do tempo para esta segunda-feira, 21 de setembro de 2026. Com informações do IBGE Cidades e do Instituto Nacional de Meteorologia, o IMET.
1: Morreu neste sábado, aos 77 anos, uma das referências em saúde pública no Brasil, o médico Paulo Roberto Teixeira. Ele foi protagonista na criação da primeira resposta de governo à AIDS no Brasil, em 1983, época em que a doença ainda era pouco conhecida e marcada pelo estigma. Quando os primeiros casos de AIDS foram confirmados em São Paulo, Teixeira estava à frente do programa de hanseníase do Estado. A experiência com uma doença que também era marcada pela exclusão ajudou a desenhar para a AIDS uma política pautada no direito à saúde e ao respeito, que passava pela prevenção e assistência, incluindo o acesso aos antirretrovirais e o trabalho em parceria com a sociedade civil. No ano 2000, já à frente do Programa Nacional de DST-AIDS do Ministério da Saúde, Paulo Teixeira passou a denunciar que os preços dos medicamentos eram inviáveis para a manutenção do acesso universal ao tratamento de AIDS pelo SUS e passou a defender a quebra de patentes dos laboratórios farmacêuticos. Defendeu que a Lei de Patentes Brasileira, aprovada em 1996, limitou facilitou o acesso à saúde e organizou um programa internacional de transferência de tecnologia entre países do sul global para a produção de antirretrovirais genéricos. Esse movimento foi fundamental para que em 2001 a Organização Mundial do Comércio reconhecesse que o direito à saúde está acima das regras de propriedade intelectual e fortaleceu a luta dos países pobres pelo direito de acesso ao tratamento. A luta pelo acesso universal ao tratamento seguiu na Organização Mundial de Saúde, quando Teixeira assumiu, em 2003, o Departamento de HIV/AIDS da OMS. Lá, ele lançou a estratégia 3x5, em português, 3x5, que estabeleceu a meta de 3 milhões de pessoas vivendo com HIV em tratamento em todo o mundo até o fim de 2005. Em nota, o Ministério da Saúde manifestou pesar pela morte de Paulo Roberto Teixeira, reconhecendo que ele foi um dos nomes fundamentais da resposta do país à epidemia e que Paulo Teixeira dedicou a vida à defesa da saúde como direito, dos direitos humanos e do acesso universal à prevenção e ao tratamento.
2: Quase metade dos médicos que trabalham em unidades de terapia intensiva no Brasil apresentam sinais elevados de esgotamento mental e emocional, o que revela um levantamento da Associação de Medicina Intensiva Brasileira em parceria com o Conselho Federal de Medicina. Segundo o estudo, 48,5% dos entrevistados relataram alto nível de desgaste emocional, enquanto 31,2% apontaram esgotamento moderado. Na prática, isso significa que quase 8 em cada 10 médicos que atuam em UTIs precisam de atenção e cuidados voltados à saúde mental. A pesquisa também mostra que 46,4% dos profissionais têm baixa satisfação com o trabalho que realizam. Quando são incluídos aqueles com satisfação apenas moderada, o percentual sobe para 84,5%, indicando que a maioria não está plenamente satisfeita com a rotina nas unidades de terapia intensiva. A pesquisa ouviu mais de 2.300 profissionais em 26 estados e no Distrito Federal. O levantamento aponta ainda que a qualificação profissional faz diferença. Médicos especialistas em terapia intensiva registraram menores índices de esgotamento e maior realização pessoal. Já entre os generalistas que atuam nas UTIs, os percentuais de desgaste emocional, afastamento afetivo e insatisfação profissional foram mais elevados. Durante a apresentação dos resultados, representantes do Conselho Federal de Medicina destacaram que a pressão tende a ser ainda maior para os profissionais da rede pública, que muitas vezes enfrentam condições de trabalho mais difíceis, menor remuneração e múltiplos vínculos empregatícios. A avaliação dos especialistas é que a saúde mental dos médicos deve ser tratada como prioridade e incorporada às políticas públicas de saúde. Segundo a entidade, o tema exige a mobilização de gestores, instituições e autoridades para garantir melhores condições de trabalho e atendimento à população. Com informações da Agência Brasil, os pesquisadores do Observatório da Torre Alta da Amazônia, o ATTO, estão monitorando os impactos do fenômeno El Niño sobre uma área de floresta primária. Os pesquisadores do Observatório da Torre Alta da Amazônia, o ATTO, estão monitorando

0: localizada na Reserva de Desenvolvimento Sustentável do Uatumã, a cerca de 150 quilômetros de Manaus. Os resultados coletados apontam uma intensificação das condições de calor e seca na região. Em setembro, a temperatura da floresta chegou a ficar 2,4 graus Celsius acima da média registrada nos últimos 14 anos para o mesmo período. A redução das chuvas também chama a atenção. Em julho, foram registrados apenas 21 milímetros de precipitação, volume 73% menor que a média histórica. Em agosto, o índice permaneceu no mesmo patamar. Em setembro, até o momento, foram registrados apenas 2 milímetros de chuva, uma queda de quase 66%. A umidade relativa do ar também apresentou redução significativa e ficou abaixo dos níveis normalmente observados para esta época do ano. No solo, o cenário é semelhante. A temperatura permanece acima da média desde janeiro, enquanto a umidade nas camadas superficiais segue em níveis baixos. Segundo o pesquisador do Instituto Nacional de Pesquisas da Amazônia, Cléo Quaresma, os efeitos mais evidentes do El Niño começaram a ser percebidos a partir de julho, com o início da estação seca. O monitoramento busca entender como a combinação de menos chuva e temperaturas mais elevadas pode afetar o funcionamento da floresta. A principal preocupação dos pesquisadores é a possibilidade de mudanças profundas, alterando processos como as trocas de carbono e água com a atmosfera. O observatório já registrou efeitos semelhantes durante episódios anteriores do El Niño, especialmente nos períodos de 2015 a 2016 e de 2023 a 2024. O acompanhamento atual deverá ajudar a compreender como a floresta responde a eventos climáticos extremos cada vez mais frequentes.
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4: Estamos de volta com o Jornal Conexão Notícias. Agora tem as informações do esporte.
5: Evandro Carvalho foi reeleito neste domingo para a presidência da Federação Pernambucana de Futebol. Ele recebeu 70 dos 85 votos válidos, contra 9 de André Cortez de Albuquerque e 6 de Marcos Vinícius Lebre de Oliveira. Também houve 2 votos nulos. Com o novo mandato, válido para o período 2027-2030, Evandro chegará a 19 anos consecutivos no comando da FPF. Ele assumiu a entidade em 2011, após a morte de Carlos Alberto Oliveira, de quem era vice-presidente. Nesse período, ele passará a ser o segundo presidente com mais tempo à frente da Federação Pernambucana, atrás apenas de Rubens Moreira, que permaneceu no cargo por 28 anos, entre 1954 e 1982. Evandro também afirmou anteriormente que pretende que este seja seu último mandato na FBF e mencionou a possibilidade de assumir uma função na CBF após 2030.
6: Rafinha vive o início histórico de temporada no Barcelona. Após marcar 3 gols na vitória por 3-1 sobre o Sevilha, o brasileiro chegou a 14 gols e 3 assistências em 8 jogos, estabelecendo o melhor começo de temporada de um jogador na história do clube catalão. Foi também seu segundo hat-trick consecutivo. O desempenho chama ainda mais atenção porque Rafinha ficou fora dos 30 indicados à Bola de Ouro de 2026. O técnico do Sevilha, Luiz Garcia Plaza, criticou a ausência e questionou como o brasileiro poderia ter ficado fora da lista. Rafinha havia terminado em 5º na edição anterior. Jogando mais centralizado no ataque, o brasileiro marcou em 7 dos 8 jogos do Barça nessa temporada. O Barcelona, por sua vez, venceu as 7 partidas do Campeonato Espanhol e lidera a La Liga com 21 pontos.
7: A Ponte Preta finalmente encerrou o maior jejum de vitórias da história da Série B. A Macaca venceu o CRB por 1-0 neste domingo no Moisés Lucarelli pela 29ª rodada e voltou a vencer depois de 22 partidas. O gol da vitória foi marcado por Brandão, aos 40 minutos do primeiro tempo. Depois do apito final, os jogadores se ajoelharam no gramado em um momento de emoção e agradecimento pelo fim da sequência negativa. A última vitória havia acontecido em 24 de abril contra o América Minas. Desde então, foram 19 derrotas e 3 empates. Mesmo com o triunfo, a Ponte continua na lanterna, com 13 pontos e em situação muito complicada na luta contra o rebaixamento. O momento também acontece em meio a uma grave crise financeira e administrativa, com relatos de atrasos salariais recorrentes envolvendo jogadores e funcionários.
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9: Um pesquisador brasileiro encontrou 8 planetas fora do sistema solar que podem abrigar vida. O levantamento foi feito pelo cientista Fábio Calabrio, sob orientação do professor Marcelo Borges Fernandes, do Observatório Nacional. Fábio analisou os dados de 6 mil exoplanetas, aqueles que estão fora do sistema solar, registrados pela NASA, a Agência Espacial dos Estados Unidos. Ele identificou os mais parecidos com a Terra, a partir de características como raio, densidade, formação da atmosfera, pressão e temperatura, e que também devem estar a uma distância adequada da estrela em que orbitam.
10: Com esses planetas divididos em rochosos, pequenos e grandes, eu encontro quantos deles estão na zona de habitabilidade, que é uma zona que possibilita água líquida porque não é nem tão quente, mais próximo da estrela, e nem tão frio para longe da estrela. Então é a zona perfeita, né?
9: Dos 8 exoplanetas, o mais parecido com a Terra é chamado de GJ-1002b, que está a 16 anos-luz daqui. Isso quer dizer que a luz leva 16 anos para fazer o trajeto entre os dois planetas. Segundo o Observatório Nacional, ele tem 98% de similaridade com o nosso planeta. A pesquisa foi apresentada no Astrobion, evento organizado pelo Observatório Nacional no Rio de Janeiro. De acordo com Fábio Calabro, o trabalho pode servir como parâmetro para futuras observações de planetas, para manter os olhos sobre aqueles que podem ter mais informações.
11: Duas publicações apresentadas esta semana dentro da programação do 59º Festival de Brasília do Cinema Brasileiro ampliam o diálogo e revelam dados sobre o cinema produzido por mulheres indígenas e também sobre as relações do mercado e dos eventos voltados para o audiovisual e a participação dos povos originários no segmento. O livro Ler o Vento, Filmar o Mundo pesquisa mapeamento sobre o cinema produzido por mulheres indígenas no Brasil, destaca trajetórias, produções e as diferentes abordagens narrativas a partir do olhar dessas mulheres. Já o manual Diretrizes para um Audiovisual Ético com Povos Indígenas traz orientações e boas práticas para festivais, produtoras, universidades e instituições culturais que desenvolvem trabalhos audiovisuais com povos indígenas. A rede Catarririni, rede audiovisual das mulheres indígenas, é a responsável pelas iniciativas. Durante o lançamento, Bárbara Cariri, uma das coordenadoras do trabalho e conselheira da Catarririni, destacou a importância das publicações.
12: A gente está vivendo um momento político e as cotas, elas são importantes, são necessárias, são urgentes, tem que melhorar. Mas, para além das cotas, a gente tem que mudar as metodologias. Porque você coloca o indígena ou o quilombola num espaço e você não dá sustância, não dá acolhimento para essa pessoa, você, em alguma camada, é uma continuidade da violência.
11: A pesquisa Mapeamento entrevistou 60 cineastas de 40 povos de todas as regiões do país, entre as quais estão falantes de 35 línguas indígenas. O recorte feminino revela vários obstáculos enfrentados, que vão desde os desafios de financiamento até a preservação dos trabalhos. Entre as entrevistadas, pouco mais de 81% já apresentaram filmes em mostras ou festivais, mas cerca de 71% relataram ter começado a ler um edital e desistido de concorrer por causa da burocracia, requisitos de participação e linguagem dos editais. As entrevistadas citaram como exemplo a dificuldade de fornecer documentos exigidos, especialmente para as que moram nos territórios. O levantamento revelou ainda que 65% das produtoras indígenas já perderam algum material audiovisual. A cineasta Moyara Katsuyana destaca que o livro também é uma ferramenta para dar rosto e voz para as realizadoras indígenas.
12: Quem são essas mulheres? Né? Essa parte inicial desse livro, que é Ler o Vento, ele traz esses dados revelando quem são essas mulheres. Né? Afinal de contas, a gente não está falando de números, né? A gente está falando de mulheres, de mães, de benzedeiras, de líderes comunitárias que se encontram nessa pluralidade de ser, de territórios, de povos, de línguas, uma prática em comum.
11: Já o documento Diretrizes é voltado para profissionais e organizações do setor cinematográfico em geral. Ele lança luz sobre a necessidade do fortalecimento das relações com quem promove eventos, fomenta produção, pesquisa e outras ações ligadas ao audiovisual, baseadas na escuta, na reciprocidade, na remuneração justa e no reconhecimento dos modos indígenas de fazer e pensar cinema, como reforça Bárbara Cariri.
13: Muitas vezes eu percebi essa falta de cuidado, essa falta de escuta e falta também de iniciativa em colocar a gente nessa posição de cabeça de equipe, dessa parte de criação. Então muitas vezes a gente estava ali só com alguém que tem que cumprir a ordem, sem poder dar uma opinião nem nada.
11: As orientações foram elencadas de maneira conjunta com depoimentos e vivências de mulheres indígenas em produções, festivais, curadorias e instituições.
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4: Conexão Notícias fica por aqui. Voltaremos na próxima edição.
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15: 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Hora certa.
16: Meio-dia. E 59 minutos.
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0: São 13 horas e 5 minutos em Itaperuá, 13 horas e 5 minutos. Muito boa tarde a você aqui da cidade, da zona rural, onde você se encontra conosco. Tá ouvindo a Itaperu FM, tá na melhor, tá na Itaperu FM, a rádio que mexe com você. Agradeço primeiramente a Deus de conceder chegar firme e forte aos estúdios da rádio Itaperu FM para levar em diante a nossa programação até as 3. Hoje é segunda-feira, 21 de setembro de 2026. Obrigado pelo carinho da audiência. Agradeço o teu carinho, tua maravilhosa audiência. Você aqui da cidade, da zona rural, aonde você se encontra conosco. Sinta-nos abraçados, não só por Damião Lima, mas todos nós que fazemos a Itaperu FM nessa tarde maravilhosa. Essa é a rádio que não para, a rádio mais ouvida de Itaperuá para o mundo inteiro. De Itaperuá, na Paraíba, para o mundo inteiro, você conectado, você conectada, apaixonados e apaixonada, companheiros e companheiras, sinta-nos abraçado. É até as 3 horas, é até as 3 horas você conectado aqui conosco, agradecer essa maravilhosa audiência e você pode interagir comigo até as 3. O telefone da tua participação já se encontra liberado, que é o 8855-5288, ligando, participando, deixando tua mensagem de áudio ou de texto, e será um prazer atender vocês, né? Estamos ao vivo também pelo Facebook, vai lá, compartilha, participa, pede tua música e oferece aí pra quem você quiser imaginar, porque é o Show da Tarde que está no ar a partir de agora. Muita música legal até as 3.
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0: Já quero mandar meu abraço, meu muito boa tarde para o amigo Fernando aqui na rua Nossa Senhora da Conceição, já em sintonia conosco. Alô Fernando, toda a família, obrigado pela sintonia, pela audiência maravilhosa. Também abraçar aqui meu amigo Queiroz, loteamento Terra Nova, Queiroz, Geraldino e o amigo, esqueci o nome dele agora, meu pai. Um abração para você, obrigado pela audiência aí, acompanhando aqui a Itaperu FM, né? Olha quem está em nossa sintonia também, dando seu sinal de vida aqui, é o amigo Ronaldo Simões. Alô Ronaldo, muito boa tarde para você e família. Ronaldo Trano, Maria Alice, tá acompanhando aqui a Itaperu FM. A música que eu ia tocar aqui para o amigo Queiroz, e a galera tomando uma cachaça lá e ouvindo aqui o programa. Queiroz, empancou aqui a música, não tá dando sinal de maneira alguma, tá? Mas agradeço a tua maravilhosa audiência e todos aí tomando uma cachaça, tomando a caiana, viu? Tomando caiana e ouvindo aqui a Itaperu FM, né? Ah, até que fim, Queiroz, até que fim deu certo aqui a música que você pediu aí, essa galera aí, né? Queiroz tomando uma cachaça aí, curtindo aqui o programa. Obrigado pelo carinho, viu? Da tua gigante audiência. Chegando pra você, a primeiríssima pra você aqui conosco. Chegando pra você, nossa audiência, vai pra o Queiroz, Geraldinho, todos aí que se encontram aí ouvindo a rádio. Obrigado pela sintonia e compartilha aqui o nosso programa, tá?

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0: São 13h28, 13h28 em Taperuá. 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São 13h30, 13h30 em Taperuá, né? 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Quem está em nossa sintonia, nosso ouvinte Socorro, lá no Maria Alice. Alô, Socorro, pulando de alegria em nossa sintonia. Obrigado pela audiência. Abraçar aqui a galera da live também. Ana Maria, obrigado pela audiência. Está conosco na rádio. Obrigado a vocês aí que sintoniza. Mineiro da Serra, abração para você do Mineiro da Serra, que acompanha o Vina Rádio, né? Jailson Santos, já que está em nossa sintonia, curtindo aqui a Taperu FM, LDE Holanda, né? Eita, rapaz, essa galera aqui já se encontra por aqui, Silvano, Nordeste é Cultura, LDE Holanda.
1: Mostrando o Nordeste,
0: daqui a pouquinho rebater um papo com nós aí, daqui a pouquinho temos também a lá de Livramento, lá de Livramento, né? Ela, o canal dela...
1: Niedia Carla Oficial
0: e também o Cabral, tá, daqui a pouquinho na Taperu FM, a galera batendo um papo comigo, falando um pouco do trabalho, daqui a pouco. Então você fica ligado que daqui a pouco a gente voltando aí com essa galera aí, falando um pouco do trabalho deles aqui, tá bom?
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0: Muito bem, vamos aqui, prosseguindo aqui com a nossa... com a nossa programação. Você de carro do trabalho está ouvindo aqui a Tapera FM. Essa é a rádio que não para, tocando as melhores para você. É, primeiramente eu quero aqui, deixa eu abrir aqui a galera ficar conhecendo aqui, quem não conhece aí o Silvano, todo mundo já conhece, também o Helder Holanda, né? Deixa eu colocar aqui a câmera aqui para o pessoal conhecer cada um, né? Cada um aqui que... é, faz parte desses topos. Primeiramente, Silvano, primeiramente eu quero desejar uma boa tarde para você aí. É, seja muito bem-vindo à Tapera FM, Silvano.
1: É, boa tarde, Damião. É, agradeço a você mais uma vez pelo convite, né? E eu estou ao lado aqui do nosso amigo Helder, que é mostrando o nosso canal, né? Seu canal, né, Helder? E agradeço a cada um de vocês que está acompanhando o nosso trabalho. E ao nosso amigo Damião, mais uma vez, pelo convite. Ele tem um canal aí, seu canal.
0: Damião Lima, Caça Talento.
1: Damião Lima, Caça Talento, siga ele. Agradeço a minha família também, que apoia o nosso trabalho. Nossa filha aqui, que é a nossa câmera. A Laja Cecília, Ramon e Roxana, que também são filhos. E tem a Antônia também, que não tem a Gouveia, que mandou para vir para participar, porque está no trabalho, mas agradeço também. E é isso aí, a gente está aqui, eu e o nosso colega de trabalho, Helder. É isso aí. Muito obrigado a você.
0: Muito bem, será um prazer receber o Silvano, também o Helder Holanda. Helder, boa tarde.
2: Boa tarde, Damião. Boa tarde, meu amigo Silvano, sua filha e todos os telespectadores, os ouvintes da Rádio Taperuá FM. E aqui eu quero agradecer primeiramente a Deus, Damião, porque sem ele não somos nada, né? E segundo a você, por ter aberto esse espaço para a gente que somos influenciadores, criadores de conteúdo, está mostrando o nosso trabalho. O meu canal é Mostrando o Nordeste, eu resgato a cultura nordestina, o trabalho do nordestino, o suor do nordestino, assim como eu sou agricultor, eu quero mostrar ao pessoal, aos nordestinos que estão lá fora, para eles matar as saudades daqui do Nordeste. E quero mandar um alô, um abraço para todos os meus seguidores, que já são aí mais de 20 mil em todas as plataformas. Eu não imaginava nem que chegasse assim, esse tanto de gente me seguindo, mas como Deus é bom e o nosso trabalho é mostrar o Nordeste, o nordestino tem que dar valor a quem é nordestino. Então eu quero agradecer a você, mandar um abraço aí para minha família que tanto tem me apoiado, né? A todos os meus seguidores. Então é isso aí, Damião. Obrigado.
0: Falando um pouco aí do seu trabalho, está começando aí a começar esse bate-papo. Faz quanto tempo você continua gravando conteúdo?
2: Ô, Damião.
0: Encosta um pouco, pode puxar mais o microfone.
2: Já faz assim em torno de um ano e meio, né, que eu comecei a gravar. É, quero até agradecer a minha mãe, que foi quem deu força a mim. Ela disse, Helder, por que você não grava sua rotina no sítio, você cuidando nos bichos, cuidando em comida? Aí eu peguei a ideia, assistindo os vídeos de seu Nivaldo, inclusive quero mandar um abraço para ele, seu Nivaldo do canal Coisas do Nordeste, e me inspirei, né? Assim como meu amigo Silvano, como Nied, de todos, nós temos uns conteúdos muito bons que criança pode ver, adolescente, idoso, são conteúdos saudáveis e que resgata até a infância do nordestino, assim como você, que atirava de baleeira, né? Jogava uma bola, isso aí você vai ver nos meus conteúdos, né? Vai ver tudo isso. Então já faz em torno de um ano e pouco que eu tô começando a gravar esses conteúdos.
0: Nesse tempo todo, você de gravação, um ano e pouco, quase dois anos, teve alguma crítica desses, ou não?
2: Teve sim, teve várias, né? Mas eu procuro, Damião, pegar essas críticas e devolver para o povo que me segue com conteúdos bons, assim como eu posto. Eu não respondo nenhuma crítica, não. Quando eu vejo que aquela pessoa está ali com mal intenção, eu vou, bloqueio. Também ninguém é obrigado assim gostar de todos os conteúdos, né? De todo mundo. Quem não gostar, passa o dedo aí, muda de vídeo. Mas tem crítica que atinge o ser humano, que atinge. Eu vou, bloqueio. Também ninguém é obrigado assim gostar de todos os conteúdos, né? De todo mundo. Quem não gostar, passa o dedo aí, muda.

0: regular trago GP cantar ao vivo. Aí muitas vezes o pessoal gosta de criticar. Eu digo, pra que a pessoa ligar pra uma rádio, mandar uma mensagem pra criticar alguém, né? É. Que pode deixar, não muda de estação, né? Se tá no caso dos vídeos, pode passar pra cima, né?
1: Isso, tem muitos vídeos, né? Se você não gostar, passa o vídeo, mas não faça aquilo, porque você não, tem palavras que atingem não só a pessoa, mas a família. Né, um seguidor não vai gostar e começa aquela confusão. E é tão bom a gente estar em paz uns com os outros, né? E os conteúdos da gente não tem nada demais, né, Silvano? Os conteúdos da gente são coisas boas. Então é isso aí, sem crítica, né?
0: São as coisas boas, são a nossa cultura que a gente está mostrando o pessoal que sai daqui da Aldeia do Nordeste e vai para outro canto, sente saudade e vendo os vídeos, vai achar uma maravilha, né? Isso, Silvano.
2: Exatamente, Damião. E é assim. Aquelas críticas que tem, eu acredito, Helder, que é porque aquelas pessoas não têm aquela capacidade que a gente tem de chegar a um microfone de uma rádio, falar o que tem que ser dito e fazer o que tem que ser feito, que é mostrar a cultura como você mostra e eu também, e mostrar o trabalho. Não tem aquela capacidade, porque criar conteúdo, fazer conteúdo a gente faz, mas a gente tem que fazer para agradar a todos. A gente tem que fazer para agradar a todos. Então não adianta a gente estar fazendo um conteúdo para não agradar ninguém, para ninguém gostar. Então, isso. Na maioria das vezes, a maioria das pessoas que gostam dos conteúdos, aqueles outros, a gente deixa para lá, a gente
0: descarta, né, Silvana?
2: Descarta. Tá entendendo como é? Então é isso, é o que eu digo, não tem aquela capacidade de fazer aquele trabalho que a gente faz. Aí acha melhor criticar do que elogiar. Mas com isso aí é o que a gente vai crescendo cada dia mais.
0: Vai crescendo, vai desenvolvendo. Tanto eu, Helder, como o Silvano, no momento que, assim, no momento que vocês recebem uma crítica, no momento até, se a pessoa não for muito forte, tem até plano e até em desistir, né?
1: Tem. Vem muitos pensamentos. Vem. Né? Mas a gente tem que sempre pensar positivo, né, amigo? Se a gente desistir, a gente não vai saber se a gente vai chegar lá em cima assim como os outros chegaram. E o meu intuito é sempre peço a Deus que se um dia eu chegar lá em cima, seja para ajudar os outros e não para pisar em ninguém, denegrir imagem de ninguém, humilhar ninguém, porque isso não é da minha índole, né? Eu sempre busco algo para me aprender primeiramente e para passar para meus amigos. Inclusive, eu quero mandar um abraço para o meu amigo Mica do canal Rancho do Preá, né, que está lá em São José dos Cordeiros. E eu estou sempre dando uma força a ele, Damião, que ele tinha vergonha de gravar conteúdo, de mostrar o dia a dia dele lá. Mas eu disse a ele, não, tenha força, não desista não, continue. Eu também era um pouco encabulado, como diz o nordestino. Mas se a gente desistir de tudo aquilo que pode ser um pontapé para a nossa vida melhorar, a gente não chega lá, né?
2: Exatamente.
1: A gente tem que continuar perseverando.
2: Tem que ter iniciativa, né? Tem que encarar, não é só pensar não.
1: É verdade.
2: Encarar e a gente, com fé em Deus, dá tudo certo.
1: Chega lá, né?
2: É isso aí.
0: É verdade. Silvano já tem um bom tempo também de gravador de conteúdo, né, Silvano?
2: Já tem um bom tempo aí, mas também não é muito tempo não, mas eu tô aí já bem conhecido nas redes sociais e agradeço demais, Helder e Damião, pela iniciativa que o pessoal tem a mim, gratidão de acompanhar o nosso trabalho, né, e isso é muito gratificante. Cada dia mais a gente tem aquela força de vontade para continuar, entendeu? Isso é muito bom.
0: É verdade, e eu me sinto muito gratificante de receber aqui o Silvano, também o Helder, aqui na Taperu FM. Fiz o convite através do Silvano, convidou você para vir também aqui. E eu fico muito gratificante ter você sair de São José dos Cordeiros para vir até a Taperu FM, para a gente bater um papo, falar do trabalho, né? Que é uma coisa muito bom. Olha, Helder, e nesses conteúdos que você grava, como você já falou, pode sempre criança estar assistindo, que é a coisa da nossa cultura, né?
1: Pode. O que eu mostro nos meus conteúdos, Damião, eu mostro eu cuidando da comida, eu mostro eu partindo uma lenha, mas sempre alertando. Pessoal, isso aqui que eu faço é porque eu não tenho outra ferramenta, não tenho motosserra nem nada, ainda estou usando na mão, manual, como antigamente, né?
0: Machado e a foice.
1: Isso, isso. Mas estou sempre explicando que aquilo é perigoso. Para a criança não ia usar, não, né? Mas o que tem é isso. Eu não mostro nada que não deva, né? Meus conteúdos eu não tenho palavreado. Graças a Deus eu fui criado assim.

0: saber chegar nos cantos, saber sair, respeitar, é, não ter aquelas palavras, né, de baixo calão que o pessoal sempre usa, aprender a respeitar os outros, né? Assim como eu sou evangélico, eu busco muito sempre falar em Deus. Todos os meus vídeos, você vai ver, Damião e Silvano, eu agradecer primeiramente a Deus, porque a gente somos criaturas, então temos que agradecer ao Criador, né? Porque eu sei de onde eu vim, de onde eu saí, que ninguém, às vezes, muitas das vezes, até da nossa cidade mesmo, não dá muito valor, né?
1: É verdade.
0: Às vezes eu estou gravando um conteúdo, eu estou com um olho aqui, ó, mas eu vejo quando tem um rindo, tem outro falando. Até um dia chegou um pessoal lá, estava gravando na rua, não tomando muito tempo, estava gravando na rua lá, decorada, no São João, aí chegou uma menina e do lado da outra disse, ó, fulano tá aí mostrando essas coisas e rindo, né? E quando eu terminei de gravar, eu fui lá bater no nome dela, digo, minha amiga, eu vi quando você riu, mas eu não vou ficar bravo com você não. Eu vou lhe dar um conselho. Se você pegar o seu pai, que ele gosta muito de graça, o pai dela, é gente boa, um amigo meu demais, e você começar a gravar conteúdos, você vai começar a querer gravar, assim como eu gravo, vai tomar gosto pelos conteúdos, vai ser uma criadora de conteúdo também. Ela disse, mas ela é mesmo. Eu mesmo vou fazer isso. Eu quero até que você me dê uma dica. Eu disse, pronto, o que precisar de mim, eu estou aqui, estou às ordens.
1: É, tanto para ela como para a Silvana, vocês gravando esses conteúdos, qual é o segredo para chegar onde vocês chegaram? Porque é difícil.
0: É difícil, né? Silvano. Primeiramente, fé em Deus, né? Como eu sempre digo. Perseverança, né? E você ter sempre criatividade, né? Ter sempre criatividade. Você procurar gravar com pessoas que são aí conhecidas. Eu, graças a Deus, hoje tenho uma amizade muito grande com o Chico Queiroz, lá de Campina Grande, da loja Chico Queiroz, com o seu Livaldo, Benedito, Enoque. E ali eu vou pegando experiência com ele.
1: Verdade.
0: Aí muita gente diz, não, só se encosta nos grandes. Não, eu procuro gravar com gente que tem 100 seguidores, 200 seguidores, com todos, porque cada um tem uma experiência diferente para me contar, tem um ensinamento.
1: É verdade, durante você conversando, tanto com o Márcio Pequeno como eu, você vai pegando tanto da parte maior, como pega também da parte também que tem.
0: Todas as ideias, né, Damião? E vai criando. Eu sempre, eu busco, durante o dia eu estou trabalhando aqui, mas estou com ideia, buscando ideias. Eu busco sempre trabalhar com a mente. E ali eu vou buscando ideias para gravar conteúdo. Pronto, por exemplo, eu estou aqui, eu estou com essa caixa aqui que é do microfone. Aí essa caixa, vamos supor que essa caixa aqui é um rádio. Aí eu vou ter a ideia. Pessoal, isso aqui é um rádio, era usado antigamente, era o único meio de você saber notícias, de você ouvir as pessoas falar da notícia, falar em jogo, em tudo. E ali eu crio, dá um conteúdo.
1: E, né? que essa, a parte dessa juventude, de agora há pouco, eles não sabem o que passou para trás. Não. Você está mostrando para eles ver o que aconteceu para trás, é isso, mano?
2: Exatamente, exatamente. Deixei. E eu digo, sempre caso, eu falo a ele daqui, a gente nunca aprende de tudo, a gente nunca aprende tudo.
1: Sempre está aprendendo, é verdade.
2: Sempre,
1: né?
2: A gente está aprendendo. Você pode prestar atenção quando você está no trabalho. Que lá você aprende uma coisa, você diz, mas rapaz, olha a iniciativa, olha como foi que eu aprendi isso aqui. Então isso é bom demais, né, cara? Você está tendo o seu trabalho, você está trabalhando, você está lutando e você ir aprendendo a cada dia mais, né? Evoluindo, né?
0: Muito bom.
2: Isso é bom demais. E outra que dá também um prazer, dá prazer, né? A gente continuar, né? A gente ter aquela força de vontade para continuar, né? Isso é bom demais.
1: É verdade. E como vocês são, vocês, eu também, assim, começando agora há pouco também, e assim, na opinião de vocês, em gravar conteúdo, você gravando para crescer mais, pode você gravar menos minuto ou mais minuto para crescer, para o pessoal você ser mais visto?
0: Ô Damião, tem as plataformas, por exemplo, o Instagram, ele só aceita vídeos até 3 minutos, né? Não pode postar mais. O YouTube, quanto mais minutos, melhor para você, né? E o Facebook. Por quê? Porque o Facebook, quando você é monetizado, no meio daquele vídeo, se, por exemplo, o vídeo tem 4 minutos. Passa um minuto do vídeo, quando for entrando no segundo minuto, um anúncio. Quando termina o anúncio, eu faço a sua fala, continuação do vídeo. Aí depois ligo mais um minuto, outro anúncio. E é com aqueles anúncios que você começa a gerar dólares, né? Você começa a ganhar, quem é monetizado. Então, nessas duas plataformas, quanto mais minutos, melhor. E o TikTok sempre é bom ali um minuto, de um minuto abaixo, porque o pessoal nunca tem muita paciência, né, para assistir todos os vídeos.
1: Helder, além de você mostrar a cultura, você também tem patrocinadores de loja, de supermercado, ou você fica só em São José dos Cordeiros mostrando a cultura?
0: Não, eu tenho, por exemplo, eu tenho a empresa Branco, que ela me
1: patrocina.
0: Patrocina. Eu fiz como é que se diz, uma parceria com a Branco. Uhum. Ela me doou um pulverizador. Como eu sou agricultor, preciso de estar sempre pulverizando as plantas, as plantações. Aí, através de Chico Queiroz, né, eu fiz uma parceria com a loja Branco, do meu amigo Luiz Júnior, que é representante, e ali eu ganhei um pulverizador à bateria, e eu faço sempre conteúdos com ele. Inclusive, hoje eu fiz um vídeo anunciando que vinha para cá, né, e eu estava até com o pulverizador nas costas. Aproveitei um conteúdo só, eu estava ali aguando os canteiros, que o pulverizador não é só para pulverizar, eu aguo os canteiros, que eu tenho um plantio de coentro lá. E ali fiz dois conteúdos ao mesmo tempo. Então eu tenho essa parceria aí. E, inclusive, no, nas minhas plataformas tem aí meu número, né, meu contato para parceria, quem quiser buscar parceria, que eu anuncie e divulgue sua loja, sua empresa, eu estou disponível. Estou aqui para ajudar.
1: Quero aqui abraçar, acho que deve ser família tua aí. Erison. É Arruda, né? Holanda, que digo Holanda.
0: Holanda.
1: É a família tua?
0: É Helderson.
1: É.
0: Isso, é meu primo.
1: Ah, é seu primo, tá aqui na live acompanhando aqui a Tapero FM, né?
0: Nossa.
1: Mandar seu link pra ele, foi.
0: Mandar um apoio, mandei pra várias pessoas. Ah. Quero mandar um abraço aí pra minha família, viu?
1: Pronto, tá certo, tá mandado o recado aí pra você aí acompanhando aqui a Tapero FM. Silvano, tem alguma coisa aí pra perguntar pra ele? Fica à vontade de gravação de conteúdo, alguma curiosidade? Fica à vontade aí.
2: Não, é só agradecer, Damião, a você, como já falei no início. Agradecer pelo convite, né?
1: Vamos esperar a outra que tá chegando, viu? Isso. Vamos ainda aguardar aqui, vamos esperar a outra que tá chegando.
2: Exatamente.
1: Aí.
2: Exatamente. É só agradecer. E agradecer também nosso companheiro Helder, né? Que não conhecia ele pessoalmente, né? Mas acompanho os vídeos dele. E gosto muito do trabalho dele, né? E tá de parabéns, Helder.
0: Obrigado, meu irmão.
2: Que Deus abençoe você cada vez mais.
0: Amém,
2: e ao nosso amigo Damião Lima, né? Que tem um canal também, que é Damião Lima Caça Talento.
1: Isso.
2: Siga ele também, pessoal. Que ele é um cara bacana, um cara trabalhador, um cara que tem uns conteúdos bons. Então eu peço a vocês que dê uma passadinha no canal dele lá e sigam ele lá. E vocês vão ver que o homem é bom mesmo de conteúdo, bom de trabalho, viu?
1: Olha, eu tenho um canal também no YouTube, Damião Lima Caça Talento. O pessoal que se inscrever no meu canal, dar um like para fortalecer, é muito bom. Estou começando agora o canal também, será muito bom, né?
0: Isso. E Damião, eu quero dizer a você que agora estou lhe conhecendo pessoalmente. E sempre que você precisar do canal Mostrando o Nordeste, você pode contar comigo. Uhum. Amigo Silvano também, eu sou grato a você por ter me dado mais uma força também, além de Nied, para eu vir para cá, né? E é um prazer conhecer você pessoalmente, Damião. Enfim, nós somos uma família. Sempre como o seu Nivaldo tem me dito, todos os vídeos que eu gravo com ele, ele me diz, nós somos uma família. Então a família tem que estar unida, né? Uhum. Eu ajudo você, você me ajuda, ajuda Silvano. Então, aqui ninguém veio para derrubar ninguém. A gente tá para pegar na mão do outro, né?
1: Sem falar o nome de ninguém, eu tô fazendo uma pergunta aqui, sobre o pessoal que já tá mais, vamos dizer assim, mas você só Deus, né? Mas você já tem muitos seguidores, graças a Deus. Você já teve algum gravador de conteúdos que quer ser, assim, que eu acho que pode existir, quer ser mais do que você, ou não?
0: Não, até agora, graças a Deus.
1: Sempre deu apoio.
0: Sempre estou tendo apoio de todos, né? De todos que eu tenho amizade. Graças a Deus, nenhum se negou a gravar conteúdo comigo. Sempre que eu ligo, eles atendem. Mando mensagem, às vezes estão ocupados, mas quando responder, me desculpa aí, eu estava ocupado, não vi sua mensagem. Mas graças a Deus, nessa parte eu não tenho que reclamar de nenhum dos criadores. Né?
1: Então assim tá bom demais. Pô, você sabe, existe, né? Porque um coração, tem um que tá mais. Eu tenho, assim, eu tenho 1 milhão de seguidores. Isso. Não, aquilo ali tem 20 mil seguidores. Eu não vou nem querer começar com ele, porque eu sou mais. Acontece isso no mundo, né?
0: Acontece, né? Com certeza.
1: Olha, começando aqui com o meu amigo Silvano, aqui de Itaperuá mesmo, e Helder Holanda, de São José dos Cordeiros. E a gente vai faturar e voltamos já já, é o tempo que a Niedia chega, né?

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0: aí, Diana, linda música da Diana, fatalidade pra você em nossa sintonia, acompanhando aqui a nossa programação, show da tarde até as 3, você conectado conosco, que seja pelo RádioNet, que seja pelo nosso site, agradeço a vocês aí pelo carinho da sua audiência, né? São 2:09, 2:09 na cidade de Itaperuá, falando aí com o Silvano, também o Helder Holanda. Helder, fala um pouco aí do trabalho, sobre a festa que você vai fazer aí, a festa aí que convidou, né? Sobre a festa que você...
1: É, de influenciadores.
0: Isso.
1: É, Silvano, eu fiz um encontro de influenciadores há 8 dias atrás, né? Sábado fez 8 dias, dia 12. Eu não imaginava nem que ia ser do tamanho que foi, mas como graças a Deus eu gosto de fazer muita amizade, eu tenho muita amizade, e os amigos que eu tenho... É, são pessoas de palavra, né? Eu convidei cada um e eles disseram que iam e foram. Foi muito bom, né? Foi muito bom. Lá a gente fez conteúdos com vários criadores de conteúdos, conversamos, tiramos dúvidas, né? Quero aqui até agradecer a todos que foram, pessoal de Buqueirão, né? Na pessoa de Cesário, Zé Salles, Negro do Quento, Pinta Maga, Compadre Otário, todos, né? Seu Nivaldo, Padim, Cicinho, todos que foram em torno de 100 pessoas, Damião, 100 pessoas, juntando com minha família tinha em torno de 100 pessoas, e 50% eram influenciadores, né? Teve uns que eu peço até perdão, que eu acabei esquecendo de convidar, da cidade mesmo, teve uns dois que eu não convidei, mas o próximo ano, se Deus quiser, já sintam-se convidados, inclusive você, Damião.
0: Obrigado.
1: Meu amigo Silvano, do canal Cultura, Nordeste é Cultura. Meu amigo Damião também tem um canal aí que chama Damião Lima Caça Talentos, né? Então, o ano que vem, Damião, se Deus quiser, eu vou fazer, ver se eu faço na mesma data, pelo menos o mês vai ser o mesmo, que é em setembro, né? Então, esse encontro serve para a gente se confraternizar, tirar dúvida com quem sabe mais do que a gente, né? Gravar conteúdos, tudo em busca de conhecimento para mostrar aos seguidores, né? A gente está ali gravando conteúdo, não é só para a gente crescer ou procurar ganhar dinheiro, não. A gente está trabalhando ali para o seguidor ver o nosso trabalho e ele ali vai avaliar se ele gostou, vai deixar um comentário, vai curtir. A gente está apto a tudo, né? A receber críticas. Se for uma crítica respeitosa, construtiva, né? Vai servir para a gente crescer mais também.
0: Ô Helder, sobre as críticas que a IV recebe, você não lê, não?
1: As
0: ignora?
1: Críticas, eu sempre leio, mas leio para mim só.
0: Não coloca o quadrinho assim, não, para o pessoal ouvir, não?
1: Não. Eu não gosto, não. Eu não gosto, não, porque tem seguidor meu que pode entrar em contato com essa pessoa e começa aquela discussão, vai gerar um ódio, uma raiva, né? Eu não gosto disso, não. Eu tiro aquela ali, eu recebo, entrego a Deus, apago, pronto.
0: Tá resolvido o problema.
1: Tá resolvido o problema, né?
0: É verdade. Abraçar aqui o Matheus. Ares está conosco.
1: Matheus Ares, um abraço pro meu amigo Matheus.
0: É verdade. Tá ouvindo aí. Aonde é Juá, é?
1: Ele é de Cordeiro.
0: De Cordeiro, São José Cordeiro, abraço aí. Quem está também conosco aqui, Tatiane Rejane, lá em Tapetim, Pernambuco, quando eu mando abraço aí para todos de Tapetim, que acompanha a Taperu FM, abraço vocês aí, viu? Silvano, fica à vontade aí, velho. Fica à vontade aí, fazer pergunta também ao Helder, falar um pouco do trabalho. Ô Helder, para o pessoal seguir você que está ouvindo agora na rádio, pelo canal, pela nossa página do Facebook, diga aí o nome aí do seu canal, as suas plataformas aí, todos.
1: No Facebook, Damião, é Helder Holanda, né? Holanda com H, e o Helder é só, não tem H não, é Helder Holanda Oficial.
0: No Facebook.
1: Helder Holanda é OFC. No TikTok é Mostrando o Nordeste, no Kawaii do mesmo jeito. E no Instagram é Helder Holanda Oficial. No YouTube, Mostrando o Nordeste. Se não achar o nome Mostrando o Nordeste, coloca @ Helder Holanda 2015. Aí vai achar lá.
0: Quer dizer que pode colocar.
1: Pode.
0: Colocar e não aparecer. Aí coloca de outra forma, aparece, né?
1: Coloca o @ que foi criado no meu e-mail, né? Aí vai aparecer lá. Helder Holanda 2015, no YouTube.
0: Quando esse arroba, ele é criado pela plataforma ou não? É você criou o arroba?
1: A gente cria pelo e-mail, aí quando coloca o arroba ali, a primeira letra do nome, vai aparecer uma lista, né? Uhum. Aí quando você coloca Helder Holanda, aí você vai ver logo minha foto. E se for mostrando o Nordeste, você vai ver esse símbolo aqui, que eu sempre estou com o boné do canal. Esse daqui é da Branco, mas o boné do canal vai estar lá, o símbolo, né? Mostrando o Nordeste. Aí quem quiser nos acompanhar vai estar lá. E eu vou também gravar conteúdo com você, com meu amigo Silvano. Quem me segue vai passar a seguir vocês aí.
0: Será muito bom, né, pessoal? Seguindo você, que já tem um bom conhecimento. Sim. Eu começando agora há pouco, Silvano também já tem uma porção de seguidores. E através de você, o pessoal pode me seguir, através de nós também, alguém que conhece. É verdade, é desse jeito que funciona as coisas.
1: Estamos aqui, nós somos todos iguais. Tanto faz. Se eu tivesse 1 milhão de seguidores, não ia me gabar, nem ia procurar ser maior do que ninguém. Eles são todos iguais. Né?
0: Na sua opinião, quando você tem mais seguidores, você acha que tem mais preocupação ou não? É, tipo assim, para gravar no canto, se via um a outro, né?
1: Eu creio que sim, por quê? Porque a gente vai ter aquela preocupação de que conteúdo a gente vai mostrar, trazer para o seguidor, né? Porque a gente não pode gravar de todo jeito, qualquer conteúdo. A gente tem que ter pensamento, a gente tem que trabalhar com a mente. Eu costumo, aprendi muito com o Sanivaldo também. Eu às vezes vou gravar conteúdo com ele e dizer, peraí, vamos pensar como é que a gente vai fazer esse conteúdo. Porque como a gente não edita, o meu costumo fazer um conteúdo original.
0: Isso é bom, eu gosto de fazer original também.
1: Eu não gosto de editar não. Do jeito que eu faço aqui, eu jogo na rede. Porque a gente tem que mostrar o que a gente é mesmo.
0: É realmente, né? O que é, né?
1: A gente não precisa mudar por conta de ninguém. Agora a gente precisa o quê? Ter respeito aos seguidores. Por isso a minha preocupação, né? Quando eu tinha 10 seguidores eu me preocupava, e agora que eu estou com mais um pouco, estou preocupado. Por quê? Porque a gente tem que mostrar o conteúdo que os nossos seguidores se agrade. Um conteúdo respeitoso, conteúdo criativo, né, Silvana?
2: Eu também.
1: Enfim, a gente tem que ser grato sempre aos seguidores, porque é através dele que a gente está aqui, né?
0: Eu não sei se é. Você mandou o link aqui para o Jailson Santos.
1: Sim, meu amigo Jailson Santos, lá de Assunção, é criador de conteúdo também, viu? Quero mandar um abraço aí para meu amigo Jailson Santos, do canal Vida no Sertão. Se eu não me engano, o canal dele é Vida no Sertão, Jailson Santos. Me ajuda bastante aí, sempre grava conteúdo comigo.
0: Lá de Assunção, aqui de Assunção,
1: isso,
0: né?
1: Isso.
0: Certo, vamos ouvir uma música aqui para refrescar um pouquinho e voltamos já. Se você tomar água, tem o fio ali. Acho que não está gelada mais, viu?
1: Obrigado.
2: Escorou.

0: São 2:24, 2:24 em Itaperuã, recebemos aí a galera aí que está conosco. Muita gente, eu não gravei o nome de todo mundo aí, hein? Não gravei o nome de todo mundo aí, a galera vai se apresentar. Já conversei aqui com Helder, com Silvano,
1: Niete Carla
0: e Cabral do Serrão. Tava na mente.
1: Minha mãe,
0: sua mãe,
1: Antônia Leite.
0: Sejam todos bem-vindos, da filmagem que fica pra cá. E você está se apresentando também, é um prazer receber você aí. Encosta esse microfone mais tá perto aí.
1: Aqui, né?
0: É, pra ficar melhor aí. Primeiramente aí,
1: Niedia,
0: Carla.
1: Aqui perto da gente.
0: Primeiramente, boa tarde.
1: Boa tarde.
0: Falando um pouco do trabalho, já comecei aqui com o Helder, e faço a mesma pergunta pra vocês. Já faz quanto tempo que você continua aí gravando conteúdo aí pra internet?
1: Eu, né?
0: Isso.
1: Então, eu já brincava com isso, que eu filmava o pai e filmava a mãe, filmava o pessoal lá de casa, entendeu? Uhum. Então, eu já brincava com isso, quando eu pegava uma parte de dentro, ficava brincando sozinha, mas não tinha ainda esses influenciadores, ainda não tinha essa coisa de verdade, né, assim, de internet, assim. Só que aí todo mundo foi fazendo, né, tem muitos influenciadores aí, então aí eu falei, onde eu disse, eu vou fazer também, que eu gosto de estar conversando, eu gosto eu gosto de estar aparecendo.
0: Agora tá mostrando também
1: Então foi em janeiro. Foi em janeiro.
0: Em janeiro de que ano?
1: Em janeiro, é agora. Foi em janeiro, meu Instagram, que eu não tinha Instagram, não tinha o Face. Eu tinha o TikTok e o Kawaii, brincando, né? Eu só olho no vídeo dos outros. Mas aí agora foi em janeiro. É o Facebook e o Instagram.
0: Aí você já tem quantos seguidores já?
1: No Instagram eu tenho 23, né, seguidores. E no Facebook eu
0: 23
1: tenho...
0: mil seguidores.
1: 23 mil seguidores. E eu bati três vídeos. Doce de leite. O da placa, o da placa, eles foram 1 milhão, né? Da placa foi 1.046.000 e no restaurante, mostrando peixe, puxado, essas coisas, 1.014.000. E no Facebook, 6.000.
0: Já tem um bom conhecimento, né? Um bom conhecimento de plataforma.
1: É.
0: E mostra esse tempo todo, você mostrando essa sua escrivandade. Você tem alguma crítica sobre isso aí ou não? Ou sempre vai levando de boa? O pessoal sempre aplaude.
1: Até agora eu não tive crítica. E quando eu tiver, eu sempre converso com meus amigos, né? Não vamos olhar essas críticas, porque essas críticas também é boa, que é um comentário. Quando a pessoa que não gosta da gente, que ela estiver comentando, Niedia, você é isso, você é aquilo, você tá feio. Então, para nós, que a gente quer comentário, vai ser uma benção de Deus.
0: Vai ser no caso, vai ser um grito,
1: mas... Então, que venha, que venha. Comentário bom e comentário ruim, porque a gente quer comentário. Tá entendendo? Aí eu não olho esse lado aí, não, e não vou responder se a pessoa disser, Niedia, tu papapá. Não, não vou responder. E também converso com eles direto que não responda. Porque essa pessoa que está falando com a gente, que a gente é o quê? Uma pipoca, vamos falar palavrão, né? Então, é uma benção. Vamos rezar para essa pessoa? Porque ela está comentando, ela tá nos ajudando.
0: De qualquer forma está ajudando. Com uma crítica, mas de qualquer forma está ajudando, né?
1: Ajudando.
0: Cabral do Sertão, é isso?
2: Isso.
0: Cabral do Sertão, boa tarde para você. Seja muito bem-vindo a Itaperu FM, Cabral.
2: Boa tarde, muito obrigado pelo convite. É um prazer participar da sua rádio, né? Como que é o nome da rádio?
0: Rádio Itaperu FM, 87.9.
2: Isso, sou recente, né? Eu mal conheço Itaperuá. Eu comecei na internet uma brincadeira, com uma folha de pau. Eu tava com uma folha de pau na mão e comecei a cortar aquela folha, a minha namorada foi e gravou eu, né? Aí foi, puxou no TikTok. Aí deu um punhado de visualização lá, que eu não sabia nem o que era aquilo. Pra falar a verdade, nem celular eu tinha. Isso foi em janeiro, no TikTok, né? Aí, há uns 4 meses atrás, mais ou menos, isso aí. Aí abri o Facebook, o Instagram, aí começou, faz postando alguns vídeos e começou a dar visualização, muito comentário, o meu conteúdo é mostrando o dia a dia, puxa um pouco para ajuda também. É isso aí, eu comecei a gostar da internet e cabeça para frente, né? E vou seguir em frente agora.
0: Eu que Niedia já falou aí que sobre as críticas em todo tem, mas é no caso não deixa de ser um elogio, né, também, né?
1: Que venha.
0: Que sempre venha. A crítica e elogio será bem-vindo, né?
1: Que venha todos, que vão ser abençoados.
2: Por incrível que pareça, nesses 4 meses que eu estou mexendo, Nunca teve crítica nenhuma nos meus comentários. As pessoas gostam dos meus vídeos e pedem para eu continuar, que acham meus vídeos bons, né? Até agora não teve crítica. Vamos ver daqui para frente.
0: Assim, né? Eu não conheço os seus vídeos ainda, mas vou conhecer. Qual é o tipo de conteúdo que você faz?
2: O meu conteúdo é mostrando, né, o dia a dia do Nordeste, né? Mostrando as coisas boas e as ruins também, né? Nós, como chegamos nesse período de seca,
0: é verdade.
2: As coisas começam a apertar, né, para quem é agricultor, né? Eu comecei a gravar, ainda estava chovendo bastante no inverno. E tudo é flor, tudo é lindo, né?
0: Você mostra o antes e o depois. É, mostra a coisa bonita.
2: Aí depois... agora vai começar a mostrar os arroz, né?
0: É verdade.
2: Assim, quem é criador. E puxa um pouco para ajuda também, meu conteúdo, nessas duas coisas.
0: Assim, todos vocês, vamos dizer assim, a forma todos nós, gravando conteúdo, né? Através de... Vocês devem também através de patrocínio, né? Vocês têm patrocínio?
1: Né? Ainda no momento eu não.
0: Pode falar mais perto do microfone. Menino,
1: né? Vocês têm... Nós estamos aí esperando aí, viu? O patrocinador, né?
0: Isso.
1: Pra gente, né? Mas aí, como nós estamos começando, nós estamos fazendo o seguinte. Nós estamos dando uma chance aos seguidores para nos conhecer mais, né? Conhecer mais a família da gente.
0: Foi seu trabalho de vocês já e...
1: Eu quero agradecer diante aqui de você, o locutor, Damião Lima, né?
0: Isso, Damião Lima, Caça Talento, no meu tem um canal no YouTube.
1: Então, né? Já vou lhe seguir no Facebook e no Instagram e você também nos segue, né?
0: Verdade.
1: Eu dei aqui um menino que a gente encontrou, que não sei porque eu tô na frente dele não, mas é um menino de ouro, é um menino que a gente...
0: Eu estive conversando com ele aqui, isso é verdade.
1: Silvilano, quero agradecer, que Silvilano já... Silvano, essa amizade aqui com você, foi através de Silvano.
0: Verdade.
1: Eu quero agradecer a ele, que tem um coração enorme também, né? E eu acho que a gente tem que trabalhar assim. Não tem que trabalhar escondendo as coisas, tem que trabalhar assim. A gente não está em união aqui.
0: Verdade.
1: Então eu acredito que nós vamos crescer, porque nós estamos aqui firme e forte. Então,
0: assim,
1: outro vai. E quero agradecer a ele, como eu disse a você, né? Esse menino aqui também é um menino muito bom mesmo. Então, eu só estou aqui com uma equipe muito boa e muito forte. Minha equipe é forte, estou dizendo certeza. Sabe por quê? Porque o coração desse pessoal é grande. E tem minha mãe aqui, que é meu braço direito. É o meu braço direito em tudo, né? Rapaz, aí tem minha família, né, também, graças a Deus. Irmã, filhas e neta e tudo. E quero agradecer ao pessoal do Livramento, o pessoal do Itaperuá e regiões, né?
0: É verdade, estamos ao vivo, né?
1: Quero agradecer também a todos os meus seguidores, em nome de Jesus. E eu vou falar assim, em todas as cidades, porque graças a Deus... A gente está recebendo muito comentário bom, não é, Silvano? Não é? Graças a Deus, em nome de Jesus. E nós vamos para Chiqueiroz, para a loja de Campina Grande, dia 28.
0: Quer dizer que vocês já têm assim, já tem um experimento aí com Chiqueiroz, né?
1: Vamos? É. Chiqueiroz, é a loja Chiqueiroz. Ah, Chiqueiroz. Menina, lá é festão, viu? E Chiqueiroz, ele é bom, ele é um patrocinador bom também. Ele é um influenciador, viu?
0: Verdade. Ô Cabral, você é de onde? O pessoal fica sabendo, é Cabral, né?
2: Eu sou natural da cidade de Livramento.
0: Sim, você é de Livramento também. Eu pensei que você se encontrava em uma cidade e outra, mas são os dois de Livramento.
2: Só que nunca morei em Livramento, não. Me criei no município de Cordeiro e comecei a viajar no meio do mundo com 15 anos de idade.
0: Aí você já tem quantos mil seguidores? Começou agora? Também, né?
2: Eu comecei agora, né? No Facebook. Aí eu tô batendo quase 6 mil seguidores. No Instagram, uns 3 mil. Ah, mais ou menos nessa meta aí. No Facebook é onde eu tenho mais seguidor. O resto é Kawaii, TikTok, essa média aí.
0: Para vocês, assim, vocês já têm um bom conhecimento, já tem uma posição de seguidores. Qual é o segredo para a gente chegar até lá?
1: Segredo é ter humildade, hein? Você não olhar comentário ruim, comentário bom. Você tem que ter a maneira de falar. Isso aqui que nós estamos tendo, uma equipe boa, um grupo que você possa confiar. Não é porque eu estou na frente deles, não, mas eu juro. Estou conhecendo eles agora, né, Helder?
2: Isso.
1: Silvano?
2: Silvano,
1: que é daqui de Itaperuá, né? Ele é um influenciador também digital. Ele está mostrando muitas coisas aqui, a gente também, tanto o Helder como Cabral também, né? Eu. E não esquecendo, entre aspas, que eu também sou do sítio. Então, tu trabalha o quê? Tu trabalha na?
3: Eu trabalho, eu sempre mexo por causa de coisa.
1: Eu vejo tu lá naqueles pneuzão, é tudo, né?
3: Macharia.
0: Eu também sou do sítio e gosto muito do sítio.
1: Aí é isso que eu digo. Cabral fez uma festa muito linda agora com todos os influenciadores, não foi? Porque eu digo com todos, mas eu chamo. Aí foi esses influenciadores grandes lá.
2: Grandes pessoas boas,
1: maravilhosas. Grandes e pequenos, mas nós somos grandes. Porque nós estávamos lá com eles, então nós somos grandes.
0: É verdade, viu?
1: Se você chamou os grandes vieram, então você é grande. grande.
0: É grande também, né?
1: Você é grande.
0: Tá no meio dos grandes, é grande também, né?
1: É. Embora que... só começa assim, começa devagarzinho. Isso. Não precisa pressa, não. Deixa o pessoal conhecer a gente. E a gente tá conhecendo as pessoas também. Você também que tem um canal, diga a verdade. Você não tá pegando amizade com as pessoas?
0: É verdade, sempre é? Pegando amizade.
1: E é uma amizade boa.
0: Pronto, vocês. Vocês são prova disso. Eu não conhecia vocês. Já peguei amizade com vocês.
1: Tá pegando amizade com a gente, é verdade.
2: A família tá aumentando, né? Tá,
0: a verdade. É. E com você, ó. Não conhecia você, São José dos Cordeiros. Não conhecia Ela Livramento. Ela também, Cabral do Livramento. É. O amigo Silvão é daqui da cidade de Taperuá, também, mas era do sítio também.
3: É natural da cidade de Livramento. Mas
0: tô... Também. É tudo Livramento aí. Livramento São José dos Cordeiros.
2: Livramento está em peso aqui. Livramento,
1: eu sou uma mistura. Potência, né? Eu sou do sítio da Barra do Mineiro, município São José dos Cordeiros. Mas aí, mãe e pai foi passear em Salvador. Eu nasci em Salvador. Com 6 anos, eu vim para de novo morar no sítio. E do sítio, aí, mãe e pai já quiseram morar um pouquinho ali em Livramento, né? Então, é do sítio para a rua, para Livramento, tá entendendo como é?
0: É, e eu vejo, eu acompanhei os seus vídeos, comecei...
1: Trabalho na roça.
0: Eu vejo, acompanhando seus vídeos, tá vendo, você, sua mãe, acompanhando sempre o vídeo de vocês, e é um vídeo muito interessante, né?
1: É.
0: Você, acho que você gravou um vídeo também com aquele, não sei se era lá de Pernambuco.
1: É, quem?
0: Urubu. É, não sei se é Zé Curubu.
2: Isso é de Buqueirão, Zé Curubu.
0: Sim.
1: Zé Curubu, foi ter no site dele, muitos influenciadores bons.
0: É verdade, né?
1: Foi.
0: E vocês também são muito bons, porque... E vocês vindo aqui também, a Taperu FM, esperava. Você deixou a gente esperando aqui.
1: E porque você que está dando essa oportunidade a gente. Me imagina o quanto você não é bom. Melhor.
0: Isso.
1: Porque essa oportunidade que você está dando a muita gente, a muito. Não só a nós, como a todo mundo que chega aqui com sua humildade. Né?
0: Agora, uma coisa eu vou dizer para vocês, todos vocês que gravam, vamos dizer assim, todos nós, eu estou vendo a transparência de vocês aí, todos vocês, a transparência de vocês, porque acontece de você, por trás das câmeras, ser outra pessoa,
1: né?
0: Aí, assim, é bom a gente trabalhar sempre com transparência, tanto através das câmeras, como por trás das câmeras, né?
1: É verdade.
2: Mostrar quem a gente é.
1: Mas a gente, eles estão me conhecendo um pouquinho, né, Cabral? Também, assim, Silvana, assim, a gente está em contato, assim, em termos assim, e procurando o melhor, até para o influenciador. Você fez uma pergunta, como é que faz para chegar? Então, nós já estamos chegando, né? Isso. Eu acho que é isso, como eu repeti para você, ter humildade, né?
2: É,
1: e outra coisa também, observar as coisas, dar uma olhadinha nas coisas, que é isso que nós estamos estudando, entendendo, né? Para chegar lá também, que depois a gente pode dar essa aulinha que a gente já está... E é isso, e é abraçar todo mundo e sabendo que todo mundo vai
0: estar bem. O que ele falou também, que é muito bom, que sempre a gente está aprendendo.
1: É.
0: Você está aprendendo comigo, eu estou aprendendo com vocês, todos nós, né?
1: E inclusive eu disse um monte de gente que vinha fazer aqui com o Silvano, com o Cabral e com o Eldo, mas aí deixa eu dizer bem rapidinho, eu quero mandar um abraço que é para meu primo Irandil, se a família dele, esposa Marisete, meu tio Estevam, Lúdia e a família toda, porque tem que dizer, porque se eu não der esse abraço, que eles me abraçam, aí eu já estou perdida, viu?
0: Eu tive também um conterrâneo lá de vocês no Livramento, não sei se vocês conhecem, lá é o Cris do Verso.
1: É Cris do Verso.
0: Vocês conhecem lá em Livramento, né?
1: Precisa fazer verso.
0: Nós somos seguidores dele.
1: É um menino bom que também está como nós, assim, né? Tentando ou querendo crescer, né? Nós só dependemos de uma coisa, é de Deus.
0: Verdade.
1: E dos seguidores. Né, de duas pessoas que a gente tá. É Deus, mas Deus já tá agindo, viu?
2: Tá.
1: Só a gente aqui na Rádio FM Itaperuá com você, né?
0: Eu perguntei aí para o Silvano, com o Helder, para você crescer nas plataformas, você precisa gravar vídeo curto, comprido
1: É assim.
0: Para chamar a atenção do seguidor.
1: Muito, eu vou deixar eles falar, porque eu sou interativa, tá entendendo como é? Então eu fico falando, eu penso que eu já tô no celular, eu penso que eu já tô na câmera.
0: Já tá. E tá.
1: Aí eu não deixo neles falar.
0: Você tá ouvindo aí pra nossa página aqui.
1: Cada um vai falar como e eu também depois falo. Fala, Silvilane.
3: Não é assim.
0: Quer pegar o microfone, tirar o microfone da do cabo, se sair, se der pra.
1: É, ele? Microfone?
0: Sim, ele, pra tirar, porque se der pra. Não sei se esse microfone aí desencaixa daí pra falar pra.
1: Aqui, ele pega aqui que ela tá assim.
0: Sim, esse tá dentro do rádio, né?
3: É assim, falei com o Aldo aqui, ele também esteve explicando que ele já tem um conhecimento aí também das redes sociais.
0: Uhum.
3: A gente fazer conteúdo, os vídeos sempre curtos. de 3 minutos, né? Não é isso, velho?
4: Isso.
3: O máximo 3 minutos de 3 minutos abaixo, porque mais não dá que o pessoal não assiste, né? Não é isso, velho?
1: Fica cansado.
0: Cansa o ranking que tá assistindo, né?
3: É, aí é sempre um vídeo pequeno, um vídeo curto, e também que pega uma voz. Sempre, não é isso?
4: No YouTube, principalmente. No YouTube é a única plataforma que ela aceita você gravar mais minutos.
0: É o YouTube é quem aceita gravar mais. Pelo...
4: Você tem a paciência para falar uma hora, meia hora, o tanto que você tiver, eles aceitam.
0: Ah, pô, tem que ter paciência, né?
2: Tá certo pra amiga aqui, a Niede.
1: Eu tô falando, sabe? Aí eu acho bom e me envolve, sabe? E vou longe.
4: E quero, não tô tomando a fala de ninguém, mas quero agradecer aqui a Niede, né? Pela amizade, né? Que a gente tem uma amizade, graças a Deus, e um convite. Que através de você ela foi convidada e depois eu fui.
1: Ele me convidou.
4: E assim,
0: E o Cabral, né?
2: Não sai um convidando o outro e fazer
0: isso era muito bom, porque a gente fica fazendo amizade, né? Amizade com todo mundo.
1: E
0: é muito
1: se Deus
0: bom.
1: Quiser, para onde eu for, eu quero levar os quatro. Espero que os quatro também me levem.
3: Só para lembrar também que o pessoal siga o nosso amigo Damião.
0: Isso. É Damião Lima, Caça Talento.
1: Eu já tô seguindo Damião. Damião Lima, né? Caça Talento, né? Eu já tô seguindo.
4: Damião Lima, Caça Talento.
1: Isso. Não, você quer que nós vamos fazer um presente para ele?
0: Sim.
1: Cada um da gente, quando fizer os vídeos, a gente coloca lá na frente do vídeo, arroba e
0: eu vou esperar isso de vocês, viu?
1: Não espere não, porque a gente faz. A gente tá aqui só pra fazer mesmo, a gente faz.
0: Pronto.
1: É isso que eu tô gostando dessa equipa aqui. Essa equipa aqui, ela não tem, sabe, nada escondido, não. Ela aqui parece que é bem, sabe, bem verdadeira.
0: Bem visível.
1: E não crescer junto, tem esse negócio de crescer uma, não.
0: Não.
1: Aonde eu vou
0: levar tudo, pra ser tudo mesmo.
1: Espero mesmo, pra onde foi. Ele já tá também fazendo isso aqui. Elde já fez a festa de influenciador, já levou nós. Só falta agora Cabral.
0: Cabral vai
2: chegar lá, né? Chegar o momento certo.
1: É pra brincar.
0: Agora, Cabral, assim, eu já tenho, pra mim, eu já tenho, eu não sei se eu sinto tu, mas pra mim, eu já tenho visto por aí,
1: o livramento. Passou na Fuiu, não?
0: Pode ter sido.
1: O vídeo dele é bom também. São bom, o dele é bom, o dia é bom.
4: Da gente é tudo muito parecido, o conteúdo da gente, que é o dia a dia do Nordeste.
0: É verdade, todos nós é.
1: Agora vamos pedir o pessoal, os seguidores, assim, no Facebook, no TikTok, no Instagram, em todos, assim, que nos, assim, siga também, compartilhe, mas comente, que a gente tá precisando que comenta, comentar, não é? Porque comentando o Facebook e o Instagram, não é? Eles ajudam mais ainda. Que é um sistema que a gente sabe, né? A maneira de falar. Isso. Aí ajuda mais ainda. Então, quando tiver no vídeo dele, comente, pergunte qualquer coisa que ele vai lhe responder. Pergunte no dele, isso. Meu e no seu locutor. Perguntar também.
0: É verdade, sempre é bom. Aí você está interagindo com os vídeos, né, também.
1: É verdade.
4: A continuar gravando conteúdos para eles.
1: E você já está convidado para a festa que vai ter lá. Eu vou lhe dizer a data que eu ainda vou organizar. Mas acho que no finalzinho daqui desse, eu vou saber a data. Você já está convidado.
0: Pronto, tá certo.
1: Agora esse mês de outubro para uma festa, um forró que vai ter. E falar nisso, Silvilano está levando um
0: sanfoneiro.
1: Silvilano está nós lá, né?
0: Silvano vai levar um sanfoneiro, né?
1: Está levando um sanfoneiro. Que na verdade o sanfoneiro, que a gente quer mandar até uma. Um abraço para ele, que ele é da Barra do Mineiro, lá do meu sítio, né? Eu já conheço ele já me conhece. Mas através de Silvio Lando fez um vídeo com ele começou, não foi? E aí ele entrevistando ele também, e aí abraçando, e vai ter esse forró lá em outubro. É um almoço, é uma feijoada.
0: Ah, vai ser muito bom, com certeza. Vamos estar todo mundo lá fazendo presença, né, Dona?
1: Se Deus quiser.
0: Esse mano sai daqui da Peruá, vamos. Né?
1: E mãe, vai falar?
5: Você já
1: falar? Não.
0: Mas pode falar também.
5: Não, vocês que são.
1: Né? Não, mas digo, mas mãe também é que todo meu vídeo mãe tá, sabe?
0: Eu vi, eu tenho acompanhado, é verdade.
1: Tem.
5: Mas é porque eu conheço a baiana.
0: Essa baiana.
5: Aí eu gosto pra
0: Oxe, e é baiana, né?
1: Eu nasci em Salvador.
5: Aí quando ela vai, quer me levar.
1: É uma mistura agora, né?
5: Vai.
1: Baiana e paraibana. Tá vindo o sotaque?
0: Eu tô entendendo o sotaque.
5: Eu não vou nessa, você vai. Aí eu termino.
1: Agora eu sou com minha imperatividade. Eu tô conversando às vezes com o Silvio, que a gente tá combinando as coisas, ele diz, ô Neja, vamos tentar não conversar muito, não sei aonde, eu disse, tá certo, eu vou tentar.
0: Ainda vai tentar não conversar muito, hein?
1: Pois é. A gente quer agradecer aqui a você, que tá dando a oportunidade da gente, né? Muito obrigada, que Deus te abençoe, abençoe seu lugar aqui também. Quero agradecer também, dar um abraço em Itaperuá. Tem muita gente me seguindo, e com certeza está seguindo vocês. Um abraço em Livramento, parede, né? Que eu amo Livramento também. Tem Cordeiro, tem Desterro, tem Teixeira, tem todas as regiões.
0: É, que tá
1: eu quero agradecer em nome de Jesus. O meu agradecimento, sabe como é? Eu quero que Deus abençoe todas as famílias, todas, todas, que me seguir eles, que Jesus abençoe e esteja na casa dessas pessoas. Tá certo?
0: É, eu que agradeço vocês terem vindo aí, fazer aqui. Eu pensei que eu já cheguei aqui 1h05.
1: Eita, me desculpa, foi ele.
0: Não vai vir. Até a Silvana falou aqui como é.
1: Que me seguir eles, que Jesus abençoe e esteja na casa dessas pessoas. Tá certo?
0: É, eu que agradeço vocês terem vindo aí, fazer aqui. Eu pensei que eu já cheguei aqui 1h05.

0: Eu endoidici ele, mas ele é pontual, mas foi o que endoidici.
1: Mas chegaram aí o tempo que
0: deu. Como eu sou muito imperativa, então eu trabalho com isso, então por isso que eu
2: tava saindo de casa, ela falou, não, é só pra vocês não chegar lá, como é?
0: De meia, aí
2: eu me atrasei um pouco, pra não chegar...
0: É que eu fui pro sítio, resolvi as coisas lá, ajeitar as coisas lá, sabe? Porque resolvi umas coisas lá, tem um garoto só como se for na minha mão, aquele danadinho.
1: Ah, pois você já tem que estar tá presente pra dar o comer garoto, né?
0: Já é uma criança. Já tem o nome dele, é uma garota, já tem o nome dele, é Mercedes. Dá trabalho. Eu boto o balde e fica lá. Não quer não. Mas é porque desde novinho que eu fiz isso.
1: Ah, então essa garota se acostumou.
0: Eu acho que sim, mas é ruim. Quando eu viajar, como é que eu vou fazer? Me dizem.
1: É, se tiver deixar eu comer lá, mas ela não vai comer, né?
0: Não.
1: Para você, né, finalizar, pode falar.
3: Boa tarde. Então eu quero agradecer a sua recepção, foi muito boa.
0: Foi, mãe.
3: E agradecer também a presença de Elvio, Elja
4: Carolei,
3: Silvano e Cabral. E muito obrigada.
1: Ah, obrigado.
0: Como
1: a você.
0: Tu queria falar alguma coisa?
4: Eu queria só, fale. Damião, primeiramente agradecer a Deus, a vocês todos, né? Niedja, Cabral, Silvana, sua mãe aqui. Todos, os câmeras aí que estão aí disponíveis para gravar. E mandar um abraço aqui para todos os meus seguidores em nome do meu amigo Naldinho, que ele é de São José dos Cordeiros, mas mora em Serra Branca. Ele disse, olha, não esqueça de mandar um abraço para mim, não, porque ele disse quando chegar a notificação daqui que eu postei um conteúdo, ele disse, já vai lá assistir. Então a gente tem que ser sempre gratos aos seguidores, né?
0: É como o meu primo Irandils. Olha, manda um alô pra mim lá na rádio, viu, FM?
4: A minha família também, que tem dado total apoio, né? Me ajudou muito lá no encontro de influenciadores.
0: Minha família
4: lá,
0: também, né? Graças a Deus. Minha família tá me ajudando muito.
4: Colabora muito. Minha avó, minha mãe, meu pai, que são a base, né? Abaixo de Deus, a base de tudo é a nossa família.
0: É a nossa família.
4: Se a família não nos der apoio, a gente não vai para frente não, porque não dá certo. Né? Se uma mãe lhe der conselho para você não seguir, você não siga não, que ali lá na frente você vai se decepcionar. E agradecer a minha irmã também, todos. Então, também um abraço para você, meu amigo, conta conosco, viu? A gente certo. Agora tá tudo de mão dada, né?
1: É verdade.
0: E a gente vai colocar seu arroba bem direitinho.
4: Muita gente não vai crescer, não estamos falando crescer financeiramente,
0: não.
4: Crescer em conhecimento, né?
1: Eu pensei que eu ia crescer o tamanho, mas não. O tamanho da
4: barra. Eu sou o Cariri, tem seguidores em Portugal, né? No nome da minha amiga Maria Guerreiro. Eu quero agradecer a todos aí que estão me seguindo em Portugal, na França, tem outros países aí que seguem todos nós, né? Porque tem muito nordestino que mora fora do país. Então, pessoal, quero agradecer a todos. Obrigado mesmo e conta conosco, viu, Damião? Conta conosco.
1: Beleza.
4: Se precisar da gente aqui, a gente vai estar disponível.
1: Eu tô vendo que você já tá dando uma boa força pra mim, viu aí? E vai ter mais, hein?
0: Tem que estar dando essa força aqui a nós, viu?
1: Ah, pois tá bom demais. Não dá força, tá
4: dando. Né? Esse espaço é muito importante para a gente mostrar nosso conteúdo.
1: Pode falar.
5: É isso aí. Agradecer a você mais uma vez, Damião, pelo convite, né? Mais uma vez aqui na rádio 87.9, né? Tá pelo FM. E agradecer essa parceria que nós temos aqui com o nosso amigo Cabral, né? Siga ele aqui. E Niedja Carvalete e o nosso amigo Elvio, da cidade de São José dos Cordeiros. E agradecer a minha família também, que apoia o nosso trabalho. E a nossa filha ali, a Câmara, Laja Cecília, né? E o nosso filho Ramon e Samara. E a nossa esposa que está trabalhando, não deu para participar, né? Antônia Gouveia, mas está valendo aí, está sempre acompanhando. É isso aí.
4: Muito importante falar na cidade da gente, né? E São José dos Cordeiros também. Mandar um abraço para São José dos Cordeiros.
1: Pode falar, Cabral.
6: Eu quero primeiramente agradecer a Deus, né? Agradecer a você, Damião, pelo apoio. A Eudes, a Niedja, a Silvana, né, que fez convite a gente. E a todos os meus seguidores que assistem meus vídeos, que todos os dias comentam lá, me dá força para não parar e dizer que Deus tem um propósito na vida de todo mundo. Quando Deus quer mudar a nossa vida, não precisa a gente ser um artista, não. Não precisa ser um cantor, não precisa ser um advogado, um promotor. Quando Deus quer mudar a nossa vida, ele muda a gente até dando risada. E fazendo por rei.
1: É verdade.
6: Isso que eu tenho que fazer a vocês. Todo mundo tem seu talento, diferente um do outro, não é verdade?
1: É verdade, e assim, eu também, Cabral, se você puder também pedir para seguir Damião Lima, Casa dos Talentos, e ou se inscrever no meu canal no YouTube, seria muito bom também você colocar. Siga Damião Lima, Castro Talento, né?
0: Não, fazer isso? Não, deve ser. Não, você vai ver que nós vamos fazer. Você vai, você quem é dizer, a gente vai botar arroba até na... Você, você vai ver.
6: Você tá com uma turma boa aqui, viu?
1: É. Ah, muito bem.
0: Graças a Deus, que eu tô ouvindo aqui uma turma fiel. E quero mandar um alô bem

0: rapidinho pro padre de Livramento, porque é da padroeira de Livramento, né? Deixa eu dizer.
1: Padre Evandro.
0: É, Padre Evandro. Uhum. Porque ontem eu fiz um vídeo com ele e ele falando que dia 5 ao dia 15 de novembro é a festa da padroeira, tá entendendo? E ele disse que quer ajuda os influenciadores pra gente fazer essa propaganda lá.
2: Ah, vai ser muito bom, viu?
1: É? Passar na palavra agora?
2: Sim. Pois é, então.
0: Dia 5 ao dia 15 a festa da
1: Eu, gente, pode dar, que eu tenho uns minutos aqui.
2: É, meu, mas bota lá, bota lá.
0: Ontem eu fiz um vídeo, né, com o padre, né, Antônio, diga aí, mãe.
1: O padre Evandro.
0: Mãe, é que me ajuda.
1: O padre
0: Evandro, né, Evandro, né, Evandro.
1: É Antônio Evandro.
0: Então, gente, a festa da padroeira de Livramento é dia 5 até o dia 15, né, e é muito organizada a festa padroeira lá, tem pavilhão, tem a festa das crianças, pavilhão das crianças, tem o pavilhão dos adultos, tem a procissão, né, eu respeito todas as religiões, né, então cada um tem sua religião, isso, né, Helder, como eu mais Helder, eu tenho a religião dele, eu tenho a minha, né, isso, mas a gente se respeita porque é um Deus só, né, pois é, gente, esteja, como é que dizem, convidado para a festa da padroeira de Livramento.
2: Pronto, agradeço a vocês. Se tiver mais alguém a falar aqui para finalizar já.
1: Quando é a festa?
0: Dia 5 ao dia 15.
2: De 5
0: de novembro.
2: De novembro. Olha, ele já está ajudando também, né?
0: Eu disse novembro, não. Novembro é muita coisa na minha cabeça.
2: É verdade,
1: viu? Quem me ajuda? 2026, né, mesmo?
0: Pois tá bom.
2: Agradeço a vocês por ter vindo aqui, todos vocês. Foi um prazer recebê-lo. E vai ter mais oportunidade para você vir aqui e a gente falar um pouco do trabalho mais ainda de vocês. E eu vou falar também dos seguidores, que vai ter mais ainda para mim como para vocês, se Deus quiser, né?
0: Faço ver, fala aí, ele falando. Diga aí o seu canal, por favor, na câmera, por favor, aí, ó.
2: Damian Lima Caça Talentos, para seguir tanto no TikTok, no Instagram e no YouTube. Se inscrever no YouTube, Damião Lima Caça Talento.
0: O locutor Taperuá, viu, gente?
2: É.
0: FM, né?
2: É, Taperuá FM.
0: É, muito bem.
2: Muito bem.
0: Eu tinha vontade de ser locutor.
2: E, né?
0: Eu tinha vontade de ser locutor, é sério. Eu tinha, assim, porque... Aí eu não sabia por quê. É porque eu gosto de falar muito, né?
2: E logo tu começa a falar
0: mas
2: muito.
0: Mas aí Deus botou como influenciadora.
2: Foi bom demais também,
0: tá certo,
2: pois. Valeu, boa tarde a todos.
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Vamos agora para o mote em 7 sílabas. Atenção plateia, atenção poetas, membros da comissão. Mote em 7 sílabas, tempo 5 minutos. 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
2: Oi, boa tarde, boa tarde. Está no ar no seu rádio mais um programa Violas Afundatadas. Não fica só aqui, que negócio aí para atrapalhar, rapaz. Violas Afundatadas aqui no 87,9 da PFM, onde temos aí na direção da emissora Júnior de Preto, onde temos aí comandando a programação da Taperoá. Da FM e Luciano Silva.
3: Temos aí na
2: e João Torres e o Violas ao fim da tarde, trazendo o melhor da cantoria para você, né? João Torres comandando o programa para hoje, é segunda-feira, 21 de setembro de 2026. É, rapaz, muito bem, muito bem. Já toquei no programa Cecília, o que peço é oração, saudoso Bonir Teles, e Pedro Sebastião Silva, o terceiro meu coração de ilusão, de um perfeito e parou. É, muito bem. É, por... É, como é que é? Esse cabaí, né? É, por... rapaz, você pode até... ser campeão no lugar que eu não for para competir. E agora o país foi transformado num círculo sem qualidade, né? O que se comemora para hoje? Vamos ver aqui o que se comemora para hoje, rapaz. É isso aí, né? Agora no seu raio, tem muita coisa aqui. Eu não sei aqui, rapaz. Eu sei que aqui tem Dia Internacional da Paz, Dia da Árvore. Eita, vou tocar a canção da árvore, viu? Canção muito bonita, viu? É, Dia da Luta Nacional das Pesquisas com
3: Paz. Dia da Árvore.
2: Não, essa luta está ruim, perdoa aí, viu? Tem nada de pesquisa aqui. É difícil, né? Coisa assim, né? Dia da Luta Nacional das Pessoas com Deficiências. Pesquisa. Pesquisar é bom, a gente olhar no celular, porque lá do computador fica mais difícil, né? Meu celular aqui também não está muito bom, né? Está muito bom. E hoje é o dia do fazendeiro. Eita, meu rico, né? Hoje é o dia do fazendeiro, rapaz. Tem lá da banca aqui, né? Tem momento que os computadores estão preto, eles mudam a imagem para ficar preto, para ficar branco. Eu vou te contar um negócio aqui, rapaz. Não é assim que se trabalha, não. Trabalha bonitinho, isso é uma coisa bonita aqui. Que negócio preto, rapaz? Preto é luto, preto é morte. Entendeu? Coisa para morte. Entendeu? É luto. É, o painel aqui do... A tela do computador tem um momento que fica preto. Um outro está branco, outro está preto. Eu falei isso, não, isso? Eu não vou falar isso de maneira alguma. Tem mais coisa, já tiver aqui, eu digo tudo. Não tem esse negócio, não. Para esse dia 21 de setembro de 2026. Rapaz. Pois não. Não pode, não, rapaz. Não pode, não. Foi mais, não foi? É. Hoje é 21. Hoje é 21. Por enquanto, eu fiz aí, né? Por enquanto, só isso aí. Deixa pra lá. Eita, agora nós vamos fazer um bloco de apoio, esse vídeo, mas cantoria no seu rádio, muita cantoria no seu rádio para você que está ligado no melhor da cantoria, né? A internet é o seguinte, essas redes sociais, elas cobram dos usuários, além da pessoa pagar a internet, as redes sociais cobram, né? Um negócio do nada, né? Se a gente colocar YouTube, eles cobram, entendeu? Já tá para a internet, já tá colocando crédito, né? Nos celulares, essas coisas, entendeu? Colocar mensagens, postar história, biografia dos artistas, das pessoas, tudo, eles cobram. O Cabo Canto é sério, o Brasil da roubalheira, esse é o Brasil da roubalheira. Antigamente tinha, eu passava mal, mas hoje está pior, hoje tem roubo, viu? Hoje tem roubo demais, não só tem bandido rouba não, viu? Na classe política tem roubo só a peste hoje, entendeu? Não vai em Brasil não, é por caridade. Eu tenho vontade de morar em Brasília, mas vou nem lá, Virgem Maria. Não dá não, tem mesmo. Por que eu acabo de escalar? Porque tem mesmo, o cabo não tem. Agora o pobre rouba um ovo, um pão para ver se vai para pia. Ai, te lascar. Puxa, isso é bom que se faça. Eu vou trazer o apoio aqui, né? Esse bicho lá, né? Não. Vou ter que contar o negócio. Eita, tô dizendo aí, Decão e Maria José. Tô mentindo não, pai. Quem que perdeu aquela minha boca? Entendeu? O Brasil não tá o roubo danado mesmo? Eu tô mentindo? Se tiver mentindo, pronto. Se tiver mentindo, rapaz, se for mentira minha, o gato perdeu o cabra, vem, prenda. Vou entrar o processo. Que é roubo mesmo. Os poetas cantam, entendeu? É tanto que os poetas. A televisão não chama os poetas, né? Sabendo que o poeta está lá em cima. Que, entendeu? Sabendo que o poeta hoje está lá em cima. Devido a uma aprovação aí, né? Uma aprovação do poeta, entendeu? Tornou-se o patrimônio histórico do Brasil. E por que você não chama? Só chama um cara se mexendo, pegando não sei aonde, e pulando e cantando. Chega, tô com vontade, chega. Ai, te lascar, rapaz. Poxa, é por isso que as coisas, é por isso que é morrendo tanta gente, tanta doença, isso é castigo, rapaz. Não é Deus que manda, não, é vocês que buscam. Vocês se afastam de Deus e busca, entendeu? E busca, da vez a um cara que diz que é artista. Cadê o sucesso de Caneta Azul? Cadê? Diga aí pra saber, cadê o sucesso? Eu quero saber, cadê? E os caras por aí, entendeu? Então, rapaz, isso é safadeza, isso é coisa ruim. O cara tem que fazer umas músicas bonitas, com história, com, entendeu? Música com letra, com rima, como o poeta faz. Aí bota umas porras na televisão pra cantar mexer, pai, te lascar pra lá. Vou trazer aqui, peraí. Raposo.
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4: Beleza, beleza, beleza, beleza, pai. Pois é, o que eu tô falando é certo. Tô falando nada errado, não. O que eu tô falando é certo. É certo. Estamos, né? Numa deles ter eleições, né, gente? Né? Não de eleições? É, né? Ninguém pode falar nadinha. Tem que ficar com a boca calada, senão leva chumbo, né? Não pode, não, né? Mas pode votar. E por que pode votar, hein? Mas pode votar, né? Aí pode votar. É, não pode falar quem é ruim, quem não é. Quando a pessoa quer ser boa na política, aí os outros induzem a ser ruim. É, bom, que pode votar, não pode falar nada, mas pode votar. Não, para votar, aí chega o cabra, abraçando o cabra, só faz botar no colo, levar no colo para a urna. Não pode, porque é proibido, não pode, mas se fosse por isso, vocês levavam. Vai, não, isso é para escolher mesmo, pai. Escolher mesmo, pai. Um trabalho da poesia aí. Aí eu quero ver que o governo chama para ver se. Alguns pega, viu? Alguns pega. Porque não é verdade? O cabra pode votar, né? Pode votar. É, pode votar. Depois, para a seleção, o eleitor não vale mais nada. Silvano de Lima, boa tarde, meu amigo. Por aqui, muita chuva, Silvano. A temperatura, como é que está aí? Silvano de Lima. O ser humano já esqueceu Deus faz muito tempo. E toma lapada, que aquilo lá é o povo do neto. É, Deus não quer isso, não. Deus não quer ninguém doente, não. Deus não quer tantos desgastes, tantos acidentes, tantas mortes, pai contra filho, filho contra pai. Eu vou botar até aqui o filho revelado aqui, peraí. Eu vou assistir aqui. Entendeu? É, Deus não quer ninguém, não. Deus não quer ninguém, mas o povo procura. É, tem os dois caminhos, o do mal e do bem. O povo procura o caminho do mal. Aí, Deus, né? Jesus disse: faça a tua parte que eu te ajudarei. O cabo não faz nenhum, rapaz. Agora, quando está junto de uma cama, morrendo, doenças, né, crônicas, curáveis, sofrendo. Ai, meu Deus, queria melhorar. Ai, meu Deus, pra eu fazer minhas coisas. Ai, meu Deus. Mas quando tá bom, tá fazendo que não presta. E por que eu não penso em Deus quando tá bom também? Já agradeço a Deus. Agradeço a Deus quando tá bom e na doença. Entendeu? Aí você se lasca aí, pronto. Deus nunca quer ver ninguém dentro, não. É porque não procura Deus? Se afasta de Deus? Rapaz. É, não, não, por caridade. Por caridade. Deixa eu falar aqui, deixa eu ver. Um filho rebelde. Tem filho rebelde hoje em dia, né? Muitos hoje, antigamente era assim, não. É, você tem que. É, filhos hoje que dá a benção aos pais, são contados. São contados. Muito pouco. Porque fique sabendo que a benção. A pessoa fica abençoada, né? Por Deus, né? É, que abençoa Deus. A benção serve mais para o filho do que os pais, tios, avós. É, agora, se eles se recusarem de receber por causa de coisas, né, da família que acontece, né? Entendeu? Aí eles também estão errados, né? Mas hoje em dia são poucos filhos que estão sabendo que a benção é Deus te abençoe, meu filho, o pai dele, a mãe dele, Deus te abençoe, entendeu? É uma coisa bonita para Deus abençoar. Deus te abençoe, não é amaldiçoar, não, para abençoar, não é amaldiçoar, não, abençoar. Você que tem seu pai, sua mãe Zélia, seu avô, seu tio, é a benção. Antigamente, as pessoas davam benção até os mais velhos, entendeu? Nem família, entendeu? Dava benção aos mais velhos. Né? Acabou o seu respeito, rapaz, acabou o seu respeito. Você não dá benção, não? Aí na frente você vê o castigo. Você vê o castigo. Por quê? Porque você não considera um pai, você não considera uma mãe. Você não tem respeito na vida. Eu vou trabalhar no jornal. Maruciano e quem é pai? Um filho rebelde.
5: Um filho rebelde. Vai lá. Moacir Laurentino e Fenelodanta. Palma para a dupla, que é extraordinária.

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1: Daqui a pouco. Olha, gente, se você for falar a verdade, já me pegou a verdade, me mataram, entendeu? É, vou pegar a verdade pro mato, né? Mas você mata, né? É, tem postura aí, né? Com o contrato pistolista para matar, né? Mas você morre também, rapaz. Você morre também, o pistolista também morre, né? Também vem o dia dele também, né? Paga por tudo aqui na terra. Quem com ferro, ferro, com ele é ferido. É, isso é palavra de Jesus Cristo. Entendeu? Você mata, né? Porque o cara falou a verdade, você morre também. Você não chega um dia, não chega um dia, chega um doido também que ele mata também. Entendeu como é que é? É desse jeito. Não, eu estou falando a verdade. Deixa eu trazer aqui, olha aqui, os amigos Maria da Luz Pereira. Dizer que Maria da Luz Pereira é o programa Velas ao Fim da Tarde, por quem gosta da cantoria, sabe que o poeta canta desse jeito. É, sabe que o poeta, né? Bota furando mesmo. É, não estou falando. Eu acho que eu estou brincando. É. Poxa, rapaz. Pô, mas, né? Vou falar a verdade, acabei fazer mal. Não, rapaz, você diz também. E uma conta para prestar a Deus. Tá precisando de ter alma, não, é? Você tem alma. Cebosa. A alma tá sendo cebosa. O cara tem alma. Alma cebosa, né? É. Entendeu? Mas mesmo assim, tem o julgamento final. O julgamento final. Quando o cara chega lá, aí, Jesus, né? E mesmo que aqui. Não, a sua riqueza foi na terra. O poderoso da terra. O seu poderoso da terra, a sua riqueza, seu poder, sua valentia. Aqui é o lugar da paz. Aqui não tem esse povo assim, não. É o lugar da paz. Aqui é o lugar do amor, é o lugar da humildade, o lugar do respeito. Não, lá você não tem respeito com o seu irmão, entendeu? Aqui não pode, não. Vamos pegando o bico logo. Pega logo o bico. É desse jeito. É dessa maneira, rapaz. Pega o bico. Pega descendo. Né? Valeu. Deixa eu fazer aqui. Eu me esqueço logo aí. Depois aqui no Miriam. Tava um problema. Eu vou colocar o ordem aqui. Deixa eu ver aqui. Peraí, olha lá.
2: Boa tarde, meu amigo João Torres.
1: Boa tarde, Maria da Jores Pereira.
2: Diz, fala Maria da Jores Pereira. Meu amigo, eu quero ouvir a canção. Cristo é meu advogado. Na sua voz.
1: Valeu, beleza. Beleza. Eu tô com a voz.
2: Passa uma vaquejada também, meu amigo João Torres, por favor.
1: Eu tô com a voz, quase com a voz de Lili. De Nelson Gonçalves. Eita, o Damião tá por aqui. Quer ver ela aqui? Bom, quer ver? Eu tô certo, Damião? Tô sempre errado.
3: Boa tarde, Damião. Diga aí, rapaz, como é que tá as coisas aí?
1: Ah, que veio chegar agora, foi? Pensei que era pra mim, veio chegar agora? Não, caralho. Oxe, não. Deixa eu chegar, rapaz. Damião não. Quer ver, não, velho? É, porque chegou aqui pra mim. Chegou 5 e 3. Eita, pai, aqui. Deu tempo de tocar isso aqui? Não, vou tocar aqui mais não. Aqui. Vamos falar um pouco aqui. As canções. Eu falei muito porque tem que falar mesmo, né? É isso aqui, rapaz.
4: Tá junto, aqui é Vitória.
1: É Vitória, viu, Vitória?
4: Estou escutando sua live aqui.
1: Valeu, Vitória, muito bem. É porque eu olho muito computador aqui para. A minha cara não é muito bonita, sabe? Sou simpático, um cara simpático, querido, com amizade grande. Só que não tá pela não, no Pernambuco. 50 cidades. Na Paraíba tem também um canto de cidade, né? Assunção, Saudade, São Vicente Sidó. Equador, entendeu? Por aí afora, Pedra Lavada, vai por aí, entendeu? Sumé. Mas cidades aí, né? Região de Patos, que tem amigo em Patos, entendeu? Em todo canto. Graças a Deus, né? Valeu, Vitória. Beleza, acho que foi pra você, Vitória. Tá bom? Deixa eu ver aqui, menino. Fala do povo aqui, pra caridade. Pra todas as canções. Eu já tô estressado com esse país da gente. A gente vive num país. Sei não, não sei não. É, Deus tá já mandando, né? Ele não vem nem aqui pra ninguém ter conhecimento nem de ver, não. É, mandar os anjos aí. Acender o facho e tocar fogo no mundo. É um santo negócio, resolve. Bem direitinho, resolve. É desse jeito, né? Tá pensando que eu tô brincando, rapaz? É desse jeito, rapaz. Eita, vamos começar por aqui. Isso aqui.
5: Ofereço o programa Belas Afinatadas, Chascações, Poemas, Vaquejadas, tudo que eu passo aqui, o melhor de repente, para o seu Zé Graciano, na rua Frei Damião, Rede Fino, pede meu programa, para o seu Zé Pretinho, já foi vaqueiro, não sei se ainda pega boi, né? É lá na antiga fazenda do seu pai, a fazenda é fazenda é de morada.
1: Não,
5: meu ofereço para seu.
1: É sítio morada velha. É sítio morada velha, não, pai. Que também me atrapalhou. Até as bandas aí me atrapalhou. É sítio Silva, fazenda morada velha do antigo pai de seu Zé Pretinho, rapaz. Tô te dizendo.
5: Jodilera, rapaz. Gente fina. Vamos ter muita fartura, viu? Vamos dar fartura, seu Jodilera. Forte abraço para ele. Ali na rua Padre Ananias de Farias. Para o seu Geraldo também, seu irmão, seu irmão Antônio, né? Tá bom? Forte abraço para vocês. Vai para o Zé Felipe do assentamento. Eita, seu Antônio Pereira. Por bom, escuta a minha cantoria. Ali Matéria do Contrabaixo, ali por trás do hospital. Gente fina. Antônio. Rodrigues Maciel, acho que é assim, né? Antônio Maciel, agora vizinho ali ao Assis, dono da paz. Eita, por bom. Antônio da bicicleta também, no pé do programa. É gente demais, meu amigo. Tô dizendo a você.
1: Pera aí, por causa da área, pra do povo aí, mais, tem mais gente aqui. Aqui é que tem gente aqui? Ah, mais.
5: Ofereço o programa Violas ao Fim da Tarde, as canções bonitas e tudo que é tocado aqui para os meus amigos, para seu Luiz Pinto, Dona Lourdes Silvino e Arthur Silvino, Rua Coronel Pedro de Farias. Não perde o meu programa, beleza? Também para o amigo Lula Trocador. Lula Trocador oferece para o seu amigo de infância, Zé Rivaldo, oferece para a família Psica, oferece para suas cunhadas, Dona das Duas, Dona Ceci, a esposa de Santo Antônio de Boi, oferece também para seu Abdias, João Torres, Maria da Luz Pereira, enfim, muita gente. Ele mora ali na rua Vila Nova do Alto. Aproveito e ofereço para seu Orlando e Dona Mazé. Seu Orlando está sempre ligado no programa, rapaz. Na rua José Genuíno de Quirós. Naquela mesma rua, seu Elise, o rezador. Olha, gente, ele rezando, escutando cantoria. Beleza? Ofereço para Dona Corina, gente fina. Ela tem problemas de saúde, mas a vida é assim, né? E a sua filha, Dona da Paz, cuidando sempre dela. E quando ela é a outra filha, que mora em Minas Gerais, né? Nova. Beleza? Também ofereço para a Dona Nazinha Mariana, não perde meu programa, gosta demais. Ela também está melhorando do seu problema de saúde. Esse pessoal que mora, rua Antônio Mariano Ferreira. Ofereço também para os vaqueiros, senhor Antônio Monteiro, ainda na ativa, rapaz, apesar da idade, mas ainda é um grande vaqueiro. Para ele e para Dona Cleonice, nessa rua Abdon de Souza Maciel. Para o vaqueiro Chico de Zeca, na rua do Cruzeiro, a esposa Maria. O vaqueiro Chico de Zeca, gente fina demais. Ofereço para seu Zé Bispo, rapaz. Seu Zé Bispo é uma pessoa legal. E Dona Lourdes, Rua Domingos Rangel, eles não perdem meu programa. Pessoal, maravilha. Ofereço para o amigo Efigênio das Canções, né? Efigênio, Fija e sua mãe, Dona Lainha, e sua esposa, Tita. Forte abraço para vocês. Para meu compadre Pedro Cárdio, compadre Pedro, Geraldo Horácio, na Rua Coronel Dorival Vilar, também. Tá, o amigo Antônio Horácio, Aual, como é mais conhecido. Também para o Vavá Araújo, que gosta das canções, Vavá Araújo e Família, tá bom? Para vocês aí, tá bom? Beleza?
1: Beleza, vamos trazer canções aqui para tomar aqui. Vitória tá ligado no programa, valeu Vitória, lá do conjunto das. No conjunto, né? É bairro, mas a gente é conjunto com conjunto, né? Mas que, como diz que é de Sampaio, todos são bairros, né? Mas a gente já costuma chamar o conjunto para fazer o que, né? Eita, menino, tô te dizendo, Cristian é advogado na voz de Pedro João Torres, né? Outro do Assunção. Passei na casa do meu lado, não na casa dele. O cara legal, rapaz. Sabe quem é? Joga Pimenta. Forte abraço pra ele, se tiver aqui. Eu gosto mais do sítio. A minha avó na maçã dele lá em Assunção. Eu fui lá resolver o negócio. Ele me levou na maçã dele lá, que não é casa não. A casa dele parece um estádio de Maracanã. É grande, rapaz. Pixe Maria. O muro tem, parece. Não sei, 100 metros parece. O Joca. O Joca já levou, né? Fernando Pimenta, pai. O meu amigo Fernando Pimenta. Forte abraço pra ele do coração. Que ele tem um sítio no Cosa Quinto, né? E vai na Assunção. O meu negócio mais do sítio. E também é o Antônio Pimenta. Forte abraço pra ele também. O Antônio Pimenta também gosta de cantoria de maio. Gosto de cantoria demais. Forte abraço pra vocês, tá bom? Tá beleza? Vamos trazer. Daqui a pouco fala mais gente aqui. Tá certo? Daqui a pouco fala mais gente. Tô falando, menino.

0: Olha a hora, poeira.
1: 17:35, boa tarde, Cauê.
0: Boa tarde.
1: Boa tarde, depois dessa canção, né? Eu vou falar pra mim aqui. Depois dessa canção. Não, eu vou falar logo. Vou trazer logo, eu sem paciência logo. Eu fico logo sem paciência. É? Falar do povo, pai. Tem que falar do povo. É? O poeta sem o povo, né? Não é ninguém, porque precisa do povo, o locutor sem o povo, entendeu? O comerciante sem o povo, e daí por diante, né? Entendeu? O patrão sem o povo, não é ninguém, tem que ter o povo para trabalhar para ele, né? Entendeu? O fazendeiro sem o povo, sem os aqueles, como é que ele vai cuidar do gado? Sozinha? A fazenda? Depende do povo, rapaz. Depende um do outro. E o rico depende mais da gente que é a gente de rico, né? É, porque se não deu serviço, não vai, né? Tem que fazer o serviço. Olha, o povo, ó, que chama advogado, né? Essa canção do autor Superior, cantor Pedro João Torres, né? Essa canção é muito bonita. Opa, Ilde Marx, boa tarde, meu grande, meu querido amigo, né? Querido grande, né? Meu querido amigo, boa tarde, Ilde Marx. Eita, rapaz, aqui tem um novo comentário aqui, que é aqui, muito bem. Muito bem, muito bem. Ilde Marx, Vitória Silva, grande abraço. Vitória Silva, né? Não vai para a Vitória Silva. Ilde Marx está mandando aí. Grande abraço, né? É isso, né? Beleza. Eita, uma abençoada semana para todos nós. Saúde e paz. Para você também, cantor Ilde Marx. Tem o daqui, o Ilde, Ilde com H também, mas tem R, né? É o Ilde daqui. Rapaz. Quer ver? Esse oferecimento aqui, vou já com as canções aqui.
2: Ofereço também o programa aí, para Jardim Bizar, meu Jardim Bizar, tá ligado o programa? Todas as tardes, isso é Lísio, Rua Rita Cismero, não perde o meu programa, com certeza. E também para José Bandeira Soares e só da sua filha, que está se recuperando, né? Com certeza, ali no bairro São José. Para o senhor Bandeira Cirilo, forte abraço para ele, meu amigo. Escutando meu programa. Valeu, Rua Senador Rui Carneiro. E também para o casal, seu Martinho Gerinho e Donezinha. Seu Martinho quase não escuta o programa, porque vem enfrentando um problema de saúde sério. Mas, de qualquer maneira, ofereço a ele também. Aproveito também e ofereço as canções para a dona Tereza, a viúva de seu Garoa, no conjunto Maria, ela gosta demais também, né? E para o meu amigo Decão e Maria José do Baixo São Zé, tô dizendo, rapaz. Geraldo do Trator, que não perde o programa, valeu Geraldo do Trator, as canções pra tu, cara, tu merece. Ofereço para os meus filhos, a minha filha Jamila Petriz, no conjunto da Solidariedade, Lá Estou, Burgess Cauê, Cauã e Cauane Liedia, Baixo São Zé, naquela rua, Maria Alves Oliveira, também dando socorro, que ela não perde o meu programa, com certeza. Vai para o Pedro Marcação, as canções bonitas, para o Pedro, meu amigão, e também o poeta Nildo, se gera matar, é tudo o que eu toco aqui da cantoria, né? Eita, rapaz, o melhor da cantoria, ó, poeta. O cantor Expedito Barbosa, rapaz, né? Tá lançando aí na praça aí, né, o seu novo trabalho. Forte abraço pra ele, nossa, rapaz.
1: Bonito, né?
2: Socorro a mãe do Wilder, né? Socorro, tá
1: Wilder.
2: O Wilder oferecendo pra Graciele e pra Aline. Eita, calma, vem apaixonado. Como pode, rapaz? Pois é, o Wilder. O pessoal que mora ali, a rua Padre Ananias de Farias. Canções para esse povo maravilha.
1: Agora. Olha, eu toquei com esse meu advogado. O povo quer isso aqui, ó. O povo quer isso aqui, olha. O povo quer. O número do aqui, olha. Milton Ferreira, o namoro de hoje em dia, diferente de antigamente, né?

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é desse jeito. E também agora, na vida das crianças, viu? Na vida, como que é essas crianças, hein? Entendeu? Como que é essas crianças, hein? No meio desse escândalo. Deixa eu fazer um oferecimento do programa aí para o seu Manuel Noé, ali no Açude. Forte abraço para ele, seu Manuel Noé, Dona Justina, toda a sua família. É, ele gosta da minha cantora demais. Forte abraço, tá bom? Tá beleza? O grande amor da minha vida, vou dar uma vaquejada daqui a pouco, né? Pra vaqueira aí. É, de Cícero Vieira, quem canta é Auremir Caetano. Esse Auremir é filho de Titi Caetano. É sobrinho de Raimundo Caetano. Grande poeta, viu? Cara bonito. É, pra quem não sabe, né? Ele é filho de Francisco Caetano, conhecido por Titi Caetano, canta muito. Começou a cantar primeiro que Raimundo Caetano. Raimundo está no lugar de Ivan de Vila Nova, Raimundo está cantando mais. É, Raimundo Caetano é um cantadorzão grande, né? É a família Caetano, Zé Caetano, João Caetano. O Titi, que é o grande poeta, viu? E o filho dele, rapaz. Raimundo Caetano. Cadê, filho? Canta, pô, chora aí. Depois tá na vaquejada.

0: Ontem o jogo mais canção, só um instantinho. É, 1759.
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0: Beleza, beleza, muito bem, muito bem.
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0: Beleza?

0: Muito bem, também aproximado aqui, né? Isso aqui também, rapaz, isso aqui.
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0: Beleza.
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0: É isso aí, né, gente? É isso aí, né, gente? Agora vaquejado, né, gente? A vaquejada é o coração vaqueiro, coração muito bonito. Canão, coração vaquejada. É, com o nosso Laurentino, rapaz. Eita, olha aí. Não, peraí, tenha paciência comigo. Não tá querendo tocar por quê? Quem tá querendo tocar? O que aconteceu aí? Diga aí. O que está acontecendo aí? Não, rapaz, não pode não. Tem que tocar, rapaz. É, eu vou tocar outro, né? Não estou tocando, né? A internet já deve, viu? Não tem nada. Não tá tocando. É, muito bem. Uma vez vai dar certo aqui, não é possível, né? É, o tempo passa depressa. Vamos ver aqui, né? Fazer outro, né? Não pode ficar sem vaquejar aqui. Não pode ficar sem vaquejar. Não está sendo vaquejada. Não pode ficar sem vaquejada, meu amigo. Quer que eu tava aqui? É, por caridade, rapaz. Tem uma vaquejada aí. Por que tem uma vaquejada aqui com pra toda vaqueira mãe, né? Tá toda vaqueira aí. Tem uma vaquejada boa aqui, rapaz. Vaquejada boa demais aqui. Você pensa que não tem mais cheio. Tá entendendo? Não, peraí, canta aí, mano, canta aí.

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Beleza? Mudança, João Lourenço, agora, ó.

0: Deus, somos todos, nós somos. Volta amanhã com mais horas ao fim da tarde.
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2: 17 horas
0: Francis,
2: e 59 minutos.
0: Tchau, amanhã tem mais, se Deus quiser.

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0: acidente. Após confirmação de morte de trabalhador em acidente na obra, governador vai à ponte do futuro e presta solidariedade às famílias. Investigação. Empresa responsável pela ponte do futuro promete realizar apuração técnica e prestará apoio às vítimas. Entrevista. No programa Hora H de hoje, a conversa é com o secretário de Infraestrutura, Jovânio Silva. Ele vai explicar o que de fato aconteceu no local. Eleições 2026. Na Hora H da TV Norte Paraíba, logo mais às 8h30 da noite. A entrevista é com o presidente do Tribunal Regional Eleitoral da Paraíba, o desembargador Márcio Murilo da Cunha Ramos. Preparativos. TRE faz testes e prepara urnas para enviar aos locais de votação. Política. Prefeita de Bahia é mais uma gestora paraibana a deixar a candidatura de Veneziano Vital do Rego e anunciar apoio a João Azevedo para senador. Justiça. Tribunal Superior Eleitoral define relator de recurso do Ministério Público contra a candidatura de Cícero Lucena. Brasília. Pesquisa mostra que falta de confiança no Supremo Tribunal Federal supera partidos e Congresso e é a mais alta já registrada. Abastecimento. Na entrevista da hora, a conversa hoje também é com o presidente nacional da FUNASA, Lenildo Moraes. Ele fala no programa sobre evento em Campina Grande para apresentação de tecnologia de monitoramento de água em comunidades rurais no estado.
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0: E atenção para a previsão do tempo para esta terça-feira na Paraíba. Previsão de clima ensolarado na maior parte do estado. A temperatura vai oscilar entre a máxima 33 graus e a mínima 21 graus. Agora em João Pessoa, céu nublado, 27 graus. Campina Grande, céu aberto. Termômetros marcando na Rainha da Borborema, 29 graus. A hora na Paraíba, 6:09. 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
0: Paraibanos e paraibanas, a ordem, a meta é o esvaziamento da candidatura ou da chapa do MDB. Foi o que eu ouvi nos últimos dias de uma das forças políticas mais proeminentes do bloco governista da Paraíba. E a prática dos últimos dias tem se associado a essas palavras. A ofensiva do governo é absolutamente visível e palpável. O fronte tem conquistado adesões de prefeitos, ora para a candidatura à reeleição de Lucas Ribeiro, governador do estado, ora para a candidatura de João Azevedo a senador e também para a candidatura de Nabô Vanderlei do Republicanos. É como se a estratégia governista tivesse escolhido os últimos 15 dias, essa reta final de campanha, para focar e mirar os adversários. Principalmente depois de que há um sentimento latente na base governista de que um desses obstáculos já praticamente saiu do caminho, pelo menos nas leituras internas, que seria a candidatura do ex-prefeito de João Pessoa, Cícero Lucena, que vem a passos largos, segundo os sintomas e sinais, perdendo fôlego e força, a julgar pelas pesquisas de opinião e também pela falta de apoios, quando não de defecções. Passado a pedra Cícero Lucena, agora o bloco governista concentra-se na eleição de Senado da República. Com a cristalização do voto já em João Azevedo, o movimento é para fortalecer as pretensões e catapultar a candidatura de Nabô Vanderlei. Os últimos fatos vêm confirmando isso. Adesões de prefeito de Piancó, de Alagoinha, de Cruz do Espírito Santo e agora, para a surpresa de muita gente, a migração da prefeita de Bahia na região metropolitana de João Pessoa, Tarciana Leitão, que deixa o apoio de Veneziano Vital do Rego e retorna para a candidatura de João Azevedo, presidente estadual do partido dela, o PSB, o mesmo partido que foi determinante para estruturar a chegada dela ao poder em Bahia na eleição de 2024. Ela retorna para o objetivo, para a candidatura principal do PSB, que é a de João Azevedo. E esses movimentos têm uma leitura combinada. Ora, é João Azevedo trazendo prefeitos para Nabor Vanderlei, ora é a reciprocidade de Nabor retirando apoio de Veneziano e somando para João Azevedo. É um momento crucial da campanha eleitoral da Paraíba. Ayrton Senna disse que a corrida se ganha nas curvas, porque acelerar na reta, todo mundo acelera. O governo está dando a demonstração para a classe política que começou a acelerar na curva.

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0: Paraibanos e paraibanas, na despedida do dia, nas boas-vindas da noite, nós nos juntamos aqui para agradecer ao nosso bom, generoso e misericordioso Deus, Jesus Cristo de Nazaré. A gente costuma ouvir que Deus está preparando a gente para... Na verdade, que Deus está preparando algo para as nossas vidas. Deus está preparando algo para você. Na verdade, Deus prepara a gente para algo. Porque quantas vezes Ele nos livra de termos esse algo que tanto desejamos, almejamos e buscamos. Porque essa conquista às vezes nos destruirá. Isso que a gente tanto pede a Deus e não chega, às vezes é o nosso abismo, por uma razão, porque não estamos prontos para receber, ou porque não é o que Deus quer para nossas vidas. Então não é sobre o que Deus está preparando. Ele prepara a nós para receber aquilo que é da vontade dele. Já parou para refletir quantas vezes a gente está pedindo tanto algo que nunca chega? Ou que não chega no tempo que queremos, ou da forma que planejamos? Que tenhamos a humildade, a sinceridade de pedir a Deus não o que a gente quer, mas o que é da vontade dele. E ainda assim, que a gente também tenha a humildade de esperar o tempo que ele está nos preparando. Antes do algo, somos nós que precisamos estar

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0: aí.
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0: 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E também no WhatsApp, 993465236, 993465236. 36, mensagem de áudio, se identifique, diga de onde está falando e pode mandar o seu recado. Rede Mais. 6h18, girando com a notícia, girando com a informação, a gente começa trazendo a repercussão do acidente que aconteceu nas obras da Ponte do Futuro entre Cabedelo e o município de Santa Rita. Foi no final da manhã de hoje. Esse assunto repercutiu muito. O governador da Paraíba, Lucas Ribeiro, do Progressistas, foi até o local do acidente e também anunciou algumas providências. O acidente terminou com duas pessoas feridas e, lamentavelmente, um trabalhador morreu. A empresa responsável pela obra se pronunciou sobre esse assunto, se comunicou com a população paraibana. A gente vai trazer os detalhes de todo esse episódio agora, conversando ao vivo com Albemar Santos, que está acompanhando esse caso desde o começo, o final da manhã de hoje. Alô, Albemar Santos, quais são as novidades, Albemar? Boa noite.
3: Olá, Eron, boa noite. A quem nos acompanha também é a Hora H, Rede Mais. Se é que a gente pode dizer boa noite, né? Depois desse lamentável acidente que ocorreu por volta do meio-dia, pouco antes do meio-dia, depois que uma estrutura metálica utilizada na montagem da obra da Ponte do Futuro se desprendeu. O consórcio JAPA, que é formado pelas construtoras Agaspar e Arte Leste, Construções, confirmou por meio de nota divulgada na tarde desta segunda-feira que um dos operários infelizmente faleceu. Três trabalhadores caíram na água no Rio Paraíba, mas dois foram resgatados com vida. Um terceiro estaria preso à estrutura com um cinto de segurança e não conseguiu retornar à superfície. As buscas foram iniciadas imediatamente, mas ele foi resgatado em óbito já por volta das 15 horas. Na nota ainda, as duas empresas responsáveis pela obra se solidarizam com um conjunto de trabalhadores. Eles garantem assistência para a família da vítima fatal, das três vítimas, na realidade, e se colocam à disposição para prestar todos os esclarecimentos. Sobre a estrutura da ponte, o consórcio informou que a estrutura definitiva não sofreu nenhum tipo de colapso, queda ou dano estrutural. O nome do trabalhador que morreu era Manuel Oliveira. Ele foi identificado como Manuel Oliveira, de 43 anos. Os outros dois foram socorridos para o Hospital de Emergência e Trauma Senador Humberto Lucena e um deles já teve alta. O secretário de Infraestrutura do Estado, Giovanni Silva, esteve no local, descartou problemas na estrutura da ponte e disse que as empresas têm engenheiros, técnicos de trabalho, de segurança de trabalho e que fazem vistorias constantemente. O governador Lucas Ribeiro também esteve no local. Ele lamentou a morte do trabalhador e disse que tudo foi colocado à disposição para dar suporte, o suporte necessário às vítimas, das famílias. Acompanhe conosco.
4: Olha, primeiro eu quero lamentar aqui a morte do senhor Manuel Oliveira, que estava na hora em serviço, estava da próxima ali da hora do almoço e infelizmente veio a óbito. E aqui o esforço tanto da empresa como o nosso também é de colocar tudo à disposição dos seus familiares que já foram contactados, que já estão em contato conosco, não só conosco, mas também com a empresa que está executando a obra, para dar todo o suporte forte e necessário. Me solidarizar também com todos os trabalhadores que estão, trabalham juntos diariamente aqui e ficam e estão impactados com tudo isso que aconteceu. Portanto, a gente esclarecer que não houve qualquer dano estrutural com a ponte, com a obra em si. Ah, o que de fato aconteceu mais uma vez foi uma estrutura, uma peça que é utilizada na montagem que se rompeu. Tínhamos na hora 3 trabalhadores, 2 não estavam utilizando o cinto porque eles estavam retiraram o cinto para ir almoçar. Eles tinham acabado de retirar, da mesma forma que Manuel também ia fazer esse mesmo procedimento.
0: Oi, Albemar.
5: Na realidade, eu acabei me equivocando. O suporte necessário vai ser colocado à disposição de familiares da vítima por parte do governo do estado. Foi o que disse o governador Lucas Ribeiro. Bom, à frente desse caso, na questão da investigação, está o delegado Gustavo Carleto, da Polícia Civil aqui da Paraíba. O delegado esteve no local de morte violenta e disse que as responsabilidades sobre o acidente serão apuradas. Infelizmente, a gente começa a Hora H desta segunda-feira dando essa detalhe dessa triste informação, esse triste fato que movimentou o início da tarde desta segunda-feira.
0: Obrigado a você, Albemar Santos, pelas informações ao vivo. A gente continua atualizando essas informações agora. Vamos para a entrevista da hora.
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0: Nós vamos falar por telefone agora com o secretário da Infraestrutura do Estado, que acompanhou esse caso desde o começo do final da tarde de hoje, desde quando aconteceu essa situação. Nós vamos conversar por telefone agora com o secretário Jovânio Silva, que é secretário da Infraestrutura da Paraíba, fala conosco agora por telefone. Secretário, antes de qualquer pergunta, boa noite.
6: Boa noite, Heron. Boa noite a quem nos ouve também. Estamos aqui à disposição para a gente prestar esclarecimento do fato ocorrido aí ao longo do dia, né? Todos inicialmente tivemos muitas informações encontradas, mas a gente está aqui para esclarecer os fatos reais, a verdade dos fatos.
0: Secretário, quando o senhor foi acionado no final da manhã de hoje, o senhor esteve no local, viu inclusive algumas entrevistas suas. O que é que o senhor viu ao chegar no local e quais as providências estão sendo adotadas pelo governo da Paraíba, pela sua secretaria, junto à empresa responsável pela obra, ou às empresas, o consórcio de empresas?
6: Isso. Assim que eu fui acionado, inicialmente fui acionado por meio de muita notícia desencontrada e notícia falsa, né? Fui ao local, na obra, tinha muito movimento, né, de bombeiro, ambulância chegando, e conversei com o pessoal da empresa, das responsáveis pela empresa, e foi relatado o fato que ocorreu, que foi um acidente de trabalho com 3 operários, né, que estavam trabalhando na obra da ponte. Né? Essas foram as primeiras informações. O que ocorreu foi que uma estrutura auxiliar de montagem da ponte, eu vou fazer um comparativo aqui com a mais popular, como se fosse um andaime.
0: Sim, sim.
6: Comparando com a obra de edificações, né? É uma estrutura auxiliar de suporte. Os 3 operários, né? As primeiras informações, as informações que eu recebi foram que os 3 operários estavam trabalhando, 2 deles acabaram de soltar o cinto para subir para almoçar e ficou um ainda com um preso cinto no momento de que desprendeu essa estrutura. Então a estrutura se desprendeu, caiu dentro do rio, os 3 caíram, os 2 que estavam sem o cinto conseguiram submergir e infelizmente o rapaz de nome Manuel, agora não me recordo o sobrenome, foram informação hoje, ficou preso pelo cinto e foi até o fundo do rio e emergiu, né, e infelizmente naquele momento não conseguiu soltar e veio a óbito. Então o sentimento nesse momento maior, o foco maior é de assistência aos familiares, né, de tristeza, a gente lamentar a perda de uma vida Isso é muito triste, né? Eu estive na obra, saí de lá agora há pouco, uns 20 minutos atrás. E assim, era um ambiente de muita tristeza. O governador esteve lá na obra, conversou também com familiares que ele tinha, o rapaz que faleceu, o Manuel, ele era do Maranhão, mas ele tinha alguns familiares na obra. E conversamos com esses familiares e todos abalados, transtornados com o acidente que ocorreu. Então, de fato, foi isso que aconteceu.
0: Secretário, nesse caso, diante dessa situação, a obra tem algum cronograma de alguma interrupção por conta de apuração, de algum tipo de providência? Vai parar? E se vai parar, por quanto tempo?
6: Certamente a gente precisa paralisar as atividades, principalmente no trecho onde ocorreu o acidente. Para isso, para que seja periciado, para que sejam levantadas as causas que aconteceu, até para responsabilização a quem compete. É importante frisar, Eron, assim, que toda essa questão de segurança de trabalho, né, é de exclusiva responsabilidade da construtora, da empresa. A gente fiscaliza a obra em si, mas isso é uma obrigação deles. Então, eles têm que estar trabalhando dentro da legislação, dentro das regras. Então, a gente tem cobrado da empresa, imediatamente a gente cobrou da empresa, conversamos com a equipe de segurança do trabalho, o Ministério Público do Trabalho também esteve presente no local. E a gente identificou, né, assim, que esse acidente foi um acidente de trabalho, de natureza de trabalho. E a gente não pode, nesse momento eu não tenho como lhe dar informação precisa de quanto tempo a gente vai parar essas atividades para poder retomar.
0: Mas vai parar o trecho específico onde aconteceu o acidente?
6: A princípio, precisamos parar o trecho específico onde aconteceu o acidente.
0: Bom, a outra pergunta Pois não, secretário.
6: Até para que possa as estruturas remanescentes que estão lá serem remontadas. E para isso precisa estar paralisada a obra em si, naquele trecho.
0: Secretário, surgiu uma outra informação logo quando aconteceu, que a primeira notícia, ou primeira desinformação que foi publicada, e felizmente não foi pelo jornalismo profissional, foi que a ponte tinha caído. A ponte caiu, não a estrutura, não o andaime, como o senhor traduziu aí. O que é que houve de dano específico à obra? Caiu algum pedaço, algum trecho, alguma coluna, alguma viga? O que é que houve em relação especificamente à obra? Ou não houve nada?
6: Importante frisar, parabenizar o profissionalismo de profissionais que eu conheço, sabemos da responsabilidade que é dar uma notícia. E infelizmente, como você falou, muitas portais aí deram informação totalmente equivocada sem checar. Alguns jornalistas me ligaram, checaram informação e tal, mas infelizmente a boa parte não. E isso é muito, né, é muito triste, porque gera essas informações desencontradas, né? A gente vê todo mundo apavorado ali com informação errada. Não teve, e respondendo a sua pergunta mais específica, não teve nenhum dano estrutural em absolutamente nada da obra, tá? Toda a estrutura da ponte está toda intacta, sem nenhum dano. O que aconteceu foi o desprendimento dessa estrutura auxiliar. Tá, então, embora assim, o foco nesse momento como eu falei, né, o acolhimento e prestação de apoio humanitário à família da vítima, né, mas a ponte está intacta, sem dano estrutural nenhum, absolutamente nenhum, e sem risco nenhum.
0: Com esse episódio, secretário, o governo da Paraíba, junto a essas empresas, vai aumentar a intensificação da cobrança por fiscalização?
6: Certamente. A gente vai abrir um processo administrativo, tá, para apurar as causas, né, para que a gente possa cobrar da empresa isso. Já o DR já está emitindo uma nota e já vai instaurar um processo administrativo para isso. E aí a gente, sempre que ocorre um acidente, ele passa a ser seja numa obra de edificação, numa obra de estrada, ele passa a ser um elemento para que a gente possa se precaver na sequência com outros tipos de obra. Então isso nos traz um alerta com relação à segurança do trabalho dentro das nossas obras do estado.
0: Ok. Tá?
6: Frisando essa importância aí, que a gente sabe que a construção civil e obras de infraestrutura, elas têm, a gente não quer que ocorra, mas ela infelizmente ainda existe possibilidade, a probabilidade de que ocorra, e a gente precisa se prevenir.
0: Secretário Giovânio Silva, da Infraestrutura e Recursos Hídricos da Paraíba, muito obrigado pela entrevista aqui no programa Hora H, João Pessoa, Rádio Pop FM, cabeça de rede para a Rede Mais e para toda a Paraíba. Boa noite, muito obrigado pela entrevista.
6: Boa noite, Heron. Obrigado também pela oportunidade para a gente esclarecer a verdade, né? A verdade dos fatos. Porque essas notícias desencontradas só traz transtorno para todo mundo. E a verdade dos fatos você nos oportuniza para que a gente possa esclarecer para toda a sociedade paraibana.
0: Muito obrigado. São 6:32. Conversamos com o secretário da Infraestrutura e Recursos Hídricos da Paraíba, Giovânio Silva. Agora há pouco, o Departamento de Estradas de Rodagem do Estado da Paraíba, DR, emitiu uma nota e manifestou um profundo pesar pelo acidente de trabalho ocorrido nesta data na obra da Ponte do Futuro. Diz a nota, sob execução do consórcio Jampa, e expressa suas condolências aos familiares e amigos da vítima. Amigos da vítima. A nota continua dizendo que desde o início da ocorrência, a diretoria e equipes técnicas do DR estiveram no local acompanhando os trabalhos de resgate e prestando o suporte necessário. O departamento mantém a fiscalização da obra em conjunto com a empresa supervisora e adotará todas as providências cabíveis para apurar as circunstâncias do ocorrido e eventuais responsabilidades em colaboração com órgãos competentes. Continua a nota. O DRPB esclarece que o ocorrido foi um acidente de trabalho, não havendo registro do menor comprometimento da estrutura da Ponte do Futuro. Após as providências relacionadas à ocorrência, a execução da obra terá regular continuidade conforme o planejamento técnico e contratual. O DR encerra a nota reafirmando seu compromisso com a segurança e com o rigor no acompanhamento das obras públicas. 6:34 agora, na Hora H, hora do intervalo. Nos próximos minutos, você vai ouvir aqui na Hora H. Eleições 2026, já na TV Norte Paraíba, às 8:30, a entrevista é com o presidente do Tribunal Regional Eleitoral, desembargador Márcio Murilo da Cunha Ramos. O TRE começou os testes e os preparativos das urnas para enviar os locais de votação e a repercussão política da adesão da prefeita de Bahia, Tarciana Leitão, que deixa a base do senador veneziano Vital do Rego e declara apoio à candidatura de João Azevedo a senador. Essas e outras já, aqui na Hora H, o dia inteiro em uma hora. 6:34 agora.
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0: ar aqui na Hora H. Hora H. Vamos, Paraíba. Alô, alô, paraibanos e paraibanas. Obrigado a você que volta com a gente nas emissoras da Rede Mais em toda Paraíba. Estamos de volta na Hora H para todo o estado. Hora H. Obrigado a você que volta com a gente e está na interação. Vamos para a central da interação agora. Quem está com a gente?
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0: 993-46-5236. 993-46-5236. Mensagem de áudio. Se identifique, diga onde está falando e pode mandar o seu recado. No WhatsApp é o 993-46-5236. No YouTube, youtube.com/maisTV. Se inscreva nesse canal aí. E também tem o WhatsApp 993-46-5236. Acabei de dizer. E meu Instagram no @EronCid. 6h38 na Hora H, 6h38. O Expedito Guedes está dizendo que está ouvindo o programa em Itaperuá. Boa noite, Itaperuá. Na rádio Itaperuá FM, aquele abraço. Alô, alô, Flaviano Meirelles, né, não? Tem João Pessoa, Vânia Lacerda do DR também. Pedro César está dando uma boa noite a todo mundo aqui. Micael Lopes, dizendo Tel em Itaperuá. Então, Micael, Tel, né? José Antônio de Lima, dizendo um ótimo programa. Obrigado, obrigado. Obrigado para vocês, valeu. Pedro César, obrigado, Pedro César. Valeu pela companhia. Eliaquim Moreno, tudo bom, Eliaquim Moreno? Como vai você? Marcelo Pontes, aquele abraço, obrigado pela audiência, valeu pela companhia. Alô, Abel, meu amigo. Ouvinte em Tavares, está ao lado de Deca de Zé Mané, na Calçada da Fama, com toda a comitiva. Boa noite, Deca. Tudo bem, Deca? O radinho está com a pilha em ordem, está em dia. Se faltar a pilha aí, avisa que a gente manda deixar aí, viu? Um abraço, meu irmão. Valeu. Meu amigo João da Torre, dizendo, Neron, estou ouvindo o programa com a caixa de som ligada na Avenida Geminiano da Franca, em João Pessoa, no bairro da Torre, em João Pessoa, na Torrelândia. Um abraço, meu amigo João da Torre. Tudo bem, João? Valeu, João. Obrigado pela companhia. Pedoca Garçom está em Bom Sucesso. Aliás, Bom Sucesso não, ele está em São Bentinho, ouvindo pela Bom Sucesso FM. Alô, Pombal e região. Alô, São Bentinho, Pedoca. Um abraço para você. Josemar, motorista da Saúde do Estado, já mandou uma mensagem aqui. Boa noite, meu irmão. Valmir, seu Valmir da Silva, homem do Empório dos Sabores, ao lado de Dona Angelita. É sucesso, viu? 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
0: 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Marcone, de Uiraúna, tudo bom, meu amigo? Tá ouvindo pela Mais FM de Uiraúna. Aquele abraço, obrigado pela audiência. 6h41, eleições 2026. O que foi decantado durante todo o final de semana aconteceu. Quem diria, a prefeita de Bahia, na região metropolitana de João Pessoa, Tarciana Leitão, do PSB, esposa do deputado estadual Felipe Leitão, do MDB, que até então era um dos maiores entusiastas da candidatura de Cícero Lucena ao governo e apoiador também do presidente estadual do seu partido, Veneziano Vital do Rego, candidato ao Senado pela reeleição. Pois Tarciana Leitão deixou a candidatura de Veneziano Vital, já votava com Nabu Vanderlei, do Republicanos, para o Senado e declarou a volta. A volta para a candidatura de João Azevedo. E ela justificou a decisão. Acompanhe.
3: Muita gratidão ao governador e futuro senador João Azevedo, ele que ajudou eu e o nosso vice Luciano do Impacto Som a chegarmos a ser prefeito da nossa cidade tão querida, Bahia. Então meu coração agora está em paz. Eu realmente queria muito estar junto com o senhor e hoje eu vou dormir sossegada. Para ouvir o coração, é João Inabô, Bahia, coração.
0: Palavras de Tarciana Leitão após deixar Veneziano e voltar para João. Hoje eu vou dormir em paz com o coração. Alguém pode estar se perguntando, e Felipe Leitão? Não vai falar? Não vai se pronunciar? Por que só Tarciana? A resposta talvez esteja na orientação jurídica da assessoria do deputado, que é candidato pelo MDB. Se ele declara que não vota no candidato do MDB, poderia correr o risco de ser acionado por infidelidade partidária, ter até a sua candidatura questionada pelo comando do partido, ter uma legenda retirada, ou seja, sofrer retaliações políticas, jurídicas e eleitorais. Ele até agora não falou. Nos bastidores, comenta-se que esse passo de Tarciana é só o primeiro para o que virá, que seria a retirada de apoio à candidatura de Cícero Lucena para o governo. Será? É o que tudo indica. A foto dela já tem dois da chapa de Lucas. De um lado, João Azevedo. Do outro, Nabô Vanderlei. Para declarar apoio total a Lucas, é um passo. Só falta um. Aguardemos as cenas dos próximos capítulos. 6h43 na Hora H, 6h43, girando com a notícia sobre eleições de 2026. Hoje, a entrevista do programa Hora H na TV Norte Paraíba é com o presidente do Tribunal Regional Eleitoral da Paraíba, o desembargador Márcio Murilo da Cunha Ramos, responsável pela condução das eleições de 2026. Entrevista palpitante, 8h30 da noite. Eu vou entrevistar o presidente do TRE da Paraíba, desembargador Márcio Murilo. A Hora H das eleições, hoje 8h30, TV Norte, canal 10 em João Pessoa, canal 7 em Campina Grande e também nas plataformas do YouTube. 6h44, girando com a notícia, redação do portal Mais PB chamando.
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0: Reta final da campanha, TRE já está em fase final de preparação das urnas. Alô, Roberto Tagino, boa noite.
2: Boa noite, Heron, boa noite, ouvintes da Hora H. Pois é, Heron, o Tribunal Regional Eleitoral da Paraíba iniciou nesta segunda-feira, em todo o estado, o processo de carga e lacração das urnas que serão utilizadas nas eleições do dia 4 de outubro. O procedimento acontece simultaneamente nos 5 núcleos de voto informatizado e segue até sexta-feira. Além de João Pessoa, os núcleos estão localizados em Campina Grande, Patos, Pombal e Cajazeiras. A inserção de dados nas urnas é a segunda etapa do processo iniciado na semana passada, com a geração das mídias que agora estão sendo inseridas nos equipamentos. No procedimento, as urnas recebem também o sistema de votação, os dados de candidatas e candidatos e as informações das eleitoras e dos eleitores. Também é inserida a mídia de resultado, onde serão gravados os votos registrados em cada urna. E esse processo será realizado urna a urna nas 10.712 urnas utilizadas na votação. E nesse procedimento também serão feitos os testes de funcionamento do teclado, vídeo, áudio, impressora e sistemas, além da auditagem. Eram 712 urnas utilizadas na votação. E nesse procedimento também serão feitos os testes de funcionamento do teclado, vídeo, áudio, impressora.

Wilson e Paloma, eles estão em João Pessoa, estão num evento aqui na capital paraibana, estão sintonizados na Rádio Pop FM 89,3. Um abraço, Cristiano Alves, alô Edilson, Paloma, muito obrigado pelo carinho, valeu pela audiência, um abraço ao povo bom de Alagoinha, no Brejo Paraibano. Esse povo todo é amigo de Roberto Tagino, que é natural de Alagoinha, um filho ilustre de Alagoinha, Roberto Tagino, esse que falou agora há pouco com essa voz maviosa e potente. Um abraço, Roberto Tagino. 6h47, hora do intervalo. 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
0: Hora do intervalo, nos próximos minutos você vai ouvir aqui na Hora H. Uma entrevista com o presidente nacional da FUNASA, Lenildo Moraes. A FUNASA prepara um evento em parceria com a Universidade Federal de Campina Grande sobre tecnologia de monitoramento de água. Uma tecnologia made in Paraíba, que a FUNASA está conveniando. O que vai mudar na vida das pessoas é o que ele conta já já, aqui na Hora H. O dia inteiro, em uma hora.
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0: Você que volta com a gente, com a Paraíba inteira de audiência, obrigado pela companhia. Convidando você a se ligar logo mais às 8h30 da noite na TV Norte Paraíba, canal 10 João Pessoa, canal 7 em Campina Grande, no programa Hora H. A entrevista hoje é com o presidente do TRE da Paraíba, desembargador Márcio Murilo da Cunha Ramos. Há duas semanas do grande dia das urnas, em que os paraibanos e paraibanas vão sair de casa para escolher próximo presidente da República, próximo governador, os próximos dois senadores, deputados estaduais e deputados federais. 6h52. Mas nesta quinta-feira, a Paraíba vai sediar um encontro importante de uma parceria entre a Universidade Federal de Campina Grande e a Fundação Nacional de Saúde. Um evento da apresentação da chamada Giságua. Uma tecnologia 100% campinense criada pelo UFCG para monitorar a qualidade da água em comunidades rurais. É sobre esse assunto, esse evento, às 10 da manhã, na próxima quinta-feira, em Campina Grande, na UFCG, que nós vamos falar agora por telefone com o presidente nacional da FUNASA, o paraibano Lenildo Moraes. Lenildo, boa noite.
1: Boa noite, Heron. Boa noite a todos os ouvintes seus aí desse maravilhoso programa.
0: Lenildo, a FUNASA, em parceria com a Universidade Federal de Campina Grande, se prepara para, na próxima quinta-feira, 24 de setembro, um evento da apresentação do Giságua, que é uma gestão de inteligente de sistemas de abastecimento de água. Inclusive, envolve uma tecnologia 100% campinense, ou seja, tratada pela Universidade Federal de Campina Grande. Qual é o objetivo desse evento? O que é que vocês pretendem com essa discussão que está sendo programada para o próximo dia 24?
1: Olha, Heron, essa é uma das iniciativas mais inovadoras que a UFCG, em parceria com a FUNASA, está desenvolvendo para o Brasil. É uma daquelas coisas, Heron, que poucas pessoas sabem, né? Mas o quanto a Paraíba tem contribuído, né, com tecnologias inovadoras, como é o caso dessa solução que combina sensores, transmissão de dados, inteligência artificial, para apoiar gestores e operadores na tomada de decisão sobre abastecimento e segurança da água. Olha, uma iniciativa, a FUNASA descentralizou já R$1 milhão e agora está descentralizando, mais 980 mil reais. Nós queremos que essa tecnologia, que já foi testada aqui na Paraíba em alguns municípios, como Congo, Cuxixola, Campina Grande, Cabaceiras, Marizópolis, também no Ceará, como Brejo dos Santos, ou seja, seja também replicada para o Brasil todo, né? É uma tecnologia que vai identificar, tá certo? Através de um monitoramento, toda a qualidade da água, principalmente nas comunidades rurais, que é o nosso maior gargalo. A gente sabe que nas cidades já tem as companhias de abastecimento que faz esse controle, faz esse monitoramento, mas infelizmente ainda nas comunidades rurais, nós não sabemos ainda como está o monitoramento, o controle daquela água naquelas comunidades. E a Universidade Federal de Campina Grande vai estar em conjunto com a FUNASA, tendo o seu sistema de monitoramento, que vai estar sendo monitorado diariamente pela FUNASA, né, e pelos gestores também dessas comunidades, para que eles possam estar gerindo, né, e resolvendo os problemas, sobretudo de doenças que podem ser ocasionadas pela água, né? Então, um dado importante: essa tecnologia, ela vai ser replicada para o Brasil todo. Obviamente que não vai ser a Universidade Federal de Campina Grande, nem a FUNASA, que vai fazer essa implementação. Obviamente que é iniciativa privada, que essa tecnologia está sendo patenteada, 50% pela FUNASA, 50% pela UFCG, mas as indústrias brasileiras, obviamente, vão ter interesse em produzir esse equipamento, que trata-se, Heron, de um disco, né? Falando assim de forma bem simples, né? Um disco que fica nos reservatórios, seja numa cisterna, seja num poço, seja num reservatório de um açude, ou seja, para que aquela qualidade da água seja monitorada e os dados são enviados automaticamente via satélite para esse sistema que vai estar sendo monitorado dentro da universidade.
0: Lenildo Moraes, presidente nacional da FUNASA, muito obrigado pela participação e pelas informações aqui na Hora H. Boa noite.
1: Obrigado a você, Heron, todos os ouvintes do Hora H, e estamos aqui à sua disposição, a hora que você precisar, amigo.

0: sou eu no ar aqui na Hora H.
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0: De volta na Hora H 651. De volta, obrigado.

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2: H. Abraçando meu amigo dos Ramos em Serra Branca, no Cariri Paraibano.
3: Um abraço.
2: Sintonia pela Rádio Independente FM. A Índia FM. Um abraço dos Ramos. É o homem do bar mais famoso da cidade. É patrimônio de Serra Branca. Dos Ramos, um abraço, meu irmão. Eu recebi essa mensagem dele através do meu amigo Darlan, um homem forte de Serra Branca. Um abraço, Darlan. Alô, dos Ramos. Obrigado pela audiência. Valeu pela companhia. Vamos a Brasília, capital da República. Agora, rapidinho com o Weyler Diniz. Weyler Diniz, mais uma pesquisa mostra a falta de confiança no Supremo Tribunal Federal, já supera partidos e Congresso. O que é isso, Weyler Diniz? Boa noite.
4: Boa noite. Obviamente, toda pesquisa aí que sonda os humores da sociedade, ela está muito associada a fatos recentes, e no caso esses são realmente estarrecedores, que dizem respeito aí a essa ampla rede de corrupção montada pelo banqueiro Daniel Vorkaro. Hoje mesmo, vazamentos da Polícia Federal atribuem supostamente ao ministro do Supremo, Cássio Nunes, indicado por Jair Bolsonaro, a quantia de quase R$500 milhões. Realmente é um número muito impactante, em troca, em tese, obviamente, depende de investigação, de comprovação, de consentimento, decisões judiciais favoráveis que interessasse aí ao grupo Daniel Vorkaro.
2: É ruim, viu? É a situação complicada, né, Weyler? Pega quase todo mundo no Supremo. Obrigado, Weyler Diniz, direto de Brasília. 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Paz no coração, fé em Deus, fé em Jesus Cristo de Nazaré, fé na vida. Até amanhã. 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
1: Sobre essa competição esportiva. Estamos tentando aqui, vamos ver se dá certo, mais outro amigo que chega para falar sobre o futebol do Rio de Janeiro em outra região, em outra parte. É uma competição de nível semiprofissional, né? Competição com, inclusive, premiação, uma premiação muito boa. Muito interessante, né? Daqui a pouquinho vamos tentar esse contato com o mesmo para a gente saber como anda, né, o nosso futebol, o amador e semiprofissional, não só aqui da região da Paraíba, mas também de outras regiões. Estamos sempre em conexão com os amigos pelo Brasil. Eu quero aqui agradecer. Ontem eu estivemos na Rede Campeão FC linkados com a cultura de Caruaru. Forte abraço aos amigos da cultura de Caruaru, um belíssimo trabalho, né? O Santa Cruz conseguiu vencer e convencer a sua torcida lá na Arena Pernambuco. É um jogo bastante movimentado e é um jogo em que a torcida do Santa Cruz é uma torcida diferenciada, viu, Luciano Silva? É uma torcida... É uma torcida que lota, né? Lota estádio e quase 45 mil torcedores marcando presença ontem no estádio, na Arena Pernambuco. Bacana, legal demais, né? Legal demais. Realmente, parabéns aí ao torcedor do Santa Cruz. Santa Cruz agora com 9 pontos. Fechadinho, 100% de aproveitamento. Venceu a primeira, o Botafogo, a segunda, o Maringá e a terceira, o Floresta. O Santa Cruz que vai consolidar, tentar consolidar a sua classificação diante do Floresta, no jogo da volta. Creio eu que seja lá no modo esportivo e Horizonte, né? Interior lá do Ceará, ou mesmo no Presidente Vargas. Muito bem. Vamos estar linkados mais uma vez. No sábado tem futebol. Infelizmente não vai dar para linkar com os meus com amigos, companheiros lá da emissora, né? André Luiz Cabral, um abraço para você, grande narrador esportivo, comentarista, hoje está na CBN, mas estava recentemente na Cultura de Guarabira. Obrigado, ele que sempre está à frente da Associação dos Cronistas Esportivos de Pernambuco, sempre está por ali. E o presidente, quando é presidente, nunca deixa de ser, né? André Luiz Cabral, um grande baluarte da comunicação pernambucana. Um abraço para você, André. E também o nosso espetacular narrador esportivo, Bartolomeu Fernando. Deixa eu abraçar o Rony Filho. Rony Filho, da nossa cultura de Caruaru. Ele que comanda, tem um trabalho lá com a sua equipe maravilhosa. E um som bacana, né? Os meninos residem em Caruaru, mas vai para a Arena Pernambuco, vai para a ilha, vai para os Aflitos. Vem aí um clássico, né? Náutico e Sport pela segunda divisão. Alô, Pudim Publicidade! Ele que tem os direitos, nosso amigo o Moura Rossi. Alô, Moura Rossi, em Limoeiro. Um abraço para você, Moura. Ô Pudim, clássico, hein, Pudim? Pudim é torcedor do Náutico, né? Torcedor do Náutico, grande baluarte, né? Então, meus amigos, venha o futebol aí de Pernambuco em ascensão com o Santa Cruz, né? Com o Santa Cruz. E eu vi um papo do nosso Sandro, né? Grande zagueirão, jogou no Santos, fez história no Esporte. História no Santa, não sei, não, no Santa, né? Jogou muito no Santa Cruz. E o Sandro, quem se lembra do Santos, zagueirão? Era madeira de dar em doido, né? Mas não passava nem vento. Grande jogador, né? É tipo Ricardo Rocha, né? Ricardão. O Sandro falando para o nosso amigo comentarista, bastante conceituado em Pernambuco, e ele foi perguntado, e aí, como é que é? Como está ou é interessante buscar ajudas a essas siglas que existem aí para chegar no clube? Rapaz, o Santa Cruz o que precisa é um bom gestor. Um bom gestor. Porque quem paga é o torcedor. Eu estou com você, Santo. É verdade. Quem paga é o torcedor. E ele falou muito bem. Está gravado aí os afarrapes da Rede Mundial de Computadores, né? Daqui a pouco eu vou lembrar o nome do nosso apresentador, comentarista, já esteve na Rádio Clube muitos anos. E daqui a pouco eu vou passar essa ideia. Ou então eu vou buscar essa fala, porque é uma fala interessante. De pessoas conhecedoras do futebol falando da questão SAF. Questão SAF. É bom para um clube a SAF ou é ruim para o clube? É bom para o clube a SAF ou uma boa gestão? Gerir o CNPJ do clube. Quem paga as contas do clube? Quem é que paga? Bem, patrocinadores, abnegados e principalmente o torcedor que paga o ingresso. E o Santos foi muito feliz na posição dele lá, posição postada, né? Do Sandro, zagueirão que jogou em Pernambuco muitos anos no Santa Cruz, né? E o Santa Cruz parece que subiu para outros clubes do Brasil, principalmente o Santos. Mas antes do Santos, ele esteve no exterior também, né? Ganhou seu dinheirinho por lá. E ele é muito claro, de fato, quando fala. E para um clube como Santa Cruz, clube de massa, clube de torcedor, o que é importante é uma boa gestão. Então, ele falou, inclusive, Flamengo é uma ruim gestão e é SAF? Não, é um presidente. É um presidente, né? Um presidente. O Palmeiras é SAF ou é gestão? É uma gestão. A Leila Pereira não está lá como SAF, ela está lá como gestora, presidente. A presidente do Palmeiras. A presidente do Palmeiras. E daí por diante. Mas, e o Bahia? É uma SAF, mas aí. Me faça uma garapa a diferença da SAF do Bahia. É uma SAF altamente patenteada, né? Então já vem já lá do exterior, né? Vem já consolidada, vem com bala na agulha de verdade, né? Investindo, contratando bons jogadores, a SAF do Bahia. E a SAF do Confiança? Um exemplo de Sergipe, logo pertinho da gente aqui, quase com divisa aí, com Paraíba, em Pernambuco, Sergipe e Alagoas também. Sergipe, o Confiança. É SAF por lá. O que aconteceu com Confiança? Rebaixamento. Rebaixamento, né? Alguma coisa aconteceu no meio do caminho. Alguma coisa aconteceu no meio do caminho. Vamos lá, Botafogo de uma pessoa. É SAF? É. E aí? Uma boa participação na fase classificatória, né? Botafogo fez um bom trabalho, o seu elenco, com todos os seus pontinhos, né? E nessa fase mais importante da Série C, o time não está se encontrando. Não sei se foi o rendimento físico que está pesando para alguns jogadores, como nós não vivemos o dia a dia do Botafogo, mas o Botafogo tem 3 jogos a cumprir. A partir já do próximo sábado, contra o Maringá. Aí vai para o Ceará jogar contra o Fortaleza, o Floresta. E volta para fechar contra o Santa Cruz. Santa Cruz embalado. E a torcida não quer saber nada, não. A torcida quer saber que o time finalize com 100% de aproveitamento e vá para a grande decisão do Campeonato Brasileiro da Série C. É esse o pensamento do torcedor. E quem paga é o torcedor. E a prova que o torcedor está dando para a sua gestão do Santa Cruz, né, é que pode ir para campo e ganhar jogos, porque a torcida faz a sua parte. 45 mil torcedores, a renda. É uma renda fora da curva. Na Arena Pernambuco lotada, bonita, cheia. Como no Mangueirão lá, com o Papão, com o Remo e com o Papão. Com o Tunaluso também, né, que está lá na sua terceira força do futebol do Pará. E precisa também outro clube da nossa província brasileira, que é um time de tradição e de torcida. Tu na Luz do Pará, já estive num jogo em uma série C, depois passou para série, depois veio a série D, aí ficou série D, série C, série B e série A. Eu estive lá no estádio, um estádiozinho lá aconchegante, tem o seu parque aquático, tem o seu clube, o Tunaluso do Pará. Eu estive por lá, né? No jogo 13 Tunaluso. Lá na beira do rio, né? Na beira do rio. Muito bem. Então, Tunaluso é um time de chegada, um time de tradição, um time na região do Pará. É uma terceira força do Pará. Então, essas equipes que têm torcida, né? Eu estava vendo agora recentemente umas imagens do Almedão. Aí quando eu fui verificar, um time alvirrubro e outro time alvinegro, né? Aí eu digo, esse aí é o Altinho do Amor. O Alto Esporte, eu sou do tempo de um Alto Esporte chegando em Campina Grande e conquistando o título de campeão paraibano, com Bona na ponta direita. Bona. Você lembra do jogador Bona, atacante? Pronto. É, Maurinho, meu campista, jogou no Alto Esporte, no Macacaltino, né? Então, eu fui logo na torcida. Deixa eu ver como é que tá a torcida do Altinho do Amor nessa segunda divisão. Então, é um time de tradição, de uma pessoa que falta é envolvimento das pessoas que têm força, que são torcedores do Alto Esporte, ajudar como o Botafogo é ajudado. Se isso acontecer, uma reviravolta na questão João Pessoa com o Alto Esporte, porque quem faz futebol é o dinheiro. Se você tem dinheiro para contratar, você contrata. Você contrata quem você quiser, mas está lá o Júnior Mandacaru fazendo gol, né? E tem outras pecinhas interessantes lá no Alto Esporte, o Altinho do Amor, né? Então, o Alto Esporte está jogando, está fazendo uma boa campanha na competição. Voltando para a Série C, Botafogo de uma pessoa. Eu tenho um gol aqui, o primeiro gol, né? Fizemos a transmissão. Se Deus quiser, sábado, novamente, vamos estar no Almedão. Um abraço para os nossos amigos aí de João Pessoa, que sempre que pode acompanha o nosso trabalho, né? Eles estão atuando aí, falando, divulgando a equipe do Botafogo. Nós estamos fazendo a nossa parte na medida do possível. Na medida do possível. Dá teu like e vem chegando, porque estamos no portal Mais Taperuá. O portal Mais Taperuá, que tem a coordenação, direção do nosso amigo Luciano Silva. Pancadão da audiência com ele, o Kent Sampaio, Voz de Trovão. E olha que Voz de Trovão aí, olha que Voz de Trovão. Fabiano Silva, aquele abraço do nosso timaço, Fabiano Silva. Fabiano, se lembra que você trazia para mim as informações do futebol amador da região norte, na antiga Rádio Bom Problema? Se lembra? O Luciano nem sonhava em ser radialista ainda. Não era da época do Luciano Silva. Não sei se o Luciano Silva se lembra. Eu tenho gravado isso. Estou buscando aqui essa sua participação para colocar aqui para você matar a saudade. Depois eu envio para você as suas participações comigo na Rádio Borborema. Era o Rádio Esportes Borborema. Das 8 da noite até as 9 horas. Após a Voz do Brasil. E cumpri o horário da Voz do Brasil de todas as formas. Passei 10 anos lá fazendo futebol à noite no Rádio Esporte Borborema, divulgando as minhas competições esportivas. Foram mais de 300 competições. Aí alguém falou, mas 300 competições? Eu tenho certeza, claro, mais de 30 anos de trabalho no futebol amador, né? Em todos os setores, seja municipal ou intermunicipal, né? Ou mesmo incentivando de outra forma. Quando não dava para coordenar, ia lá divulgar. Então, o Luciano Silva, não sei se você se lembra, né? Mas o Fabiano Silva era o meu correspondente na região norte, falando do futebol. E que tal, Fabiano Silva, mandar um áudio para mim e falar um racha aí que você conhece, ou você atua, você sempre acompanha. Manda o áudio para o Zé aqui no privado. Eu vou colocar lá no grupo das informações do Chutando a Bola e depois a gente conversa para vocês ficar mandando aqui umas informações para mim da região norte de Campina Grande. São vários clubes, né? Estão participando de eventos esportivos. Você é conhecidíssimo na região, gosta, foi jogador, jogava bola, não sei se ainda bate uma bolinha no rachinha. Então fica à vontade aqui, vamos matar a saudade aqui do Fabiano Silva, mandando ver na informação. Tá me ouvindo, tá acompanhando, chutando a bola, aqui através do portal Masta Peruá e a grande rede de rádios Campeão FC. Daqui a pouquinho, girando pelo Brasil, Cabral Bezerra, como sempre. A equipe chegando, Glaucio Mendonça, Comadinho com o Campinense Clube, as informações daqui a pouquinho. Daqui a pouquinho, Oscar Oliveira, direto da Terra Maravilhosa, os Maurais, do Rio de Janeiro. Vascão, Flamengo, Luminense, Botafogo. Pianinho, me faça uma garapa, Oscar Oliveira. Botafogo perdeu pro Mirassol. Botafogo perdeu pro Mirassol. É normal? É o seguinte. Se não jogar bola, não tem isso não. Vão para cima. Então querendo sair da degola. Escapar da degola. Olha o Santos. Olha a subida do Santos aí com as novas contratações. Cebolinha. Cebolinha foi contratado, saiu do Flamengo, estava no banco. Não tem jogador bom que goste de ficar em banco. Então, Cebolinha, você vai me embora, pegar o mesmo lambo-lambo e vou lá para o Santos Futebol Clube, do Rei e de Neymar. Vou jogar por lá. Se eu quero ser titular, eu quero fazer gol, quero jogar, quero correr. Muito bem. Coutinho também, contratado, não deu certo. Chegou aí como estrela do Fluminense, mas está chegando aí no Santos, né? E outras contratações. Então, o pessoal do Santos está trabalhando, né? E já deu uma subidona, né? Já saiu da degola. Então, tem que segurar. Não é fácil o Campeonato Brasileiro, muito difícil. Palmeiras empata. Dá margem para quem? Malvadão. O Malvadão agora está liderando com 3 pontos à frente. Aí pega quem? Diga aí. Então daqui a pouquinho o giro com ele, Cabral Bezerra. A gente vai só fazer o mimimi, o lambe-lambe aqui dentro da nossa programação esportiva, porque está começando, está iniciando o nosso Chutando a Bola desta segunda-feira para você, amigo torcedor. Feriadão em Campina Grande, na Paraíba do Comerciário. E comemorando aí o dia do radialista. Salve, salve.

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1: Alô, minha gente boa da Paraíba. Alô, minha gente boa do Nordeste brasileiro. Alô, você do meu Brasil varonil. Aquele abraço do nosso timaço. Estamos chegando nessa segunda-feira, iniciando a semana. Foi um feriadão aqui na Paraíba, feriadão do comerciário. E hoje comemoramos o dia do radialista. Aí um exemplo. Você me pergunta, ô Zé, tem o que comemorar da sua parte? Da minha parte, vou ser bem sincero. Sim. Mas por que, Zé? Bem, eu sou oriundo de uma emissora que eu comecei lá nos anos 80, final dos anos 80, chegando nos anos 90, Campina Grande FM. De lá fui para os associados, aí fiquei até o final dos anos 90. Nos anos 90 eu comecei como repórter esportivo, né, na Rádio Sociedade lá. No interior, ia nos interiores, ia batalhando, fazendo amizade, divulgando as competições e também já engatilhando como coordenador de eventos esportivos, né? Pegando ali uma deixa de Joãozito Silva, professor Joãozito Silva, aquele abraço, e o nosso Tobias de Paz Maranhão, na eternidade. A gente ia acompanhando uma tal de uma Copa Borborema. Quem se lembra da Copa Borborema? Eu me lembro. Era uma Copa do interior, pegada. No tempo, era Joãozito e Tobias de Paz coordenando essa competição. A gente acompanhando, né, ali, mesmo no rádio, mas acompanhando esses eventos, ouvindo as resenhas esportivas da parte que toca o amadorismo. E aí a gente foi trilhando, né, ali como repórter, aos poucos. Na sociedade há 1160. Pois, a sociedade, eu recebi um convite ali no antigo beco do 31, ia passando um amigo nosso da comunicação, disse, vem cá, ó, para fazer aí uma parceria com a gente, trabalhar no setor da noite, porque a gente durante o dia está na batalha e precisamos de uma pessoa assim como você para sacudir de noite a galera. Eu disse, só se for ontem. Bom, pode já começar a partir de segunda-feira. Hoje é quarta-feira, meio de semana, não dá certo, não. No meio da semana. Então, a gente vai divulgar lá na resenha que você vai começar segunda-feira aqui das 8 às 21 horas. Beleza. Aí, como é o teu gráfico? Meu gráfico é a gente começa com futebol amador. Dentro do futebol amador, a gente coloca o futebol profissional, os repórteres, porque o torcedor do 13 Campinense. Na época, a maioria, né, e ainda é a maioria, de torcedores aqui em Campina Grande região, tinha que ter as notícias de 13 de Campinense também. Então, dentro do contexto do Rádio Esporte Borborema, tinha também as informações dos morais de Campina Grande. Quem se lembra? Next Nardi Faruei. Você se lembra desse detalhe? Meu amigo aí, Ailton Bezerra. Rubro Negro e Malvadão. E rubro negro de Campina Grande, o Raposão queridão, né? Então aí o Tom Bezerra, grande rubro negro. Alô, Fantasmão, torcedor do Botafogo do Rio de Janeiro. Fantasmão, abre teu olho, Fantasmão. Ô, Fantasmão, uma borboletinha me passou que você bate um bolão ainda, hein? Não foi o nosso Next Night Faraway que passou, não. Foi um amigo meu, uma borboletinha. Mas é, o Fantasmão está batendo bolão. Tem certeza que o Fantasmão está batendo bolão? E aquele outro lá do outro lado do oceano também, será? Aquele que bate bonito na bola, de esquerda, de direita, domina o peito, sai jogando, fazendo dois. Está batendo bolão também. Pois é. Então, gente, então para mim, é o seguinte. Hoje eu tenho que comemorar. Hoje eu tenho que comemorar. Hoje eu estou na rede Campeão FC de rádios, linkado com vários canais do YouTube, inclusive o portal Mastra Peruá. Porque fica gravado o conteúdo. Fica aqui para depois aquele torcedora que está trabalhando na labuta até as 21 horas, às vezes, né? Às vezes não tem como acompanhar ali, porque as câmeras. Hoje a gente vive num BBB.
2: um big body danado, viu? Onde você chega, é câmera ali, câmera aqui, você não pode dar um passe falso, né? E é câmera por todo canto. Mas fazer o quê? É a determinação, é regulamento de todas as empresas, praticamente, né? Fazer o quê? Vamos embora. Então, nós estamos aqui na grande rede, né? Então, da forma que eu falo aqui, na nossa grande rede, os meninos do Rio de Janeiro estão me escutando ao vivo, em tempo real, em São Paulo, em Minas, no Paraná, seja onde for, menos em Marte e na Lua, porque a tecnologia só a NASA tem. Então, o Rádio Step não tem ainda essa tecnologia para ouvir também lá em Marte. Não sei, não perguntei a nenhum astronauta, né? Mas aí eu vou aqui puxar os meus sorrápios, meus contatos e perguntar aos meninos lá se, quando eles estão lá fora da Terra, tem como ele acompanhar o RádiosNet, né? O RádiosNet e também o YouTube. Não sei. Não sei como é esse detalhe, mas aí a gente vai puxar aqui os afarrapos e mexeu o nosso pauzinho. Ei, Tony Silva, grande narrador esportivo da Sociedade da Bahia. Obrigado, viu, Tony? Sempre estou entrando em cadeia com vocês aí, sempre vocês dão um blá. E eu quero aqui agradecer aos nossos amigos lá da cultura de Caruaru, né, Caruaru. Rony Filho, ele diretor da equipe esportiva lá. Eu acho que é o diretor da equipe esportiva, não é André Luiz Cabral? Então, deve ser, com certeza, absoluta, né? Então, um trabalho espetacular ontem. Então, nós temos o que comemorar, porque nós estamos falando aqui, é na terra de ninguém? É, a internet é terra de ninguém. Mas nem por isso nós vamos deixar de pautar um trabalho bacana, com conteúdo, para quem está do outro lado. Então, vamos girando? Girando, girando, girando, galera! Dentro da nossa programação esportiva do Chutando a Bola. Chutando a Bola, chamando para a responsabilidade. Ô, Zé da galera, diga aí, por que chutando a bola? Eu vou aqui, porque o Tony Silva deverá estar escutando aí, né? Poderá estar ou não, né? Bem, eu acompanhava muito a Sociedade da Bahia. Silvio Mendes, grande narrador, companheiro de Tony Silva, companheiro do Ranieri, companheiro de outros narradores esportivos, então, da Rádio Sociedade. Então, Silvio Mendes apresentava Chutando a Bola. Esse Chutando a Bola, esse band aí que o nosso Luciano Silva aí produziu, dessa forminha aí, né? Um camarada chutando a bola. Tranquilo? Então, eu ouvia muito, viu, Tony, o Chutando a Bola. Às vezes você estava por lá, à noite, né? Porque o teu horário é do meu dia. Teu horário é no dia, né? Você não gosta de... Parece que você não gosta, às vezes, quando você é convocado, né, porque tem as narrações, né, tem as transmissões, mas você prefere estar no horário ali do dia. Muito bem. Então, Silvio Mendes apresentava o Chutando a Bola. Né? Então, em homenagem a esse grande narrador esportivo, já que acabaram tudo lá dessa questão de Chutando a Bola na Rádio Sociedade, então, aí, a Chutando a Bola da Paraíba. Pronto, Chutando a Bola da Paraíba. Não tem como bater de frente com o Chutando a Bola que existia na Bahia, né? Na Rádio Sociedade. Então, por isso que estamos aqui com o Chutando a Bola, já há alguns anos aqui, trabalhando na luta, tentando, né? Buscando, né? Trabalhando para que as coisas possam fluir. Meus amigos, então, eu tenho que comemorar hoje. Tenho sim. Não é só uma conta bancária recheada, não. Você tem que produzir alguma coisa e, um exemplo, quando chegar nessa data, você falar algo. Daqui a um ano, aí você vai perguntar, ô Zé, tem que comemorar? Aí eu vou batalhar esse ano, o restante do ano todinho, para quando chegar lá em setembro, nesta data, eu dizer assim, ó, tenho que comemorar, porque o patamar mudou, né? O patamar mudou, né? Hoje é 21 de setembro, né? Amanhã é 22. 21 de setembro. Essa data só em 27 agora. Então, em 21 de setembro, eu vou trabalhar com os companheiros aqui, batalhar, correr atrás, para quando chegar lá no 21 de setembro de 2027, perguntar. É tempo que comemorar? Né? Então, para mim aqui, pelo menos, porque nós sabemos que a concorrência é enorme, fora da curva. Fora da curva a concorrência, né? Mas eu vou baixar a cabeça, porque tem muita concorrência. Não, eu vou apresentar meu conteúdo aqui com os meus amigos, meus colaboradores, e vamos trabalhando. E o torcedor que está do outro lado, o ouvinte, é que vai decidir se dá para ouvir ou não. Porque não compramos audiência, nós conquistamos audiência. Então vamos nessa. Tá bom, a beça. Girando, girando, girando, girando, girando, girando com as informações para você, amigo torcedor, porque ele está chegando nessa segunda-feira, feriadão e seu dia, Cabral Bezerra. Hoje é dia do radialista.
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3: Boa noite, Zé da Galera, forte abraço para você, forte abraço a todos os nossos colaboradores aqui na Rede Campeão UFC de Rádios. Boa noite aos nossos ouvintes espalhados pelo Brasil, curtindo a resenha chutando a bola nessa noite de segunda-feira. Eu sou Gabriel Bezerra, chega a partir de agora trazendo um giro esportivo, começando pelo sábado. Campeonato Brasileiro, Série A, Atlético Mineiro 1, Chapecoense também 1. Ainda no sábado, Mirassol 2, Botafogo 0. Remo 1, Santos 2, Vasco da Gama 5, Coritiba 0, São Paulo 1, Internacional 0. Pela Série B tivemos no sábado, Sport Recife 2, Juventude 1, Atlético 1, Botafogo de Ribeirão Preto também 1. Pela Série C, Maringá 2, Botafogo da Paraíba 0. Mais uma derrota do Botafogo, Botafogo que cada dia se complica mais na Série C do Campeonato Brasileiro. Pela Copa Paulista, Noroeste 0, Primavera também 0, São José 3, Comercial 0. Classificados, Noroeste e São José. Copa Rio, Nova Iguaçu 1, Boa Vista também 1. Tivemos um Carioca Série B, Univassouras, Artissul 0, Carapebus também 0, Niterói 1, Nova Cidade 0, Guitacás 0, Petrópolis 2, Adax Rio 0, Serrano 1, Campo Grande 2, Macaé 1, São Cristóvão 0, Duque de Caxias 1, Campeonato Gaúcho Série A 2, Aimoré 2, Lajeadense 0, Apafute 1, União Frederiquense também 1, Bagé 1, Gramadense 1, Glória 0, Brasil Farroupilha também 0, Guarani de Venâncio Aires 1, Santa Cruz também 1, Veranópolis 0, Esportivo 1, Gaúcho 1, Passo Fundo 3, Pelotas 0, Brasil de Pelotas também 0, Gaúcho Série B, Futivida 0, Rio Grandense também 0, Rio Grande 1, Novo Horizonte 2, Campeonato Mineiro, segunda divisão, Venda Nova 2, Nova Lavras 1, Betim B 3, Funorte 0, Paracatu 5, Siderúrgica 0, Novo Esporte 2, Inter de Minas 1. Copa Paraná, Atlético Paranaense 1, Azuris 0. São Joséense 1, Foz do Iguaçu também 1. Paranaense, terceira divisão, Cambé 0, City London 4. Cearense, Série C, Vila Real 1, Pacatuba 0. Goiano, divisão de acesso, Trindade 1, Goianésia 0, Tupi 0, São Luís 1. Copa Santa Catarina, Nação 0, Joinville 4, Blumenau 0, Metropolitano 1, Marcílio Dias 4, Ercílio Luiz 2, Copa Mato Grosso, Irapuru 2, Santa Cruz 3, Cacerense 3, Campo Novo 2, Campeonato Paraense, Série A 3, Pedreira 1, Vênus 2. Campeonato Paraibano, segunda divisão, Cruzeiro de Itaporanga 0, Santa Rita 1. Campeonato Piauiense de Série B, Comercial 2, River 1. 4 de julho 3, Picos também 3. Brasiliense Série B, Candango 0, Legião 2. Capixaba Série B, Estrela do Norte 1, Linhares também 1. Nos pênaltis, 4-3 para o Estrela do Norte, Estrela do Norte campeão. Campeonato Acreano, Série B, Atlético Acreano 3, Plácido de Castro 0, Atlético campeão. Tocantinense, segunda divisão, Paraíso 0, Interporto 8, União Palmas 1, São José 3, Desportiva Araguaia 0, Guarani 3. E agora os jogos do domingo, tivemos ontem pela Série A, Grêmio 0, Palmeiras também 0, Corinthians 1, Fluminense 3, Vitória 1, Cruzeiro 3, Flamengo 2, Bragantino 1, Atlético Paranaense 2, Bahia 1. Campeonato Brasileiro, Série B, Ponte Preta 1, CRB 0, Goiás 2, Avaí 1, Londrina 1, Fortaleza 2. Pela Série C, tivemos Santa Cruz 1, Floresta 0, Ferroviária 3, Brusque 2, Paysandu 2, Inter de Limeira também 2. Pela Copa Paulista, Fluminense 1, Grêmio Prudente 2, Grêmio Prudente classificado. Carioca Série B, Belfort Roxo 1, Cardoso Moreira 2, Búzios 0, Serra Macaense 3, Paduano 2, Barro Mansa também 2, Friburguense 2, Campos 0, Gaúcho Série B, Cruz Alta 0, Real Esporte 3, São Paulo do Rio Grande do Sul 2, Farroupilha 1. Copa Paraná, Paranavaí 1, Cascavel também 1. Paranaense, terceira divisão, Iguaçu 1, PSTC 2. Campeonato Cearense, Série C, Atopiara 1, Esporte de Moeiro 0. Atopiara promovido à Série B. Goiânia, divisão de acesso, Bom Jesus 1, Goiânia também 1. Mineiros 3, Grêmio Manápolis 0, Morrinhos 0, Rio Verde também 0. Copa Santa Catarina, Santa Catarina 1, Figueirense 2. Catarinense Série C, Caçador 1, Porto também 1. Manchester 2, Inter de Lages também 2. Copa Mato Grosso, Várzea Grande 1, União 3. Paraíso, Série A 3, Tesla 2, Pinheirense também 2, Vila Rica 2, Belenense 2, Altamira 0, Gavião 1. Campeonato Paraibano da 2ª Divisão, tivemos ontem, Picuiense 0, São Paulo Cristal também 0, Desportivo Guarabira 5, Fimar 0. Spartax 2, Alto Esporte também 2, Socremo Serrano 1, Esporte Jacaraú também 1. Pelo Piauiense Série B, Flamengo do Piauí 0, Caixara 0, Brasiliense Série B, Lusiânia 0, Greval 6, Canaã 1, Planaltina 0, Tocantinense 2ª Divisão, Batalhão 4, Taquaraçu 0. E agora a classificação atualizada da 2ª Divisão do Campeonato Paraibano. Primeiro colocado, a Desportiva Guarabira, com 9 pontos em 3 jogos, 3 vitórias, nenhum empate, nenhuma derrota. Marcou 12, não sofreu nenhum gol ainda, tem saldo positivo de 12, 100% de aproveitamento. Segundo colocado, Alto Esporte, 7 pontos em 3 jogos, 2 vitórias, 1 empate, nenhuma derrota. Marcou 6, sofreu 3, saldo de 3, 77% de aproveitamento. O Spartak é o terceiro colocado, com 5 pontos em 3 jogos, 1 vitória, 2 empates e nenhuma derrota. Marcou 4, sofreu 3, saldo positivo de 1, 55% de aproveitamento. A Picuiense é o quarto colocado, com 4 pontos em 3 jogos, 1 empate, 1 vitória e 1 derrota. Marcou 3, sofreu 2, tem saldo de 1, 44% de aproveitamento. O Atlético Santa Rita é o quinto, com 3 pontos em 3 jogos, 1 vitória, 1 empate e 2 derrotas. Marcou 1, sofreu 8, tem saldo negativo de 7. 33% de aproveitamento. A Soframe Serrana é o sexto com 3 pontos em 3 jogos, nenhuma vitória, 3 empates e nenhuma derrota. Marcou 3 e sofreu 3, saiu de 0, 33% de aproveitamento. O São Paulo Cristal é o sétimo com 3 pontos em 3 jogos, nenhuma vitória, nenhum empate, nenhuma derrota. Marcou nenhum gol, também não sofreu, saldo de 0, 33% de aproveitamento. O Cruzeiro de Itaporanga é o oitavo colocado com 2 pontos em 3 jogos, nenhuma vitória, 2 empates e 1 derrota. Marcou 1, sofreu 2, saldo negativo de 1, 22% de aproveitamento. O Sport Jacaraú é o nono com 2 pontos em 3 jogos, nenhuma vitória, 2 empates e 1 derrota. Marcou apenas 1 gol, sofreu 2, saldo de menos 1, 22% de aproveitamento. E o Fimar é a lanterna, com 0 pontos em 3 partidas, nenhuma vitória, nenhum empate e 3 derrotas. Marcou 2, sofreu 10, saldo negativo de 8 e 0% de aproveitamento. Daí, portanto, a classificação atualizada da segunda divisão do Campeonato Paraibano. Vou ficando por aqui, prometendo voltar amanhã com mais informações aqui no Giro Esportivo. Forte abraço a todos e até lá, se Deus permitir.
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0: desta o Maringá 2, Botafogo 0. Vamos acompanhar agora com a nossa narração o primeiro gol da equipe do Maringá. Vamos lá, vem de lá, ousa da galera.
1: Rapaz, bolachando, me deu uma saudade tão grande do dominó, veio pro dominó. Eita, Linaldo Gravação. Se você quiser comprar um bolachão bem baratinho para você matar a saudade daqueles antigos grupos que existiam no Brasil, dá uma passadinha, Linaldo Gravação. Bem baratinho. Vai o Maringá agora pra cá, do Maringá.

cá, galera. Neste torcedor do meu Brasil, Maranhão. Maringá no cruzamento ali. Foi direto do gol do Alexandre, que cabeça 18, abre o marcador Luiz Daniel, ainda bateu na bola, o bom goleiro do Botafogo. Que zaga chinelinha essa do Botafogo, meu patrão. O goleiro é assim, todo dia de assunto, viaja santo para defender aí. Agora o Maringá abriu da tampa da lata do goleiro do Botafogo, amigo torcedor. Feio, extremamente feio. Pois é, amigo torcedor, abre o marcador da equipe do Maringá, não deu para o goleiro Luiz Daniel.

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